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1: Amália, são 2 horas. 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

São 3 horas. 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

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São 4 horas. 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

São 5 horas. 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

São 6 horas. 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

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São 7 horas. 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

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São 8 horas. 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

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São 9 horas. 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

São 10 horas. 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

São 11 horas. 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

0: A minha pai é história, no paleolítico, o homem recolhia-se a abrigos naturais. A partir da nova evolução da humanidade, passou a viver em cavernas. Abanou os abrigos naturais, as grutas, Altamira, Lascaux, La Madeleine e outras. Eu sempre tive uma casa antes de vir para este hospital. Não tinha condições mentais para estar emancipado dos meus pais. Era gravemente doente da cabeça, gravemente doente e dependente. Sofria bastante, era agudo. Só o doutor Jaime, que eu direto aos choques, é que me parou o sofrimento. Com anestesia, não dei pelos eletrochoques, deixei de sofrer, mas a casa, eu abandonei a casa dos meus pais aos 40 anos. Vivi 40 anos no Arieiro e preparo-me para viver, se chegar lá, 40 anos em Alvalade. Portanto, o hospital é a minha segunda casa.
1: Ter uma casa é um sonho para muitos. Infelizmente, os nossos governantes dizem na Assembleia 2.300 euros o preço de uma casa, que é para um ordenado de qualquer pessoa acessível, pensador de qualquer pessoa. Agora, para ter uma casa de 2.300 euros, deve chegar a 5.000. E, ou se for só um casal a trabalhar, mesmo assim, o ordenado dos dois, sendo um ordenado mínimo, não dá maneira nenhuma. Ultrapassa o valor do vencimento dos dois. Infelizmente, isto é utópico e é, se não faz qualquer sentido, aquilo que dizem. E esquecem-se dos mais desfavorecidos, que nem casa têm, pagam uma renda superior a qualquer vencimento. Porque não é só comprar uma casa, é água, luz, gás, alimentos, enfim, ter uma casa própria. É só possível para alguns, infelizmente, só é possível para aqueles que têm bons rendimentos. E estes governantes não veem, de maneira nenhuma, o lado mais, que mais existe na nossa população, que é ordenado mínimo ou ordenados médios, no valor de 1.600 euros. Isso não é nada, não dá nem dá para pagar um quarto, ou um T0 ou um T1. E não dá, e o dinheiro que sobra pagando essa renda não dá para nada. Infelizmente, temos de nos sentir bem na casa dos nossos amigos. Essa é uma das nossas casas, e na nossa casa não nos podemos sentir bem, porque os nossos amigos também não nos podem ajudar mais do que aquilo que nos oferecer companhia nas horas amargas, e são amigos verdadeiros, que nos acolhem, que nos tratam bem. Embora não possamos viver lá com eles, passamos momentos, almoços, jantares, numa situação que não é possível termos em casa. Uma pessoa viver sozinho é muito triste. Eu já vivi sozinho 13 anos e sei o que é que isso custa. Agora, hoje em dia, estou hospitalizado e não tenho dinheiro nem para pagar um quarto.
2: Eu costumo ter assim esta máxima, que é: mi casa es tu casa, amigo é casa, casa é amigo. Quando nós vamos a casa daquele amigo, só vamos lá de mês a mês, ou não tem regra, mas quando chegamos lá, a casa está ao nosso dispor, a comida também, os afetos também, se ligam ali a quem vai partilhar a casa, e pronto. Então é amigo é casa, casa é amigo, mi casa es tu casa. E assim, eu vivo com a minha mãe há 47 anos, para dizer assim de uma forma simples, é assim, como eu vi um anúncio, que é: se tens mãe, tens colo. Estou no caso da minha mãe com 47 anos, estou feliz por viver com ela, dou-lhe a máxima tolerância, a maior parte das vezes através do silêncio, que é uma forma também de lidar com a mãe, e a mãe com a filha, e eu nem sempre retribuo o amor dela, apesar de eu não saber reconhecer bem o amor dela, nem sempre sei responder e corresponder ao amor dela.
3: Uma casa imaginária para mim é a casa onde eu me sinto feliz, onde eu sinto realizado, onde os meus sonhos sentem realizados. Isso pode não ser a minha própria casa onde eu habito. Realmente eu sou feliz na casa imaginária onde recolho os meus amigos, mesmo que só do papel, ou da escrita, ou do cinema, ou do teatro, amigos reais e amigos imaginários, onde eles todos se concentram. Isso, para mim, é a minha casa imaginária. É lá, nesse lugar distante, onde eu posso ser feliz. E também, a minha casa pode também ser a Sara imaginária e também real, os sítios onde eu vivi. Eu sou chinês, sou angolano, sou português. A casa imaginária é onde eu posso ser feliz.
4: Há muito tempo que eu ouço rumores de que a casa foi o primeiro ofício que apareceu à face da terra. Construíram uma casa para poder criarem os filhos, resguardarem alimentos para evitar que se estraguem, tomarem conta dos bebês ao mesmo tempo, à meia-noite, por causa do período exterior de casa, crianças que dormem, bebês que dormem ao colo das mães.
5: Eu nunca tive casa, era bom que eu tivesse uma casa, mas eu nunca tive casa, nunca aproveitei o que era uma casa. É triste para mim.
6: O espaço também não é só físico, mas também mental. É, muitas vezes as pessoas, lá está, mudam tantas vezes de sítio, mudam tantas vezes de casa, que muitas vezes acabam por ser nómadas, não é? É quase como se regressássemos ao nomadismo dos primórdios da existência humana, o que nos faz muita confusão, porque supostamente o progresso, o desenvolvimento da humanidade era em redor a transformarmos numa espécie de ermitas, não no sentido do isolamento, mas no sentido de termos ali um espaço fixo onde nos fixaríamos, se não durante toda a vida, durante grande parte da vida. Mas a verdade é que a sociedade contemporânea parece que, com o regressar das dificuldades em obter casa, das dificuldades em arrendar um espaço para viver, está a regressar a essa lógica num mundo que já não está concebido para essa lógica. E é isso que nos deixa ansiosos, é isso que nos deixa vazios de sentido, de pertença a um lugar. E por isso é que hoje em dia a casa torna-se um instrumento essencial para ajudar a definir quem nós somos enquanto seres humanos e enquanto pessoas.
7: Uma casa não é só feita de paredes e teto, é também feita das pessoas que lá vivem. Uma casa é o nosso refúgio, é a nossa proteção, é a base de onde partimos para estruturar a nossa vida. Existe um ensaio da Virginia Woolf que se intitula A Room of One's Own, que disserta sobre a questão de que as mulheres, na altura em 1929, onde usufruíam de pouca liberdade e independência económica, queriam ser escritoras e produzir arte, ter o direito de usufruir de um quarto só para si. Por aqui se vê que a privacidade, o refúgio de termos um lugar só nosso, é muito importante, até para o nosso próprio desenvolvimento pessoal, para a nossa autoestima, para o nosso desenvolvimento criativo, para pensarmos com calma o que queremos fazer posteriormente lá fora, para nos desenvolvermos, onde nós podemos refletir, meditar, se os olhares e influência negativa lá de fora, e tornamos mais fortes se temos uma casa em paz.
8: Havia um cantor norte-americano chamado Hank Williams que tinha a seguinte canção: A House Without Love It Ain't a Home, traduzido para português, que poderá se chamar Uma Casa Sem Amor Não É um Lar.
9: E chegamos ao fim de mais um programa da Rádio Aurora Outra Voz, aqui na Rádio Amália. Até para a semana.

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O soldadinho, a voz de Amália, nas boas-vindas a mais um painel nesta edição de domingo, domingo 31 de maio. Ora, esta semana fomos até ao Porto para acompanhar a apresentação do regresso do Caixa Ribeira. 10 anos depois, Caixa Ribeira está de volta. Vai acontecer dia 18 de julho num cenário único e inspirador. São vários nomes os que por lá vão estar e são nomes que também por aqui vamos escutar ao longo desta hora, por onde vou recuperar também os diretos que fiz nessa manhã mágica que foi a manhã de apresentação do cartaz do regresso do Caixa Ribeira, que, relembro, vai acontecer dia 18 de julho. Vários momentos, um deles um momento em casa da Amália ao vivo, por onde vai estar Paulo de Carvalho. É com ele que seguimos, escutamo-lo aqui em dueto com o Matias Damásio neste Mãe Negra.

Negra, aqui Paulo de Carvalho, acompanhado por Matias Damásio, sendo que Paulo de Carvalho é um dos nomes que vai poder escutar ao vivo no regresso do Caixa Ribeira, 10 anos depois. Caixa Ribeira de regresso a um cenário lindo, inspirador, poético mesmo, a não perder, dia 18 de julho. E outra das vozes que por lá vai se fazer escutar, precisamente neste momento em Casa da Amália, ao vivo pelo Caixa Ribeira, é Lenita Gentil. É com ela que seguimos, vamos escutar Não Me Fales Dessa Rua.

0: Lenita Gentil, outra das vozes a não perder ao vivo neste regresso 10 anos depois do Caixa Ribeira. O encontro está marcado para 18 de julho e a Rádio Amália foi precisamente até a Alfândega do Porto, por onde aconteceu a apresentação deste regresso do Caixa Ribeira. Por lá falei com alguns dos nomes, alguns representantes também, por exemplo, da Caixa Geral de Depósitos, naming sponsor do Caixa Ribeira, Filipa Luís, falei com ela, Filipa Luís, que é diretora de marca e comunicação da Caixa Geral de Depósitos. Falámos um pouco sobre o que é ou a importância que tem este regresso do Caixa Ribeira, precisamente em 2026.
1: Olá, Catarina. Que belíssima notícia esta, este regresso num ano tão importante para a marca, para a Caixa, os 150 anos da Caixa Geral de Depósitos, ano também do regresso do Caixa Ribeira, volta aqui à Ribeira a 18 de julho. O quão importante é, Filipa, em termos de Portugalidade, uma característica que nos é transversal, não é? O quão importante é, precisamente, voltar aqui nesta altura?
2: Antes de mais, muito bom dia. É muito bom. É muito bom voltar ao Porto e com o Caixa Ribeira 10 anos depois. Num ano, como disseste, fazemos 150 anos. A Caixa faz 150 anos, mas 150 anos de solidez, de confiança, de proximidade. Se foram 150 anos ao lado dos portugueses e assim queremos continuar. E portanto, para nós, voltar ao Porto com o Caixa Alfama faz todo o com o Caixa Ribeira faz todo sentido, mantendo o Caixa Alfama. Portanto, é um regressar. E vale, como eu estava a dizer há pouco na conferência, do qual temos boas memórias, num cenário maravilhoso e onde a proximidade com os portuenses é fantástica e, portanto, isto integrado num programa cultural que para nós assim faz sentido, comemoração dos 150 anos, muito maior, mas sempre preocupado em estar ligado à cultura, mas também próximo dos portugueses. Nós começamos as celebrações de 150 anos aqui, no Porto, com o nosso concerto de Ano Novo. E este ano vamos ter também 12 concertos ao longo do país. É um projeto que temos, que é o Caixa Solo, onde vamos andar pelo país, artistas portugueses. E uma vez por mês vamos estar numa capital distrito diferente com um artista português. E, portanto, para nós faz todo sentido esta dinamização da cultura em Portugal, associado a um papel e a um compromisso que a Caixa tem com a cultura, com os portugueses, com a educação, que para nós faz todo sentido enquanto Caixa, enquanto Banco de Capitais Públicos.
0: Muito bem. E desta programação específica para o Caixa Ribeira, o que é que tu não estás a pensar perder? Se é que podes partilhar.
2: Eu venho a tudo. Pronto, eu venho a tudo. Eu gosto sempre de tudo. As casas de fado para mim são uma loucura, porque é sempre diferente daquilo que estamos habituados, porque se vive, só quem já foi a uma casa de fado é que sabe o ambiente especial que se vive, não só de quem canta, mas de quem assiste também. Parece que somos integrados no cenário, mas também no fado, é muito bonito. E portanto, não vou perder com vocês as casas de fado, não vou perder a casa da Amália, como sempre, mas não vou perder todos. Eu quero ir a todos, quero ir às igrejas, quero ir a todo lado e convido a todos a estarem presentes e não perderem pitada.
0: Está então marcado o encontro, 18 de julho, aqui estaremos.
2: Catarina,
0: com toda a certeza, como é hoje.
2: Nos vamos. Encontro marcado.
0: Com certeza. Cá estaremos então todos juntos neste regresso do Caixa Ribeira, 10 anos depois. Obrigada. Filipa, um beijinho.
2: Obrigada, Catarina, obrigada. Beijinho. Obrigada.

Que lhe descobres a poesia, tema título para o novo álbum de Teresinha Landeiro. Teresinha Landeiro que vai marcar presença também no momento em Casa da Amália ao vivo, marcado para o regresso do Caixa Ribeira, que vai acontecer dia 18 de julho no Porto. Ora, outro dos nomes que por lá vai estar é José Manuel Neto, é com ele que seguimos, vamos escutar Finta. Relembro que ao longo desta hora vou trazer à antena alguns dos nomes, muitos dos que estão no cartaz deste regresso do Caixa Ribeira, que, relembro, acontece dia 18 de julho. Para além das vozes que por lá vamos poder escutar em palco, vou recuperar também os momentos de conversa que tive durante a semana na apresentação deste cartaz do regresso 10 anos depois do Caixa Ribeira, uma apresentação que aconteceu pela Alfândega do Porto, num dia de sol muito quente e onde a emoção também não faltou.

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0: Patrícia Costa, outra das vozes que vai estar ao vivo em palco no Caixa Ribeira. A apresentação aconteceu durante a semana. Estou a recuperar nesta hora precisamente os momentos de direto que aconteceram a partir da Alfândega do Porto pela apresentação do regresso 10 anos depois do Caixa Ribeira. Ora, por entre os vários nomes com quem falei, falei também com o vereador da Cultura da Câmara Municipal do Porto, Jorge Sobrado. É esse momento que recupero agora, nesta tarde de domingo.
1: Viva! Vivam e vivam todos os nossos ouvintes.
0: Obrigada, obrigada também por ter estado aqui connosco para esta apresentação, este regresso tão aguardado do Caixa Ribeira, porque, de facto, muitas vezes, erradamente, associamos o fado único e exclusivamente a Lisboa. Mas não é assim, Jorge, pois não?
1: O fado cos o país, o fado une o país, é verdade, com diferentes expressões, com diferentes tradições, com intensidades diferentes ou matizes diferentes, mas essa diversidade faz o universo do fado, não é? A palavra universo tem essa unidade na diversidade. E o Porto não podia faltar à chamada deste programa do Caixa Fado e do Caixa Ribeira, não é? E era preciso reinscrever o fado também naquela que é a paisagem mais, por um lado, histórica, emocional e também iconográfica da cidade do Porto. O Porto não pode viver sem a presença do fado, porque tem uma ligação histórica, social e emocional ao fado, com a sua própria tradição do fado, de um fado vadio da cidade do Porto, as suas casas de fado, que estão muito ligadas a este programa, estão umbilicalmente ligadas a este programa, e isso é muito bonito, ver as casas de fado também a participarem desta jornada. E a, de alguma forma, fazerem também um reencontro com a própria cidade. E, portanto, também ao fado português não pode faltar o Porto, como não pode faltar na literatura e na música, e, portanto, este regresso é um regresso, como disse, muito desejado, e é um regresso feliz e muito esperançoso.
0: Ora, e dia 18, cá estaremos então, 18 de julho, para este regresso da Caixa Ribeira, aqui a este magnífico espaço, esta moldura natural que envolve aqui a zona da Ribeira, inspiração a triplicar, a quadriplicar, ao infinito, será?
1: Talvez não haja paisagens no mundo tão extraordinárias e, por vezes, até asfixiantes como a Ribeira e este encontro do Rio Douro com a cidade. E que depois se prolonga até ao mar. Aliás, é inesgotável a inspiração que esta paisagem tem gerado, desde o Pedro Almeida Melo, que podemos aqui evocar e citar, até Carlos T., que consagrou também a cidade e a sua relação com o rio, e todo o efeito deste cenográfico, mas também de caráter, porque há uma dimensão de caráter. O Rio Douro não é um rio largo, é um rio estreito e violento, e é um rio de água baça, também com a paisagem do Porto, que é uma paisagem granítica, encaixada, medieval, ruas, como diz o Pedro Almeida Melo, torturadas, e tudo isso são, de alguma forma, são ingredientes para um fado, para um sentimento fadístico muito próprio da cidade do Porto. Este programa traz-nos grandes nomes do fado, como Jorge Fernando e Fábio Robordão, mas também nos traz os autores e as vozes do fado muito portuenses, como a Lenita Gentil, não é? E, portanto, traz-nos Camané, mas também nos traz o Rui Vaz, o José Manuel Proença, e, portanto, é um cartaz que junta o melhor do fado português ao melhor do fado do Porto, os grandes palcos aos pequenos palcos intimistas, à luz da vela ainda das casas de fado do Porto. E, portanto, eu acho que é um convidativo para os portuenses e também para quem nos visita.
0: Muito bem, e o encontro está marcado então 18 de julho, cá estaremos então para este regresso do Caixa Ribeira. Obrigada, Jorge.
1: Obrigado. E até breve.
0: Se não for antes, até dia 18 de julho, cá estaremos. Obrigada.

0: O Porto canta e encanta, acrescento eu. Patrícia Costa aqui em escuta também nos últimos minutos, nesta edição de domingo, pela sua Rádio Amália. Rádio Amália que sim esteve presente na conferência de imprensa de apresentação deste regresso do Caixa Ribeira, 10 anos depois. Vai acontecer dia 18 de julho, mês 7, num cenário único, um cenário lindo, inspirador, poético mesmo, a não perder. Caixa Ribeira 2026 no Porto, no coração do Porto. Por lá encontrei variadíssimos nomes, entre eles, e o abraço estava em atraso há tanto, tanto tempo, querida Patrícia. Patrícia Costa, conversei com ela também, tal como com Jorge Fernando, conversa que recupero agora nos próximos minutos.
1: Olá, olá novamente, aqui estou com os meus próximos convidados, os nomes que vão estar ao vivo então neste regresso aguardado do Caixa Ribeira. Quem é que eu aqui tenho comigo? Pois tenho Patrícia Costa.
2: Olá, bom dia. Bom dia.
1: Agora vamos fazer assim. Tenho comigo também o Pedro Martim.
3: Olá, olá a todos.
1: E tenho quem? Este jovem, Jorge Fernando.
4: Olá.
1: Eu acho que, não, não, porque entretanto falámos aqui de novos valores e tudo mais, portanto, Jorge, com certeza, como é óbvio, cá está, Jorge Fernando. Ora, vou começar pela Patrícia, permite-me. Querida Patrícia, que estás de regresso de uma viagem que encheu a alma, uma atuação memorável na Polónia. Que não isto levar o coração até ao exterior em formato atuação e depois regressar com ele ao Porto para atuar também no Caixa Ribeira no próximo mês de julho. Ora, digamos que é uma montanha-russa de emoções.
2: Sim, é uma montanha-russa de emoções, na realidade, todas as noites cantar os fados. E depois, agora referiste, estivemos ali a falar um bocadinho sobre o fim de semana passado lá na Polónia e agora sobre o Caixa Ribeira, que é o motivo que nos traz cá hoje esta manhã. É muito emocionante para nós artistas que fazem a sua vida artística, não gosto de dizer vida profissional porque é uma profissão, mas também é um ofício e é uma que nos está muito intimamente vincada e nós não conseguimos ser pessoas sem estarmos ligados ao fado. E fazemos a nossa vida em permanência aqui na cidade do Porto, inspiramos-nos por esta cidade, com esta cidade, com a vida que vivemos nesta cidade, e é uma alegria enorme vermos o festival voltar. Já foi há muito tempo a última vez, e foi muito bom, e esperamos que seja sempre melhor, porque temos muito gosto de partilhar tudo o que fazemos cá também.
1: Vai ser um dia e tanto, não vai, Pedro?
3: Vai ser um dia muito bonito. E o nosso concerto em especial, penso eu também, porque vai ter esse ingrediente de ter muitos fados sobre o Porto, ou compostos por pessoas daqui, ou celebridades por pessoas daqui. E também da nossa parte é bonito porque marca precisamente os 10 anos em que começámos a fazer fados juntos, porque o fado da Cantareira, que por acaso a Rádio Amália na altura apoiou bastante e chegámos a cantá-lo na Estrela da Tarde. Acho que penso que foi a primeira rádio até que passou o fado da Cantareira. Se não foi, foi a Festival. Foi a Festival depois em parceria com a Amália também. E faz 10 anos precisamente este ano e acaba por ser simbolicamente bonito marcarmos esse 10º aniversário da nossa parceria, que a Patrícia foi a primeira pessoa que gravou fados meus. E quando o Zé Gonçalves me propôs desafiar alguém para este concerto, só uma pessoa fez sentido na minha cabeça, foi desafiar a Patrícia para fazermos estes fados sobre o Porto. Portanto, acho que vai ser singelo e bonito, como se quer que o fado seja.
1: Pedro Martins, a Patrícia e acompanhadas pelo João Moutinho, que ali está numa segunda fila, tentando ignorar o facto de estarmos a falar em direto para a rádio, não é? Foram também eles os responsáveis pelo belíssimo momento de fado ao vivo que aqui aconteceu nesta apresentação do Caixa Ribeira. Uma programação que inclui também a atuação de queridíssimo Jorge. Jorge, o Luís na apresentação mencionava o facto deste teu outro lado, ao lado de pugilista, que tem este coração doce, e é curioso porque nós no Bom Dia Amália recebemos o Diogo Varela Silva a propósito do filme do Orlando, e o Orlando falou precisamente do facto de tu estares... Não, não só isso, ele ensinou-te boxe.
5: Claro, fizemos boxe muitos anos juntos,
4: E apanhei poucas, claro, não é? Como deves perceber, o Orlando não é para brincadeiras, mas é um irmão que eu tenho ali, somos muito amigos, e trato o Orlandito filho também, que é um grande boxeiro, por sobrinho e tudo, e foi muito bonito participar no documentário dele, porque realmente ele é uma figura histórica mal difundida ainda no nosso país, como tudo o resto.
1: Mas é muito curioso ver as ligações que o fado acaba por ter, lá está, em variadíssimas áreas, às vezes inesperadas até, não é? Mas até que ponto é que precisamente o facto de teres esta outra ligação também te inspirou de alguma forma em algumas das tuas composições, Jorge?
4: Sabes que eu acho que há um traço comum pouco previsto, inclusivamente, porque imagina, os treinos de boxe são à tarde, quase noite, as pessoas saem do emprego, vão treinar, e depois tens um certo cansaço, mas esse cansaço é um cansaço bom, quando se treina demais não, mas o cansaço quando se treina como deve ser, tens de sair de lá com um bom cansaço, e tens vontade, começa aqui a aparecer um traço, começa a aparecer uma vontade de ir para a noite. E então o fado, como é de noite, junta-nos essas várias facções, esses vários estilos de vida, junta-nos através desse lado notívago.
1: E, oh Jorge, e a emoção de voltar, de estar aqui no Caixa Ribeira 10 anos depois?
4: Olha, eu tive a última vez no Porto, eu adoro o Porto, a minha família materna é toda deste lado, adoro o Porto, vim cá várias vezes, às vezes vinha de propósito almoçar com o Jorge Nuno Pinto da Costa, só por vir almoçar com ele, que era só, entre aspas, que era muito, aprendi sempre quando o Jorge Nuno falava, uma pessoa de quem eu tenho já muita saudade, éramos muito amigos, mas cantar eu vi a última vez também com o vosso apoio, com a Caixa Ribeira, apoiada pela Rádio Amália, sempre, claro, tem esse traço fortíssimo entre as caixas e vocês. E eu tenho muita vontade. O ano passado fiz três tivolis em Lisboa e tínhamos um coliseu marcado no Porto. No entanto, não sei porquê, acabámos por ter de desmarcar o coliseu do Porto. E agora, mais uma vez, o Caixa dá uma oportunidade de cantar para gente que eu adoro, que espero que estejam aqui, porque eu adoro mesmo, não é aquela conversa de circunstância, eu gosto mesmo desta terra. Repara, eu estou a olhar aqui para este rio, estou a imaginar o que é que vai acontecer quando o Camané cantar o Sede de um Rio, se terei coragem para me lançar ao rio, se não, coreografar o tema do Camané, mas é maravilhoso.
1: Jorge, que precisamos muito de ti, portanto, deixa de estar...
4: Eu nada bem.
1: Pronto, sim, logo veremos.
4: É incrível a beleza de outra margem, é lindíssimo, isto é, não é?
1: Vai ser um momento, e tanto, meu querido Jorge, vai ser, sim senhor. Obrigada, e se não for antes, até dia 18 de julho.
4: Eu espero que seja antes. Um beijinho grande a todos da Rádio Amália. Obrigado.
1: Ora, Jorge Fernando, que vai estar presente também nesta edição tão especial do Regresso do Caixa Ribeira, vai acontecer dia 18 de julho. Ora, no palco principal vai acontecer mais um momento em casa da Amália, com vários nomes: Paulo de Carvalho, Lenita Gentil, Ana Bela, Terezinha Landeiro, Rui Vaz e José Manuel Neto. Camané e Jorge Fernando com Fábio Rebordão vão estar também no palco principal. Palco Rádio Amália com Pedro Martins e Patrícia Costa e Jéssica, que também vai por lá passar. Temos momento de guitarradas e casas de fado também aqui numa bela montra pelo Caixa Ribeira. O encontro está marcado então para

poder escutar ao vivo neste regresso tão aguardado do Caixa Ribeira. Vai acontecer dia 18 de julho no coração do Porto. Jorge Fernando, que aqui escutamos em Quem Vai ao Fado. Jorge Fernando, com quem conversei também um pouco durante a semana na apresentação pela Alfândega do Porto deste regresso do Caixa Ribeira. Entretanto, há um outro momento de conversa para conferir mais à frente, mas antes disso, escutemos então Jorge Fernando, novamente, aqui com Fábia Rebordão. Aliás, são ambos que vão estar em palco, precisamente no palco de Caixa, pelo Caixa Ribeira. Escutemo-los neste Vida.

0: Fábia Rebordão, outro dos nomes que vai poder escutar ao vivo neste regresso 10 anos depois do Caixa Ribeira. Regresso agendado para dia 18 de julho, mês 7, a não perder. Vários momentos de fado ao vivo, em Casa da Mália ao vivo, também outras vozes. Jorge Fernando com Fábia Rebordão. Vamos ter também pelo palco da sua Rádio Amália, Pedro Martins e Patrícia Costa e Jéssica. E há um outro nome que vai passar pelo palco principal que ainda aqui não escutámos. No entanto, o senhor que se segue menciona precisamente Camané. Antes de fecharmos esta hora especial dedicada ao regresso do Caixa Ribeira, trazer à antena um momento de conversa em direto com Luís Montes, que nos apresentou também o cartaz deste regresso 10 anos depois do Caixa Ribeira.
1: Sim, sim, cá está. Estamos de regresso então. Assim que o meu interveniente, faça o favor de me chegar aqui, por favor, é o interveniente mais rebelde que a pessoa encontra nestas conferências. Engenheiro Luís Montes, olá.
2: Olá, Rádio Amália.
1: É muito rebelde. A pessoa aqui, ai, vamos lá em direto. E ele, ai, tem que fazer uma coisa. E depois anda aqui
3: pode,
1: uma pessoa daquela.
3: Não pode, está a pôr esse senhor na ordem. Não pode ser assim.
1: É muito rebelde. Ora bem, bom, então, aqui estamos nós, 10 anos depois, o regresso do Caixa Ribeira a este local poético também. Emoções?
2: Muitas. Sou ansioso por ouvir o Camané cantar Sei de um Rio. O fado escrito por Pedro Homem de Melo e com música do Alain Alemã, que dedicaram ao Rio Douro, para estar aqui neste sítio incrível, com esta moldura e junto ao rio, ouvir o Camané vai ser um sonho. Estou mesmo ansioso por esse momento. O Caixa Ribeira, dia 18 de julho, sábado, vai ter 4 palcos. Vai ter o palco da Rádio Amália, vai ter o palco das Casas de Fado, que nós vamos homenagear 3 grandes Casas de Fado do Porto, a Casa da Mariquinhas, o Fado Maior e o Malcozinhado. Os seus fadistas vêm atuar aqui no palco da Casa de Fados. Vamos transformar este Salão Nobre da Alfândega numa Casa de Fados. Vamos ter também um palco da Junta de Freguesia do Centro Histórico, de homenagear a guitarra portuguesa. Vamos ter aqui guitarristas do melhor que há. Por falar nisso, no palco principal, no palco caixa, vamos ter o José Manuel Neto, que é o maior guitarrista português para mim, e vamos ter uma homenagem à Florência, que faz dia 18 de julho, curiosamente, um ano que nos deixou essa grande fadista do Porto. O Rui Cruz vai cantar os fados da Florência. Vamos ter o Paulo de Carvalho, a Teresinha Landeiro, que acabou de lançar o disco, a Anabela, que ficou conhecida pelo musical da Amália, do Filipe Laféria. Temos também a Lénida Gentil, que canta tanto, pá, que eu gosto tanto dela, é uma simpatia, minha querida Lenita. Vamos ter um concerto de fado do Jorge Fernando com a Fábio Rebordão, que vai ser imperdível, que ele está preparado de propósito para o Porto. São momentos, são 4 palcos, 16 fadistas. Vamos andar a circular e eu aconselho a irem ao site, fazerem o seu roteiro. Começa das 6 da tarde até à meia-noite, ouvem 3-4 fadinhos num sítio, vão ao outro, é tudo perto, e andam aqui à volta da alfândega a ouvir fado.
1: Numa noite bastante dinâmica. E a importância que é, e falava com o vereador Jorge Sobrado precisamente sobre isso, o trazer o fado ao Porto, mas que na verdade ele sempre por cá esteve.
2: Sim, sim, o Porto tem uma grande história, lembrada do Fernando Farinha, da Maria da Fé. O Porto tem a alma fadista também e é muito português, a portugalidade é nossa, é um sentimento, é por isso que os turistas enchem aqui o Porto, é porque isto é único.

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4: O meu convidado esta semana é economista e professor universitário. Entrou na política por acaso, foi várias vezes ministro e gostou. Desempenhou vários cargos noutras tantas instituições, fazendo um percurso notável no setor público e privado. Homem de paixões, duas delas subejamente conhecidas. Curiosamente, ambas começam com a letra B. Botânica e Benfica. António Vagão Félix, bem-vindo.
5: É um gosto.
4: Ora,
5: muito obrigado.
4: O gosto é meu, o gosto é nosso de recebê-lo aqui para partilhar aqui connosco também. Poderá ser uma paixão também, o fado?
5: É um gosto.
4: É um gosto.
5: Distinguir-me. Paixões, de facto, são, como disse, duas começadas por B, Benfica e Botânica, embora de cores diferentes.
4: Uhum.
5: Uma vermelha, encarnada, como nós dizemos aqui em Lisboa, e outra verde, mas só do ponto de vista técnico da Botânica, não do ponto de vista desportivo, como é óbvio.
4: Qual é que nasceu primeiro destas duas?
5: Foi Benfica. não foi um nascimento natural, porque eu sou de Ilhavo, zona de Aveiro, não é? E naquela altura, no pós-guerra mundial, a maior parte das pessoas lá da terra eram, a maior parte não, mas uma parte significativa eram dublinenses, que na altura era um clube grande, porque estava muito ligado ao mar e tudo isso, não é? O meu pai era dublinenses, mas eu e os meus irmãos somos do Benfica. Depois o meu pai também se converteu ao benfiquismo.
4: Foi.
5: E evidentemente que há um aspecto que reforçou definitivamente essa minha afiliação clubista, que fomos campeões europeus quando eu era um miúdo. Eu tinha 13 anos e 14 quando o Benfica foi bicampeão europeu. E bastou isso para se tornar uma associação, um casamento em regime de monogamia absoluta.
4: E marcou esse momento?
5: Marcou, claro que marcou.
4: Ainda tem vívidas essas imagens?
5: Tenho perfeitamente. Já havia televisão há poucos anos, a televisão é preto e branco. E aliás, no primeiro jogo, na primeira final, a segunda foi empolgante contra o Real Madrid, 5-3. Foi um jogo que já não se vê agora, não é? Agora é tudo muito tático, tudo muito cerebral.
4: Aquilo tudo era pensado. Ali era mais na hora, no sentimento, quase.
5: O sentimento era assim, de improviso. Mas no primeiro jogo, que foi um jogo em que o Benfica foi campeão europeu e teve sorte, infelizmente sorte que depois, noutras finais, deixou de ter, foi contra o Barcelona, que tinha uma grande equipa. E na transmissão a preto e branco, na altura, eu às vezes conto isto às minhas netas e elas acham que que não é verdade, mas é mesmo verdade. O Benfica marca um golo e passado 10 minutos repetem a jogada. Ainda não havia o replay, não é?

0: Não havia nada disso, ou se havia, nós desconhecíamos. E como era uma transmissão estrangeira, não é? Via Eurovisão, foi a primeira vez que isso aconteceu. E aconteceu sem aviso para nós, o que é normal, mas sem aviso também para o narrador na altura, que voltou a dizer gol do Benfica.
1: Acreditando que era um novo
0: tirada gol. Papel químico do primeiro. Era o mesmo, não é? E essa história nunca mais... Porque foi um sentimento estranho, porque em casa, eu e o meu irmão e o meu pai, que foi uma alegria enorme, mais um gol, não é? Por cima numa final decisiva. E, de repente, passado um minuto, eu já não lembro se foi um minuto, se foi qualquer coisa, disse, não, afinal era a repetição do gol. Pronto, ok. Eu agora já tenho saudade dos golos tirados a papel químico das noites europeias do Benfica.
1: Pronto, lá chegaremos um dia, não é? Lá vamos de chegar. Ora, e aqui o fado, quando é que surge na sua vida?
0: O fado surge... Também, curiosamente, comigo muito jovem. Eu vim estudar para Lisboa com 17 anos, né, sozinho, para a economia. E a minha companhia de estudo no meu quarto, sem, na altura, até sem amigos, porque eu não conhecia ninguém, né, a rádio foi sempre a minha companhia. Na altura, aquelas rádios dos transistores muito pequeninos, que era muito difícil sintonizar, e depois até tive um que passou de ondas médias para FM. Então, para mim, foi um upgrade absolutamente notável, não é?
1: Uma abertura para o mundo, exatamente. Não é?
0: E eu via, era a minha companhia constante. Eu, aliás, tenho um fascínio pela rádio mais que pela televisão, não é? Porque a rádio dá-nos liberdade de imaginar. E a televisão dá-nos a ditadura de não poder imaginar. Ditadura entre aspas, obviamente.
1: Claro, cinge-se à imagem, ao que estamos a ver.
0: Exatamente.
1: Resta muito pouco.
0: E portanto, eu, programas ótimos, desde o Aórbita, que foi, enfim, que me acompanhou sempre, ou que eu acompanhei sempre, melhor dizendo, e aí comecei a gostar de fado. Acho que era. Se me perguntar porquê, eu não sei dizer. Passei a gostar, não é?
1: Era o sentimento, se calhar, não era? Que com ele carregava também, não é?
0: Então... Eu sou melómano, embora seja um desastre para até para cantar e tudo. Não,
1: não, não arrisca, não, consigo, não arrisca. Não consigo.
0: Mas já entrei num concerto, atenção. Da minha amiga. Agora falta-me... Bem, olha,
1: mas desculpa. Foi cantar?
0: Não, foi cantar, não. Foi em 2018, só foi erro, foi antes do Covid, e que houve um concerto aqui em Lisboa, e depois, aliás, fizemos 2 ou 3 ou 4 mais pelo país, em que ela apresentava o seu último álbum, e eu acompanhava com um instrumento que é o pau de chuva, que é um instrumento muito interessante, que faz simular um pouco
1: o som.
0: As ondas e tudo isso, e acompanhava em várias das músicas, eu acompanhava, não é? E, lamentavelmente, isto são os meus 77 anos a funcionar. Somos amicíssimos, ainda ontem falávamos e de repente agora.
1: Mas há de lhe ocorrer.
0: Se calhar. Tocava com o Carlos Paredes, então é. Não interessa, é melhor não pensar que.
1: Lá, exatamente, surge noutra altura. Agora vamos ficar a saber qual a sua primeira escolha para esta edição dos Fados da Minha Vida.
0: Estando a falar não só porque estou a falar na Rádio Amália. Mas porque é no fado é absolutamente incomparável, é a Amália Rodrigues, não é? Portanto, tinha que ser. Eu gostei sempre muito da Amália, nas suas várias facetas, nos seus diferentes tempos de cantar, seja em fado, seja em música mais de popular, seja em espanhol, em francês... E de facto o timbre da voz, a voz, às vezes digo à minha mulher, nós ouvimos tantos fados, tantos fadistas, mas não há uma que se aproxime da Amália, que é de facto superlativa. E por isso eu achei que a primeira escolha tinha que ser obrigatoriamente a Amália, por essas duas razões. Não é?

0: As conversas são como as cerejas. Portanto, vem uma ideia atrás da outra e chegamos então,
1: claro,
0: à conclusão.
1: Evidentemente, uma grande amiga que tenho e confraternizamos muito e brincamos muito até, que é a Luísa Amar, mais, até mais por Luizinha, não é?
0: daí se calhar ter faltado exatamente
1: que eu
0: naquela.
1: Gosto muito dela e ela é uma magnífica intérprete e também autora, não é?
0: Foi uma experiência que lhe agradou.
1: Que me convidou, achei piada estar nos ensaios e depois também tocava com uma espécie de uns
0: maracas.
1: Sim.
0: Pelo gesto, achei que fosse.
1: E achei piada, depois fizemos uma turnê, andámos em São João da Madeira, Mafra, não sei, acho que
0: andaram em digressão.
1: Andámos em digressão, portanto ela tinha a guitarra portuguesa, tinha o clarinete, tinha o piano, tinha enfim, vários instrumentos, e eu era com o pau de chuva, que ainda lá tenho, que é um instrumento muito bonito e com uma sonoridade muito refrescante.
0: Foi uma espécie de vivência pelo que poderia ser uma digressão de rock and roll?
1: Não, eu não sou muito adepto de rock and roll, sou mais adepto de folk, não é?
0: O folk.
1: Mas eu gosto, sabe, eu gosto na vida, hoje há menos, não é, como é óbvio, mas na vida gosto de experimentar coisas que não sei fazer, não é? Por isso eu entrei num filme do João Botelho, em 1998, e depois entrei neste concerto. Ainda que muito modestamente, mas entrei.
0: Será o lado do desafio?
1: Também já fiz numa mini peça de teatro o papel dessa de Queiroz. Pronto, divirto-me com isso. Acho que a vida tem que ter este percurso, este itinerário de diversão, no melhor sentido da palavra, de usufruir de qualquer coisa que nos é dado pelo outro, não é? A ideia da relação aqui é muito importante.
0: Dá por si a aproveitar melhor estes momentos,
1: sim,
0: nesta,
1: sim,
0: fase da vida,
1: sim,
0: do,
1: sim,
0: que o faria,
1: sim,
0: se calhar nos seus 20, 30 anos.
1: Agarro tudo com até lhe posso dizer, entre aspas, com muito profissionalismo. Aliás, a Luísa Amar dizia que eu era comprometido, empenhado nos ensaios, e eu não sei música, não sei ler pautas de música nem nada disso, mas pronto, foi assim, hei de conseguir acompanhar-vos, hei de conseguir, e lá consegui.
0: E conseguiu, e bem, terá sido um desafio superado amplamente com toda a certeza.
1: Não, foi muito interessante, para mim foi um desafio. Não é?
0: Muito bem, é um desafio também, o convite que lhe fiz para vir até cá partilhar connosco os fados da sua vida. Passamos então a outra voz feminina.
1: Sim, se eu tivesse, a meu ver, obviamente, que isto é muito subjetivo, se eu tivesse de enunciar a segunda voz do fado que mais me entra dentro de mim, né? A seguir à Amália, portanto, seria Teresa Tarouca. Acho que foi uma grande fadista, infelizmente já não está entre nós, mas que tinha um modo de cantar muito, muito próprio e muito belo, e daí esta minha escolha, não é?
0: Muito bem.
1: Também
0: Teresa
1: é uma homenagem,
0: sim.
1: E por que não dizer saudade de Teresa Tarouca, não é? Aliás, a música que eu escolhi não é por acaso que se chama Saudade, Silêncio e Sombra. Três S's, e sobretudo a ideia da saudade, não é? A ideia da saudade está impregnada no fado, não é? A saudade é a presença da ausência, não é?
0: Que bonito!
1: Acho que nós deveremos. Há dois princípios que eu sigo quando estou a escrever, quando estou a falar a menos, porque é mais coloquial, não é? Mas, que é dizer mais com menos palavras, não é? Que hoje é ao contrário, não é? As pessoas, para dizer uma ideia qualquer,
0: acha que elaboram demasiado.
1: Sem sentido negativo, não é? Mas muitas palavras, para dizer, a saudade é a presença da ausência.
0: Que bela definição.
1: Num tempo, aliás, em que se verifica quase o contrário, que é a ausência da presença, não é? Em que as pessoas estão perto, mas não falam, comunicam por uns emojis, uns SMS, nos restaurantes, pais e filhos não se olham, porque estão todos a mexer numa maquineta que é uma espécie de algema da alma, não é? delas próprias. E depois há um segundo princípio que eu gosto de seguir. Evidentemente que na minha profissão não podia seguir, mas mesmo assim tentei sempre, que é falar de maneira a que a pessoa comum perceba. Ou, como alguém dizia, as palavras mais certas são aquelas que, ditas a uma criança, ela não precisa de novas explicações para perceber o que eu disse, não é?
0: Portanto, é um ótimo princípio.
1: A simplicidade, tirar a gordura, tirar o colesterol.
0: Exato.
1: À volta das palavras que a certa altura não dizem muito. Bem, isto foi a proposta da saudade da Teresa Tarouca, e a Teresa Tarouca da saudade nesta canção.
0: Muito bem.

0: Saudade é algo que consegue quantificar em relação a algumas fases, por exemplo, do seu percurso?
1: Não, eu sou por natureza saudoso, não é? Mas não no sentido negativo, para mim, claro. No sentido de me dar energia. Eu gosto de me levantar todos os dias, primeiro agradecendo a alegria de viver. E acordo com, olhando para o dia com beleza, com ansiedade positiva, mas ao mesmo tempo delicio-me na ideia da saudade, porque a memória é onde tudo acontece para nos pertencer. Portanto, é o nosso principal tesouro, que obviamente vai-se perdendo. Eu ainda há pouco tive dois lábios aí, de repente. Não é que não esteja, as coisas não estejam na memória, mas utilizando uma linguagem digital, a velocidade de processamento é que é inferior, não é?
0: Nem mais.
1: A minha neta mais nova, que tem 10 anos, é uma esponja, fixa logo e imediatamente diz. Eu às vezes preciso de um minuto, um segundo, 10 segundos, o que é natural.
0: Claro, é o desgaste.
1: É o desgaste. E isto veio a propósito, já não sei de quê.
0: Veio a propósito, se tem alguma saudade de alguma fase do seu
1: tem saudade da vida, tem saudade de tudo. A saudade tem, aliás, uma característica muito interessante, aliada à memória, não é? Que é, até torna doces coisas que não foram doces e foram amargas quando foram presentes. Não é?
0: Quando foram vividas.
1: Vividas, sei lá. No meu tempo de universidade, no serviço militar, coisas que na altura nos desgastavam. Saudades quando namorava com a minha mulher, e já lá vão quase 60 anos, não é? Sou casado há 53 anos. Bem. E namorei 6 com a minha mulher, portanto temos 59 de vida em comum, não é? De tal maneira que eu até costumo dizer que 1 + 1 é igual a 1. Que aliás a definição não é minha, é da Almada Negreiros, não é? Mas que eu acho muito interessante um casal que, enfim...
0: É uma união perfeita,
1: uma
0: não é?
1: União perfeita,
0: 1 + 1 = 1.
1: Não há nada a descobrir, está tudo descoberto e, portanto, como está tudo descoberto, deliciamos a falar do que já aconteceu. E rimo-nos.
0: E ela é benfiquista?
1: É benfiquista.
0: Já
1: claro.
0: Era antes?
1: Não ligava ao futebol. Mas está a ver, mas é benfiquista desde os seus. Começou a namorar comigo aos 15 anos. Portanto, desde os seus 15 anos é praticamente.
0: Ela não sabia, não gostava, mas entretanto exatamente, descobriu exatamente. Que afinal até era benfiquista.
1: Exatamente. E por isso o tempo. O tempo é uma variável muito impressiva. Eu, por exemplo, coleciono ampulhetas, né, já há muitos anos, né, porque acho que a ampulheta tem uma... tenho centenas delas, né, e a ampulheta tem uma característica muito interessante, é que, está a ver, não é, as duas ângulos de areia, a que ainda não caiu é o futuro, a que já está na parte de baixo é o passado, e o presente é o
0: único grão que
1: é um presente que desaparece imediatamente.
0: Exato,
1: o presente.
0: A velocidade com que o tempo passa.
1: Exatamente.
0: Não é?
1: É. Aliás, isso que está a referir é muito interessante, porque, citando Virgílio Ferreira, que é um dos meus autores preferidos, além de Torga, ele dizia: o tempo que passa não passa depressa. O que passa depressa é o tempo que passou. Lá está, uma definição tão simples, mas que diz tudo, não é? O tempo que passa não passa depressa. Às vezes, por qualquer razão, temos que fazer uma coisa que não gostamos, ou temos que estar com uma pessoa que não nos interessa, e às vezes o dia custa a passar, ou a semana.
0: Mas passa exatamente
1: agora,
0: da mesma forma e ao mesmo ritmo que os
1: agora,
0: outros.
1: Agora, transformado em passado, isto é, o tempo que passa não passa depressa, o tempo que passou é que passa depressa. Aí verificamos que a vida é uma corrida de fundo, mas muito rápida, porque eu gosto muito de viver, não é? E tenho sempre presente agradecer aos meus pais a melhor prenda que alguma vez eu poderia ter, que é terem dado vida.
0: Que é estar presente.
1: Está presente,
0: precisamente,
1: exatamente.
0: Precisamente. Ora, e neste presente, já remetendo para o futuro, qual será a próxima proposta? Escuta nesta
1: olha,
0: edição.
1: Continuo. Eu, aliás, fiz isto até do ponto de vista de alguma cronologia, esta, que, e portanto vou para a terceira escolha de uma pessoa que também já não está entre nós, que é o João Ferreira Rosa.
0: E o porquê desta escolha, a Roseira Brava?
1: Olha, o porquê é porque gosto, não é? Gosto muito da. Ele tem aquelas mais conhecidas, como Embuçado, não é?
0: Embuçado.
1: Exatamente, e outras muito interessantes. Eu gostava da voz muito de João Ferreira Rosa. É uma voz quer dizer, que se distingue de todas as outras. Uma certa rouquidão, mas uma rouquidão. Como é que eu ia dizer? Limada.
0: Tinha ali um certo grão.
1: É, exatamente, exatamente. Roseira Brava, olha, porque. Eu, ao ler a letra e ouvir a letra desta canção, Roseira Brava, que aliás há outras Roseiras Bravas, o Adriano Correia de Oliveira também tem uma música, que eu aliás gosto muito do Adriano Correia de Oliveira, Roseira Brava, mas é outra, não? Quer na música, quer na letra. A Roseira Brava, porque a minha mulher chama-se Rosa, não é?
0: Muito bem, já, marcando pontos, pontos, muito bem.
1: E portanto, bem. No caso da minha mulher é uma roseira doce, para mim, para mim é, não é? Como é óbvio, mas pronto, foi
0: olha, que bonito que é ao fim de 60 anos, praticamente
1: 59.
0: Pronto, praticamente 60 anos juntos, vê-lo. Com esse seu sorriso terno a dizer isso, que isto é rádio, eu sei, não viram, mas eu faço o relato deste lado. E foi assim que Bagão Félix precisamente disse isto.
1: Uma coisa curiosa, os tempos mudam e a nossa sensação das idades, a minha, estou a referir à minha vivência, às vezes tem interrogações às quais não consigo responder. Quando quando eu digo às minhas netas que aos 17 anos vim para Lisboa, não havia telemóveis, não havia telefone, íamos para um quarto, não conhecia ninguém em Lisboa, etc, etc. Hoje, se uma neta com 17 anos vai numa viagem pequena, eu fico...
0: Em pânico. Não é bem em pânico, mas sim.
1: Fico desassossegado,
0: sim,
1: não é?
0: Sim.
1: Portanto, há aqui qualquer coisa que... A minha neta mais velha faz agora em janeiro 23 anos e já terminou e vai agora uns tempos para o estrangeiro, não é? E eu sou avô,
0: não é?
1: Sou
0: tão
1: pai,
0: longe.
1: Mas sou avô, mas como é que vai ser? E a minha mulher, quando viu preocupado, respondeu assim: não te recordas que com menos do que a idade dela, ou seja, com 22 anos, tivemos a nossa primeira filha. Portanto...
0: Bem, exato, colocada em perspectiva, nessa perspectiva, não é?
1: E hoje há uma... Quer dizer, não sei explicar, mas há uma percepção do tempo, das idades, que se vai modificando ao longo da vida. É um bocadinho aquilo que acontece... Quando eu hoje recordo o meu professor da escola primária, na altura teria 30 anos, para mim era velho.
0: Claro,
1: certo?
0: Claro, claro.
1: Ou quando via o meu pai com 50 anos, eu já o achava velho. Portanto, eu não sei se as minhas filhas e netas o que é que acharam de mim com 77 anos, não é? Mas é tudo relativo.
0: Claro.
1: Mas eu acho que é esse mosaico...
0: O depreender, não é?
1: Esse mosaico que é policromático, tem diversas cores, tem diversas sensações, que faz a vida bela, não é?
0: Nem mais. Ora, vamos então escutar Roseira Brava, João Ferreira Rosa.

0: Notei há pouco, corrija-me se estiver errada, sim, quando falávamos da sua experiência em palco, através da música, que será ligeiramente perfeccionista, ou pelo menos que trabalha para ser o melhor, se é para fazer, é o melhor possível. Quando falávamos aqui acerca da escolha dos temas que aqui trouxe, há uma cronologia adjacente, portanto há também um método que não falha. Estou errada? Será
1: não,
0: por aí?
1: Não, está absolutamente, acho que fez um...
0: uma boa leitura.
1: Traçou um perfil muito, muito certo. Eu não sou perfeccionista, eu sou obsessivamente perfeccionista.
0: Okay.
1: O que, aliás, é causador de ansiedade, de angústia e desconforto em mim próprio, não é? Sei lá, estou a escrever um artigo, ou quando estou a escrever os meus livros, não é? Eu faço uma nova leitura e depois no dia seguinte faço outra e estou sempre a mudar, estou sempre a certa altura zango comigo próprio e diz, ponto final,
0: não mexes em mais nada,
1: não mexes em mais nada, sim, tenho que fazer cortes desta
0: obriga-se
1: natureza. Então, de facto, sou perfeccionista e sou muito metódico, sou. Isso também é de formação profissional, não é? Como economista de... Nem é que nem todos sejam metódicos, mas exige muito, muito raciocínio matemático. E depois transmite-se na vida de diferentes maneiras. Não é? Como dizia um célebre matemático polaco, dizia que a matemática é a única linguagem que não tem ruído de fundo.
0: Não porque, há nada, claro.
1: Que é a abstração, é 3 é 3, e 7 é 7, x é x, etc. Não há aqui fantasias à volta, não há opiniões.
0: Não
1: há opiniões. É o que é.
0: Isto, exatamente.
1: E eu gosto, sei lá, por exemplo, hoje. No dia anterior eu faço a listagem de tudo o que devo fazer no dia seguinte. E isso deixa-me muito descansado. Vou dormir descansado. Isto é, porque já tenho tudo organizado.
0: Então espera lá. Então, e remetendo precisamente novamente para a matemática, o que é que pode ser a incógnita nessa equação?
1: A incógnita sou a própria.
0: Bom, eu achei que você me ia dizer o Benfica e o resultado que viesse do jogo, que também é uma incógnita,
1: aí,
0: não é?
1: Curioso, no Benfica é onde esta ideia de algum rigor e de alguma exatidão, sim, etc., desvanece completamente. E, portanto, eu sou outra pessoa em que predomina o emocional, o precipitado, o angustiado, a pessoa, o pessimista, que eu não sou pessimista, mas, por exemplo, se o Benfica estiver a ganhar por um golo de diferença e eu estiver a ver na televisão, a maior parte das vezes desligo a televisão, não é? Porque fico num estado de ansiedade tal que desligo.
0: Um António completamente diferente.
1: Sou um António, sim, completamente diferente, não? Absolutamente. O Benfica para mim é vitamina, é analgésico, é doce, é sal, é tudo dentro, é um turbilhão, não é? Um turbilhão. Inexplicável, conhecendo meu nome, acho que sou uma pessoa relativamente sensata, prudente, senso comum, normal, sou uma pessoa normal, mas realmente no futebol altero-me completamente, não para os outros. Eu nem não falo com as outras pessoas, não as atormento com o resultado da equipa adversária, nem nada, é para mim. Eu
0: vai sofrendo também,
1: vou,
0: não é?
1: Vou. E depois festejo em casa, por exemplo. A minha mulher não está ao pé de mim porque não gosta de futebol, mas está ao lado e, claro, ouve os golos através do meu grito de...
0: É como ela acompanha o relato.
1: Exatamente. Eu até costumo dizer na brincadeira, mas ela é de Benfica, mas sofre pelo Benfica porque sofre por mim.
0: Pois, claro.
1: E costumo dizer na brincadeira que eu ainda não fui capaz, portanto, insuficiência minha, de explicar à minha mulher o que é um fora de jogo.
0: Sério? Essa luta, pronto.
1: Estou a brincar, estou a caricaturar.
0: Não, às vezes é, pode ser. Porque
1: não é fácil, não, não é fácil.
0: Nem quem está nova, muitas vezes, do relevado, às vezes sabe avaliar o que é um fora de jogo. Bom, vamos passar então novamente à música e mais uma das escolhas que Bagão Félix trouxe para esta edição. Ora, Frei Hermano da Câmara.
1: Sim, Frei Hermano da Câmara ainda está entre nós, tem 91 anos. E o fado é o fado da despedida. E eu gosto muito do timbre da voz de Frei Hermano. Acho delicioso. Acho que nos está a convidar para a casa dele, não é? É acolhedor, uma voz que é um ímã. E depois, enfim, em algumas destas escolhas, não é apenas esta, mas esta aqui é de... gosto muito da letra, não é? Portanto, ele dizendo, tenho coisas boas no mundo, fora do mosteiro e tudo isso, mas eu despeço-me porque tenho um amor maior que é Jesus Cristo. Eu sou católico e isso...
0: Revê-se ali também um pouco.
1: Revejo-me bastante.
0: Muito bem, escutemos então.
1: Revejo bastante, exceto ir para o mosteiro.
0: Pronto, não, há algumas...
1: Não, não é? mas acho que é um ato de profunda coragem, mas sobretudo de profunda libertação. Acho que as pessoas que de facto conseguem isso, eu acho que o fazem, e o Frei Hermano da Câmara, eu não o conheço pessoalmente, mas por aquilo que eu ouvi cantar e tudo isso, fê-lo com júbilo, com uma alegria transbordante. E portanto, eu considero muito este tipo de opções.
0: Muito bem, escutemo-lo então, faz-o da despedida, Frei Hermano da Câmara.

0: Aos poucos vamos aqui conhecendo também um outro lado de António Bagão Félix. Há outras paixões aqui. Sim, também por minha culpa, tenho levado muito para o lado da paixão B, Benfica. Uhum. Mas esta paixão B, botânica, quando é que surge?
1: Surge quando vim para a faculdade, não é?
0: Foi.
1: Porque na altura hesitei entre ir para a agronomia e a economia, não é? Uhum. Aliás, cheguei a pôr no boletim que nós tínhamos que preencher a escolher uma linha que era do quinto para o sexto ano, ou seja, uhum, do nono para o décimo ano atualmente. Pus agronomia, mas depois os meus pais deixaram-me decidir em plena total liberdade, mas já depois à última hora passei para a economia. Não sei se fiz bem, se fiz mal, mas na altura pensei mais na árvore das patacas do que propriamente nas árvores próprias, na árvore da pataca do que propriamente nas árvores botânicas, não é?
0: Está bem visto, sim, está bem visto.
1: Aliás, a árvore das patacas, conhecida como tal, é uma árvore cujo nome científico é Dilenia indica, que era uma árvore em que Dom Pedro, no Brasil, não é, tem uma floração muito carnosa e abre muito, e o Dom Pedro pôs, porque se pode pôr mesmo umas moedas dentro do antes do quando está na fase de pré-frutificação, não é? Elas depois fechavam com a moeda lá dentro, e daí o nome da árvore da pataca, quer dizer, que depois Dom Pedro até mandou uma mensagem para Lisboa a dizer: isto no Brasil é tudo, há de tudo, até as árvores dão dinheiro.
0: Bem.
1: Que era...
0: Exato. Terá havido quem acreditasse?
1: Acho que sim. Aliás, eu hoje vejo pessoas acreditarem, a serem mais crédulas por qualquer coisa, não é? Olha, a propósito de árvores. Eu tenho a única rede social que eu frequento e que escrevo sobre botânica, exatamente, e sobre a língua portuguesa, é no Facebook. Não é? E há lá umas amantes das árvores ou coisas assim, não é? E aparecem lá imagens que são imagens completamente de inteligência artificial, quer dizer, aquelas que não. Nem é preciso ser especialista. O especialista consegue perceber mesmo, mas aquelas que são completamente fantasia. E depois vejo comentários, sérios comentários, a dizer obra de Deus. Obra de Deus, neste caso.
0: Há muita credulidade.
1: As pessoas hoje acreditam em tudo, não é? Embora hoje a sociedade, verdadeiramente, que com a inteligência artificial e com as redes sociais e tudo isso, eu deixei de acreditar para, a partir daquele princípio que é o princípio da confiança, não é? Infelizmente, e digo com sublinhado, infelizmente, está-se a transformar num princípio da desconfiança. Isto é, quando me mandam qualquer coisa, um vídeo ou outra coisa qualquer, e às vezes vejo que tenho razão, eu à partida desconfio.
0: Portanto, não... Eu sou igual. Não abro nada.
1: Exatamente.
0: Não
1: abro nada.
0: E às vezes vêm pessoas que são amigas próximas.
1: Pois é, no WhatsApp, pessoas que mandam coisas.
0: Compreendo perfeitamente.
1: Não, eu sou um desconfiado militante neste contexto. No resto não sou, não é?
0: Sim.
1: Até sou... acredito, às vezes até sou ingênuo, não é? E portanto a botânica foi uma paixão que começou aí. Eu lembro que ainda na altura, portanto, quando casámos há 50 e tal anos, ainda não havia, ninguém tinha plantas de apartamento, não é? Uhum. E eu e a minha mulher passámos a ter. Comecei a mandar vir livros franceses e ingleses, que aqui ainda não havia, estes livros que agora há todos, não é? Para estudar, e assim fui estudando, e portanto é uma matéria que eu estudo ao mesmo tempo de economia e com mais gosto do que economia, não é? E isso leva-me a ser um botanista amador porque não sou profissional, e amador porque amo.
0: Lá está.
1: As árvores, as plantas, as ervas daninhas, tudo tem a sua beleza, não é?
0: E tem a sua razão de ser também.
1: E tem,
0: não é?
1: A sua razão de ser.
0: Existem na natureza por alguma razão.
1: E aprendem-nos formas de reviviscência, não é? Aprendem-nos, ensinam-nos formas de reviviscência.
0: E vimos isso durante a pandemia, por exemplo.
1: Exato.
0: Não foi? Exato. A quantidade de seres vivos que brotaram, sim, que brotaram do meio do Alcatrão, por exemplo, porque os carros não passavam.
1: Brutal, não é? E já agora também, isto tem escrito livros sobre árvores, e vou agora escrever, aliás, um que espero escrever, que só agora comecei, que é uma Volta ao Mundo em 80 Árvores. Não é Volta ao Mundo em 80 dias, mas
0: uma coisa de cada vez.
1: Mas também como um sentimento de gratidão, de reconhecimento, de homenagem, porque sem as árvores nós não estaríamos aqui agora a falar, sabe? Porque elas, através do milagre da fotossíntese, libertam oxigênio e capturam o dióxido de carbono que nos permite viver, entre outras coisas.
0: Nem mais, nem mais. Ora, vamos então aqui... Olha, nem de propósito, falamos de... há pouco falava de fé também. António Zambujo e esta...
1: Foi Deus.
0: Esta escolha,
1: exatamente. Foi, também acho que é uma música, belíssima música e também um excelente... a ideia de Deus, não é? A ideia de um... Eu às vezes pergunto, mas tu acreditas em Deus... E eu disse, acredito, mas mais do que acreditar, eu, acima de tudo, quero que quero viver a minha vida como se Deus existisse. Depois, se existe ou não, eu não tenho essa possibilidade, nenhum de nós tem a possibilidade de saber, mas procurar viver como se Deus existisse, ou como se Deus estivesse aqui, não é? Deus é a causa incausada, não é? É a única causa que não pode ser causada. Quando nós estudamos a questão do Big Bang, por exemplo, e eu pergunto, e antes do Big Bang o que é que era? E antes desse que era, o que é que seria? E chegamos a uma entidade sobrenatural que não tem causa. Deus é a causa incausada. E quanto ao António Zambujo, eu gosto muito do António Zambujo, gosto também do Kant alentejano, que ele desenvolve e que nos oferece, não é? A propósito de Kant, eu tenho sempre uma brincadeira. Eu vivo agora parte do tempo no Alentejo, no Alto Alentejo, justamente junto das árvores.
0: Da natureza, isso, claro.
1: É? Vim ontem de lá. Mas eu, um dos meus filósofos e eticistas que eu mais admiro e que estudo muito, que é o Kant, Immanuel Kant, não é? Eu às vezes brinco entre o Kant alentejano e o Immanuel Kant da filosofia. É brincadeira.
0: Há uma dualidade, mas saudável também, não é? Exatamente. Eles podem coabitar pacificamente.
1: Sim, sim.
0: Não é?
1: A única coisa é. Só não coabitam numa questão: é que Kant alentejano é com C e Kant
0: era
1: é
0: com capa.
1: Mas de resto estão-se bem.
0: Tendo em conta os tempos modernos, que muitas vezes escrevem com capa, estamos por. Não é?
1: Exatamente. Ou com que é de calda, como se chama, dizia de antes, um quê de calda.
0: Um quê de calda.
1: Aliás, nós temos um país, onde eu estive recentemente até, curiosamente, um país que nós escrevemos das duas maneiras, que é o Catar, não é?
0: Ah, sim.
1: Catar com C, é portuguesamento, e Catar com K.
0: Mas o Catar com C faz-me um bocadinho de confusão. Quanto
1: Catar,
0: assim, não
1: nós
0: sei. Catar, não é? Não sei.
1: Nós dizemos Catar em vez de Catar.
0: Pois, não sei. Eu prefiro com Q de calda.
1: Q de calda.
0: Prefiro
1: é,
0: com
1: Q
0: de calda.
1: Não sei.
0: Pronto.
1: Se agora ainda se diz Q de calda.
0: Não, não. É. Eu acho que depois passou a ser Q9.
1: Ah, Q9.
0: Q9? Eu acho que era Q9.
1: Por acaso é uma questão que eu estou para a mim próprio.
0: Eu
1: agora,
0: acho que foi.
1: Não.
0: Hoje em dia também não sei. Já estou muito distante.
1: Olha, para mim continua a ser o Q de calda.
0: Pronto. E é uma bonita imagem também. Bonita imagem e bonita canção esta. António Zambujo, Foi Deus.
2: Não sei.

0: Temos aqui espreitado várias dinâmicas que vão marcando também esta sua nova vida, não é? Porque deixando um pouco aquele ativo, que foi muito intenso, não é? Agora dá por si a viver com mais tranquilidade, espero, não é? Pelo menos em relação a
1: menos preocupação, não é?
0: Pronto, começando por aí, não é?
1: Repare, o processo de envelhecimento tem que ser um processo positivo, não é? E com saúde, eu, do modo geral, tenho até agora, é razoável, não é? Na velhice, nós somos mais livres. O que é que eu quero dizer com isto? Somos mais livres porque não somos tanto determinados pelo mundo que nos envolve, mas somos nós que mais determinamos aquilo que queremos que o mundo nos envolva. Ou seja, quando a pessoa está numa profissão, não existe as suas funções, tudo isso, a maior parte das coisas são coisas que se nos impõem. Ou aquela reunião, ou aquele problema, ou não sei o quê. Agora eu escolho aquilo que quero que me determine. Daí a questão com a botânica, daí a questão com a escrita. Há um filósofo, Gustave Thibon, que tem uma definição muito bonita que se aplica à velhice. Ele não aplicou à velhice, mas eu aplico, não é? Que é ser livre é depender do que se gosta e de quem se gosta. Acho que é uma belíssima definição de liberdade, não é? Quer dizer, eu agora dependo mais daquilo que gosto. Eu tenho mais capacidade de escolher. E o que escolho? Eu não escolho coisas para me
0: aborrecer
1: ou para me entediar, claro. etc. Não é? Eu hoje apetece-me ler aquele livro, hoje apetece-me ir ao cinema com a minha mulher, hoje apetece-me refletir sobre e investigar sobre um determinado ponto. E depois, a velhice, pelo menos para mim, tem uma coisa muito curiosa, que é a palavra curiosa, e portanto, no fundo, já disse, que é eu continuo a ter a capacidade de me espantar todos os dias. E de me alimentar da curiosidade. Todos os dias eu quero saber coisas novas. Todos os dias, não é?
0: O que é muito curioso. Não é quase um contraponto àquilo que você dizia há pouco?
1: Sim.
0: Que vai regendo o seu horário para o dia seguinte, mas há sempre espaços para ser surpreendido.
1: Isso é a minha parte administrativa da vida. Depois o resto é... deixo fluir.
0: Mas deixa essa abertura precisamente a esse espaço.
1: Todos os dias eu estudo coisas novas. Manter em mim a curiosidade como se fosse uma criança ainda, não é?
0: É o lado jovial.
1: É o lado jovial. Eu procuro perguntar-me para quê? Saber coisas novas. Como hoje vivemos num mundo que é brutalmente utilitário, que as pessoas só aprendem e só sabem porque é preciso para alguma coisa, eu nesta fase da minha vida quero saber mais coisas para me deliciar. Quer dizer, para me alimentar.
0: Alimentar a alma.
1: Alimentar a alma, não é? Portanto, é isso... Que eu procuro agora já não, mas por exemplo durante 10 anos, já há uns poucos anos resolvi melhorar o meu italiano e telefonei para uma escola um instituto desse tipo pedir uma pessoa para

0: fosse, hoje ninguém.
1: Aí o processo da desconfiança, se calhar, um bocadinho. Sim, a senhora do outro lado ficou surpreendida.
0: Ficou surpreendida, ficou surpreendida. Aliás, que tive uma excelente professora, não é? Uma italiana, com a qual mantenho uma relação bastante grande de proximidade e amizade. E pronto.
1: Então, agora aconteceu. Porque, aconteceu.
0: Exato, porquê? Porque italiano, gosto de falar italiano.
1: A sonoridade, não é? Há ali musicalidade no italiano.
0: Musicalidade
1: no
0: italiano. Gosto. E escrevo em italiano e acho uma maravilha. Olha, a propósito da musicalidade, esta professora tem uma filha que é Ana, não é? Uma minha vida. E lá está. Como é que nós dizemos Ana em português? Ana, não é? A mesma palavra em italiano é Ana. Ana. Abertos.
1: Um cantar,
0: os as são abertos, sim. Desde logo, são cantantes.
1: Família, não é?
0: Família, exatamente.
1: Nós acentuamos mais o I na família, por
0: dove
1: exemplo.
0: Dove é a senhorina?
1: Pronto, aqui está um pequeno. Okay. Em três palavras, aqui está António Bagão Félix apresentando também o que foi aprendendo ao longo de quanto tempo, mais ou menos? Esteve a aprender italiano. Sim.
0: Com aulas de 10 anos.
1: 10 anos.
0: Já sabia um bocadinho, não é? Mas com aulas de 10 anos. Eu, por exemplo, gosto, às vezes estou a escrever textos, mas faço os textos primeiro em italiano. Perguntar-me, lá está, perguntar, mas para quê? Não, olha, não é
1: porque
0: para nada,
1: gosta,
0: é para mim.
1: Claro,
0: não,
1: claro.
0: Não é para exibir, não é para vender.
1: E é tão
0: vender,
1: bom quando
0: não
1: isso
0: é
1: acontece,
0: para...
1: não é? É porque gosta.
0: Porque gosta.
1: Ponto.
0: É tal liberdade, claro, que a velhice também permite e temos que aproveitá-la.
1: Nem mais. Ora, passamos então à próxima proposta, a voz de Mariana Bobon.
0: Sim, Mariana Bobon, porque acho que é uma das pessoas, uma das fadistas, daquela fonte de rejuvenescimento e de renovação, melhor dizendo, renovação dos anos 90 e princípio do século XXI, protagonizada sobretudo com o João, o fadista, lá está a memória, está a ver.
1: O João Braga.
0: João Braga, exatamente. E uma dessas descobertas foi a Mariana Bobon. Eu tenho uma relação pessoal, conhecemos-nos bem. Aliás, a Mariana Bobon, não sei se ela está a escutar, mas entre outras coisas, deu uma pequena árvore, e com 10 ou 15 centímetros, de uma araucária, Bidville, que ela tinha na casa dela, só para dizer que agora já está bastante grande e graças a Deus, e também a mim já agora, está
1: com
0: muita saúde.
1: Sim.
0: Né? Sim. E acho que tem uma voz muito jovial, muito refrescante, muito direta, sem colesterol, passa outra vez a dizer, sem gorduras.
1: É do capítulo do belo que não é, não necessita explicação adicional.
0: Não necessita explicação, exatamente.
1: É belo.
0: É isso mesmo, exatamente.
1: Mariana Bobon, dá-me o braço, anda daí.

0: Dá-me o braço, anda daí, a voz de Maria Ana Bobon, mais uma das escolhas de António Bagão Félix para Os Fados da Minha Vida. E nesta altura da sua vida, dizer à sua querida Rosa, dá-me o braço, anda daí, onde iriam os dois?
1: Nós temos um sítio onde gostamos de ir muito e sempre, que é na nossa casa. Casa em Lisboa e também casa no Alto Alentejo. Não é? É onde estamos melhor. É onde, entre palavras e silêncios, tudo se diz e tudo se usufrui, não é? Às vezes falamos de tal modo, como dizia uma escritora francesa, Nathalie Clifford Barnet, em 1920, nessa altura que viveu, tem uma frase absolutamente notável, não é? Ela dizia: vamos falar para ver se somos do mesmo silêncio. Portanto,
0: porque às vezes o silêncio pode dizer mais.
1: Exatamente,
0: não é?
1: Sim, sim. Mas também gostamos de viajar, não é? É uma coisa que, enquanto tivermos saúde, viajamos. Eu, por razões profissionais, mas também por muitas opções pessoais, fartei-me de viajar, não é? Eu conheço 80 países. E gosto sobretudo de conhecer povos novos, novos para mim. E de perceber as outras maneiras de estar no mundo. Acho que tenho uma grande curiosidade. E lá está, organizo as viagens já com todo esse estudo feito. Portanto, às vezes é só comprová-lo depois na realidade.
0: In loco.
1: In loco, exatamente.
0: Há sim alguma dessas viagens que o tenha surpreendido por não contar, ter uma experiência tão rica como terá sido?
1: Não, as viagens que nós continuamos a gostar mais e repetimos já várias vezes e espero ainda poder repetir é ao Japão e à Coreia do Sul, mas sobretudo ao Japão. É uma sociedade completamente diferente da nossa, é uma sociedade amigável, amiga, educada, serena, aproximativa, muito feminina, é uma cidade muito feminina, de valores femininos, de valor da atenção, valor da disponibilidade, valor do afeto, podemos dizer, o afeto social, onde tudo funciona. Por exemplo, Tóquio é uma cidade, é a maior cidade do mundo, mais de 20 milhões de habitantes, e no entanto eu e a minha mulher sentimos quase como se estivéssemos em casa. De tal maneira é
0: o que se sente, não é?
1: É o sossego no meio daquilo. É uma cidade de pessoas, não é? E as pessoas todas, sei lá, uma viagem de Kyoto a Tóquio, ou Tóquio a Kyoto, demora 2 horas e meia, não é? Depende do tipo de comboio. Não há ninguém que te fale ao telefone, não há ninguém que coma fora do que deve ser, não há um papel no chão.
0: Não haverá um pé em cima do banco da frente.
1: Nada disso. Por exemplo, quando compro sempre os bilhetes em Lisboa, não é? as viagens de comboio que faço, ninguém me pediu até hoje, e já foram várias vezes, o bilhete. Passa a revisora, ou o revisor faz um gesto oriental com as mãos juntas e não pergunta nada a ninguém. Portanto, é uma sociedade que confia no outro. Nós vivemos numa sociedade em que cada um desconfia do outro.
0: Voltamos àquela.
1: Portanto, são essas, exatamente, as viagens que eu continuo. Eu gosto mais de repetir do que às vezes ir a primeira vez, porque repetir é ver pela segunda vez, mas de maneira diferente da primeira vez.
0: Claro. Não é? Há sempre algo a acrescentar.
1: E depois há aqueles países, por exemplo, tivemos no ano passado na Mongólia, não é? Que é um país que me seduzia bastante do ponto de vista histórico e tudo isso, mas também tenho esse tipo de curiosidades.
0: Muito bem. E muito tema para outra conversa, quem sabe também.
1: Sim, sim.
0: Ora, a próxima viagem. Não fica. Eu agora olhei para o nome da. Não vamos por aí. Mas a próxima viagem leva-nos até à voz de Carminho.
1: Carminho, Carminho. É uma voz muito cativante, uma excelente voz, muito. Muito perfeccionista, não é? E.
0: E peculiar também, cá está novamente,
1: é peculiar,
0: não é?
1: Diferente.
0: O tom, sim.
1: Diferente, ela sim. Tem um estilo que só ela tem, não é? Eu acho isso belíssimo. Escolhi o quarto, que podia ter escolhido outro, mas é também uma das vozes da renovação que o fado conseguiu fazer brotar, não é? Há muitas outras vozes. Aliás, o problema da escolha de 9 fadistas aqui foi para escolher 9 tive que
0: deixar
1: 30
0: muitos.
1: Ou 40 de fora, não é? Mas pronto.
0: Olha, digo-lhe o mesmo que disse Pedro Marcos Lopes.
1: Ah, sim, sim.
0: Se houver oportunidade, faremos uma segunda edição desta conversa.
1: Tá bem.
0: E porque Pedro Marcos Lopes também se queixou bastante de só poder escolher este número de temas. Escutemos então agora a proposta de Carminho.

0: por aqui vamos conhecendo então as escolhas de António Bagão Félix nos Fados da Minha Vida. A próxima proposta é cantada por Nuno da Câmara Pereira.
1: Sim, aqui devo ser muito sincero, eu gosto da voz e de muitas fados do Nuno da Câmara Pereira, mas aqui escolhi mais pela letra da música que iremos escutar, que é Meu Querido, Meu Velho e Meu Amigo, portanto, que é uma homenagem ao pai. Aliás, a música, a letra é de Roberto Carlos, não é, no Brasil. Aqui está uma versão mais de fado. E portanto, que foi uma homenagem ao pai. O meu pai marcou-me muito na vida. Esta música transporta-me para memórias e para ensinamentos e para uma... a tal presença da ausência que da minha mãe, certamente, mas neste caso também do meu pai.

0: O António falava dos ensinamentos. Assim, de repente, qual seria o primeiro que lhe vem à cabeça? Um ensinamento que o seu pai lhe tenha...
1: Acreditar sempre, não desistir. Ensinou-me que nada se faz sem trabalho, sem estar envolvido, comprometido completamente com o que se quer fazer. Sobretudo esses aspectos. Para além de nos ter ensinado os valores que eu e os meus irmãos hoje transportamos e herdamos, digamos assim, não é? Aliás, há uma questão curiosa, não é? O meu pai fumava bastante. O pai morreu com 95 anos, já, portanto, morreu há 10 anos, não é? Minha mãe morreu bastante há mais tempo. E o meu pai, quando eu era miúdo, não é? O pai fumava, e na altura fumava-se, a pessoa fumava
0: em qualquer sítio.
1: E nunca nos proibiu de fumar, que foi um ato inteligente. Resultado: nem eu, nem os meus irmãos, nós somos três, fumam. Eu nunca fumei um cigarro na vida, não é? Porquê? Porque não era o fruto proibido.
0: Claro.
1: Eu acho que foi um ato bastante inteligente. Também tenho que agradecer isso ao meu pai, não é?
0: Tão curioso, sim, tão curioso. E daquilo que o António dizia há pouco, eu acho que quando o António disse que os seus pais o deixaram escolher em consciência,
1: absolutamente, lá está.
0: Eu acho que era algo que na altura não era hábito, pois não.
1: Não era. Eu recordo que era tal. E para a agronomia era a linha F.
0: Bem.
1: E para a economia era a linha G, ou Q, como eu digo sempre G. E eu pus a F para a agronomia. E disse aos meus pais: ó, pai, amanhã tenho que ir ao Liceu, então, Liceu Nacional de Aveiro, na altura, entregar a minha opção, então. Está bem, o que é que escolheste? Isto. Gostas? Gosto. Enfim, aquela conversa natural, não é? E depois de noite passei para a linha G. Na altura era com tinta permanente, tinha uma borracha, muito aquelas borrachas para limpar o que era escrito com tinta permanente, não era fácil, quase que furava
0: a folha.
1: A folha, não é? Mas lá passei para aí. E o meu pai perguntou-me, pronto, pensei, muito bem, tu estás bem com a solução, com a alteração, estou. Pronto. Não me forçou absolutamente em nada.
0: Foram muito à frente, acho.
1: E os meus irmãos, por exemplo, foram para a engenharia, não é?
0: Todos?
1: Sim,
0: sim. Mas há aí também uma relação com a matemática, uma relação muito próxima, não é?
1: Matemática, pois,
0: vocês
1: exatamente.
0: Os quatro. Sim, ficou aí. Foi também uma paixão que nasceu cedo, eventualmente.
1: Sim, eu gosto muito da matemática, porque a matemática está presente em todo o nosso dia-a-dia.
0: Até na música.
1: Olha, por exemplo, na música. Eu acho que, por exemplo, uma das razões porque eu gosto de Bach é porque a polifonia de Bach é absolutamente matemática, não é? E gosto de música minimalista, do Philip Glass, por exemplo, ou do Michael Nyman, porque a repetição tem uma lógica matemática também, não é? E na vida normal, por exemplo, às vezes eu fui assistente na altura, quando era jovem, de matemáticas gerais na faculdade, e procurava ensinar aquilo aos meus alunos de uma maneira que eles percebessem que, sem dar conta disso, nós estávamos a usar propriedades matemáticas, sei lá, propriedade transitiva. Se A é maior que B e B é maior que C, então A é maior que C. É o que nós fazemos quando estamos a subir umas escadas, não? Se não utilizarmos a propriedade transitiva, caímos.
0: Está bem visto?
1: Por exemplo, o par ordenado AB é diferente do par ordenado BA. E perguntamos, o que é isto? E digo, olha, por exemplo, par ordenado AB é eu vestir primeiro a camisa e depois o pullover, que é o que me estou agora, não é? Se eu, em vez do par ordenado AB, usasse o par ordenado BA, ia primeiro o pullover e depois a camisa. Sim. E depois chegava aqui e dizia que eu estava já a ficar um bocadinho a ensandecer, não é? Ou qualquer coisa.
0: Mas lá está, esses exemplos práticos ajudavam com certeza a minimizar o impacto, não é?
1: Do que é olhar a matemática. Não gosta de matemática porque é mal ensinada.
0: Pois.
1: Isto é estas coisas são saborosas.
0: O saber, exatamente. Saborosas. O saber torna tudo mais prazeroso também, não é?
1: Absolutamente, absolutamente.
0: Ora, o que nos leva aqui até à última proposta que o António Bagão Félix trouxe para esta edição dos Fados da Minha Vida. Vamos fechar também com uma voz feminina. Começamos e fechamos com uma voz feminina.
1: Exatamente. Aliás, é engraçado. Isso não tinha reparado. Pronto. Nas minhas escolhas... temos um, dois, três, quatro homens e cinco mulheres. Portanto, ganhou e muito bem, aliás.
0: Quem sabe também. Não foi propositado. Mas quem sabe aqui já entra também aquele lado que lá está. Vê no Japão uma cidade muito
1: feminina,
0: não é?
1: Muito feminina. Eu, aliás, também posso dizer uma coisa. Eu gosto mais da voz feminina, no fato que da voz masculina.
0: E o que é que o encanta primeiro? A voz ou o poema?
1: A voz.
0: A voz.
1: A voz. Mas depois vou à procura do poema, não é? Mas a voz é...
0: O primeiro impacto é aquilo que o pode aproximar ou não de determinado tema.
1: A voz feminina tem outro encanto.
0: E, de facto, a voz de Cristina Branco...
1: Cristina Branco tem uma voz também absolutamente deliciosa e esta Senhora de Mar Redondo é muito bonita. E que quando a ouço fico quase arrepiado, surpreende-me sempre, não é? Acho que é muito bonito, não é? E pronto, olha, acabo com a Senhora do Mar Redondo. Eu que até sou de zonas do mar, não é?
0: Portanto, até aí também uma justa homenagem à terra que eu vi nascer.
1: A ideia do mar, não é? Onde já o mar é digamos, a realidade física que tem uma característica absolutamente notável. É que não há nenhuma onda igual a qualquer outra anterior.
0: Aí nem a matemática conseguiria levar a melhor, não é?
1: Aí não há igualdade. Há, permita-me um neologismo, uma igualdade na diferença. Que faz do mar... virtuoso e ao mesmo tempo temeroso, não é? Tem-se essa sensação. Eu fiz a tropa na Marinha, não é? Entre 70 a 73.
0: Poderá ter ainda aproximado mais, não é? Dessa força da natureza, sim, que o mar é uma força.
1: Mas eu hoje,
0: da
1: de facto, estou mais ligado ao campo, não é? Estou mais ligado ao.
0: A uma ideia... calmaria que às vezes o mar pode propiciar ou não, dependendo. Não é?
1: Eu hoje sou mais um animal de sequeiro. Que de regadio.
0: E com esta assunção, por parte de António Bagão Félix, fechamos aqui esta conversa. Muito, muito obrigada por ter vindo até cá. O gosto foi meu. Obrigada mais uma vez. Vamos então fechar com a Senhora do Mar Redondo, a voz de Cristina Branco e António Bagão Félix. Um beijinho à sua rosa.
1: Muito
0: e
1: obrigado.
0: Que sejam muitos mais anos com esse sorriso a partilhar muitas emoções a dois também. Obrigada.
1: Muito obrigado.
0: Obrigada.

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Da camisola verde, a voz de Amália, quem escuta nos últimos minutos nesta tarde de domingo. Boa tarde, fique por aí. Seguimos com Pedro Moutinho e Hélder Moutinho, os manos que vão chegar à antena, cada um com a sua proposta. Queridos manos que acederam ao nosso desafio, estiveram presentes no Bom Dia Amália especial que aconteceu na passada quinta-feira em direto a partir do mercado de Campo de Ourique. Pedro Moutinho e Hélder Moutinho que vão levar o espetáculo Os Poetas Convidados à Casa da Música no Porto, no próximo dia 17 de junho, e dia 1 de julho levam precisamente esse mesmo espetáculo a palco no Teatro São Luís em Lisboa. Escutemo-los aqui então, Pedro Moutinho com Rua da Esperança e Hélder Moutinho com Já Não Te Espero.

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0: E o bem que canta, Sara Correia, aqui em Escuta nos Últimos Minutos, na sua Rádio Amália, 91.0 Porto, 92.0 Lisboa, 100.6 Setúbal e para todo o mundo em amália.fm. Seguimos com Ricardo Ribeiro, Vira-Voltas.
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Rodrigo serviu aqui a salada de alface em escuta nesta tarde de domingo pela sua Rádio Amália. A caminho da hora certa, tempo ainda para escutar Fado Errado, Cidália Moreira. Marcamos encontro para amanhã às 7. Fique bem, bom resto de fim de semana.

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São 3 horas. 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

0: cheirinho tão característico da nossa Lisboa, pelas ruas e pelas vielas de tanta saudade. Eu sou a Inga, olá viva, boa tarde. Vamos lá de novo passar mais uma matiné fadista até às 6.
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0: António Maria de Matos nasceu a 28 de setembro de 1924 no bairro das Fontainhas, na invicta cidade. Os pais eram artistas da Companhia Rafael de Oliveira, teatro itinerante. Tinha 12 anos quando, em Santa Combadão, o jovem Tony causou furor. Em noite apoteótica, ao cantar a canção de Coimbra, acompanhado por músicos amadores locais.
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0: De lés a lés, a sua voz, a sua presença no palco era notada. Participa no programa Novos Talentos da Emissora Nacional, mas insatisfeito, não permanece. E é Júlio Pérez que acaba por levá-lo para cantar no Café Luso. Estávamos nos anos 50, década de ouro para Tony de Matos. Grava Trovador, ao menos uma vez, Lenda das Algas e Cartas de Amor.
4: Cartas de Amor.
0: Faz teatro de revista, parte para o Brasil em digressão e por lá fica. Com Maria Sidónio, abre o restaurante típico Fado em plena Copacabana.
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0: Sucedem-se os êxitos Procuro e Não Te Encontro, Só Nós Dois, Vendaval. De volta a Portugal, lado a lado com Simone de Oliveira, recebem o prémio de melhores cançonetistas.
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0: O seu destino marca ainda a hora da estreia de Tony na Sétima Arte. Viveu 8 anos nos Estados Unidos depois de cantar em digressão. De regresso a Portugal, abre o restaurante Fado Menor com Carlos Zell e Filipe Duarte. A convite de Vitorino, sobe ao palco do Coliseu e poucos meses depois canta em nome próprio e convida Maria da Fé e o sócio Carlos Zell. Esgota a mítica sala de espetáculos Lisboeta.
7: Eu vou começar uma cantiga sobre a vida de um cantor.
0: O eterno romântico da música portuguesa tem a sua voz editada em mais de 100 singles, 70 álbuns e coletâneas. Tony de Matos é canção da saudade, mas nada e ninguém apagará o seu nome da história da música portuguesa. Foi presença constante na rádio, nos programas e nas telenovelas da nossa televisão, até deixar o seu lugar vazio a 8 de junho de 1989. Mas nunca será esquecido.

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0: foi a voz que cantou para nós ao vivo na passada sexta-feira por aqui pela nossa Casa de Fados Rádio Amália entre as 18 e as 19. Vânia Duarte cantou esta cantiga, este fado, Sem Raízes. E se a quer voltar a ouvir, só tem mesmo que continuar na nossa sintonia. É que na próxima hora vamos recuperar a passagem de Vânia Duarte na passada sexta-feira por aqui como nossa convidada. Fechamos com chave de ouro o mês de maio no que diz respeito às nossas programações musicais das edições da Estrela da Tarde. E agora, vamos abrir o álbum de recordações e aqui fica um retrato de fado e as histórias giras contadas por Vital Assunção, o neto de Martinho de Assunção.
1: Retratos de fado. Anos 60, 50, 60, a Amália frequentava de vez em quando o Machado, a Adega Machado. Aliás, era madrinha de Ana Maria Rita, que é o fado Rita do Armando Machado. E numa das noites em que a Amália foi jantar ao Machado, eles tinham uma parte que era a marcha. Aí, a meio do espetáculo, faziam a marcha do Machado, em que traziam os arcos os empregados, as pessoas do folclore, e distribuíam arcos pelos clientes. Claro que foram buscar a Amália para ela agarrar no arco e dar a volta à sala, e havia o fotógrafo, tirava fotografias, ficavam com recordações. Os turistas, os poucos turistas que havia na altura, agora há muito mais, adoravam esta cena, e até os portugueses. Então lá vai a Amália, com a Amália à frente da marcha. A Amália lembra-se, em vez de dar a volta à sala, sai para a rua e vai para o bar alto fora e vai tudo atrás. Portanto, as pessoas com os arcos, e não só, e até os empregados de mesa e tudo, e música, né? Vai tudo atrás. Dão lá duas voltas, cá em cima, sensivelmente, ao chegar à Travessa da Camada, estão dois polícias de giro, mandam parar aquilo. Isto é uma manifestação, não tem autorização, portanto, está tudo preso. E há Amália à frente. E viram para a esquerda para seguirem para a Esquadra das Mercês, que é lá para o outro lado. E quando vão a caminho, aparece o chefe da esquadra, que era o bailarino, o célebre chefe, o bailarino. E vê, então, o que é que se passa? Vai tudo preso, que isto é uma manifestação. Uma manifestação, então, mas a dona Amália é encabeçar esta manifestação. Não, isto não é manifestação nenhuma, isto é a marcha do Machado. E eu entusiasmei-me e vim para a rua. É uma marcha popular. Bah, não tem nada de mal. Para ninguém estava a prever isto, isto foi um improviso. Bem, em virtude de vir a dona Amália à frente da marcha, siga a marcha. E então veio o chefe também na marcha e os dois polícias dizer: siga a marcha.
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0: de tanta saudade, nestas matinés fadistas ao domingo, também se faz de lambreta. António Zambujo, vamos até ao Porto, vamos até à Cantareira com Patrícia Costa e logo a seguir José Manuel Neto, o Neto. Ora, dois nomes que vamos ter a oportunidade de ouvir cantar no Caixa Ribeira.
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1: 13 minutos passam das 6, iniciamos esta Estrela da Tarde extra, finalizamos o mês de maio desta forma, com esta cara tão linda e este sorriso da Alfama, que é um sorriso enorme que traz a nossa Vânia Duarte aqui aos estúdios da Rádio Amália. Bem-vinda, minha querida.
2: Muito obrigada.
1: Obrigada a nós. Merece. Obrigada por teres aceitado o convite e trocámos uma mensagem pelo Instagram e...
2: Tu foi suficiente,
1: e
2: não é?
1: Tu disseste, claro que sim, vamos preparar isso, sim. Estás cá hoje, estamos aí quase a abrir as

0: portas à cidade para as festas populares e o nosso fado tem que marcar presença, muita presença sempre. Nestes dias. Vânia, já se passaram tantos anos. Em 2011 entravas Sim. aqui por esta casa, tínhamos 2 anos apenas de existência da nossa rádio, apresentavas o teu primeiro disco. Sim. Já apresentaste um segundo, passados 11 anos, 2022, Sim. não é verdade? Sim. Estamos agora, enfim, a caminhar quase a chegar a 2030. Parece que este segundo disco de carreira, que tem a Marcelina, que é uma das cantigas que nós rodamos imenso na nossa produção musical, parece que isto passou um bocadinho ao lado.
1: Pois, é verdade.
0: Porquê? Porque tu andaste noutras andanças profissionais?
1: Sim, conta. Talvez. Bom, na verdade, estou cá a marcar, vamos se calhar fazer de conta que estamos em 2022.
0: É melhor, e fazer uma reedição.
1: E fazemos a nossa festa.
0: E a
1: sim,
0: nossa festa.
1: E comemoramos então aqui o lançamento deste disco. Mas eu acho que também é sempre bom, não é? Vir à Rádio Amália e vir apresentar temas que estão no disco. Não... Acho que é importante, mesmo que já se tenham passado.
0: Olha, é sempre
1: aninhos.
0: Bom vir à Rádio Amália. Já se passaram alguns anos da nossa estreia. Já estamos cá, já estamos no nosso lugar, com os pés bem assentes na terra. Já recebemos aqui muitas vozes do fado, também outras vozes, sem ser do fado, mas que foram buscar inspiração para a carreira artística ao fado. Este percurso que também acompanhas lado a lado com a nossa Rádio Amália, que benefícios é que isto pode trazer e que continua de certeza a dar aos artistas do fado?
1: Bom, para já é a nossa rádio, não é?
0: Tu entendes assim, entendes
1: sim,
0: que a Rádio
1: sim,
0: Amália que é
1: a, nossa casa
0: a tua
1: também.
0: Rádio, a nossa casa?
1: Sim, acaba por ser dos fadistas, dos músicos, representa-nos.
0: Uhum.
1: E claro que sim, que é sempre importante nós para já sentirmos esse apoio e depois sentirmos que há uma rádio que passa a música que diz respeito ao país, não é? Que é a nossa música, a nossa... É o nosso ex-libris, na verdade.
0: Uhum. Sentes que esta nossa rádio vos dá voz e
1: sim.
0: que é muito importante para dar voz aos fadistas e aos músicos do fado.
1: Sim.
0: Tu todas as noites também dás voz a muitos outros fadistas, não é?
1: Parceria, não é?
0: A tua casa de linhagem,
1: sim,
0: não é?
1: Sim.
0: Acaba por ser também a nossa casa de fados,
1: sim.
0: Rádio Amália, ou muito parecida à nossa casa,
1: sim.
0: de fados,
1: sim.
0: Rádio Amália.
1: Continuamos a fazer este
0: percurso, esta
1: sim,
0: caminhada.
1: E na verdade a dar continuidade também à nossa cultura, uhum. né? que é tão importante, e recebemos todos os dias pessoas que nunca ouviram fado e que gostam e que choram e que se comovem. E quase como, quer dizer, os portugueses conhecem a Rádio Amália, ouvem a Rádio Amália, as pessoas que não conhecem vêm às nossas casas de fado, uhum. precisamente para conhecer o que é nosso.
0: Vamos recuar um pouco no tempo,
1: sim.
0: vamos falar um pouco da tua história. Como
1: sim.
0: é que tudo começou? Tu tinhas 12 anos e há dois nomes do Ribatejo que tiveram primordial, valores e, passando o pleonasmo, importância, não é? Para tu hoje seres fadista, o Carlos Garcia e o Lália Duarte.
1: Exatamente.
0: Estas foram as pessoas
1: foram.
0: Que se calhar te encaminharam, não era? Inês,
1: que eu não sei se... algumas pessoas conhecem, se calhar era um guitarrista mais ribatejano,
0: uhum.
1: mas sim, é verdade que foram essas as pessoas que na verdade foi uma festa de aniversário e houve fado e foram essas duas pessoas que me acompanharam e sim, estava... Dona Eulália Duarte, que fez. Estamos aqui sempre a utilizar o nome Duarte, tinha que ser, não é?
0: É isso, eu quero saber. Há alguma, ligação,
1: não,
0: alguma afinidade,
1: não,
0: familiaridade?
1: Não.
0: Só mesmo
1: sim,
0: afinidade fadista
1: sim,
0: artística.
1: Exatamente.
0: Porque Vânia Duarte e Cláudia, Eulália Duarte, Cláudia Duarte
1: também,
0: é como o Paulo
1: também.
0: Monteiro, é como o Paulo Monteiro te trata. Passou
1: nisso.
0: A tarde toda aqui a chamar-te Cláudia Duarte. Portanto, estas duas pessoas, o que é que lembras-te o que é que eles te disseram quando te viram cantar com apenas 12 anos, uma menina a subir ao palco e interessada
1: não,
0: no fado?
1: Como eu estava a dizer, não foi em cima de um palco, foi numa festa de aniversário, foi numa festa de aniversário do meu padrinho. Mas a minha história com o fado começa antes, porque os meus pais ouvia-se muito fado lá em casa E eu comecei a querer cantar, já cantava outras coisas e comecei a entusiasmar-me pelo fado. E depois, como eu sou de Benavente, uhum, havia muitas tertúlias
0: fadistas.
1: Sim. E lá está, depois, entretanto, com eles nesse aniversário, foi efetivamente a primeira vez que eu cantei. Eu já não me lembro do que eles me disseram, mas normalmente fica-se sempre enternecido quando é uma criança que começa a cantar, ainda por cima fado.
0: Mas seguramente causou o efeito para ainda hoje.
1: Sim.
0: Estás ligado ao fado.
1: Sim.
0: Poderias ir,
1: sim,
0: por outro caminho,
1: podia,
0: não?
1: Claro.
0: Houve algum interesse em ir para outra área musical, para outro género? Sendo que o fado é um estilo, não?
1: Poderia ter acontecido, mas...
0: O fado prendeu-te.
1: De alguma forma, eu na verdade não sei exatamente como é que as coisas aconteceram, mas eu acho que eu sou muito de entregar e deixo-me levar um bocadinho no que a vida vai proporcionando, vai trazendo, e acho que foi assim que as coisas aconteceram. Foi-se proporcionando o caminho e eu deixo-me levar e as coisas têm-me acontecido de uma forma muito bonita, portanto não posso queixar.
0: Nesse caminho houve outros interesses paralelos, houve estudo, houve outra profissão, outras entregas. És licenciada.
1: Sou.
0: Ciências.
1: Não, animação sociocultural.
0: Ah, é animação sociocultural.
1: Sim. Mas não foi. É compatível e não é. Porque
0: até é, também é preciso entender um pouco,
1: sítio,
0: não é?
1: Depende do sítio para onde nós vamos. Eu, no caso, fui para uma escola. E estar o dia inteiro com crianças e a falar, e às vezes tem que se puxar um bocadinho pela voz, e então aí não é compatível. Mas pronto, ainda bem que não, porque depois, entretanto, apareceu outro projeto e na Casa de Fados também acabo por fazer a minha animação.
0: Chegaste a Lisboa, não é verdade? Isto já vão uns anos, foi para aí 2001,
1: 17,
0: talvez, não
1: dizer,
0: eras?
1: Sim,
0: muito novinha,
1: 17.
0: Não eras? Muito jovem, numa altura em que, sim, andavas também nos concursos, sim, de fado, aparecias também nos programas televisivos,
1: sim,
0: Operação Triunfo também,
1: sim,
0: andaste por lá, e começaste por ser uma voz, vá lá, residente da casa de Linhares, foi,
1: sim,
0: aí onde tudo começou.
1: Sim.
0: Que encanto foi esse, ficar ali permanentemente e aceitar esse desafio que ainda hoje te prende àquelas paredes, àquele encanto.
1: Lá está, como eu disse há pouco, as coisas foram acontecendo, foi-se proporcionando. Os meus pais foram também os responsáveis por me levarem às casas de fado e eu ter conhecido. Primeiro, os meus pais iam muito ao Senhor Vinho e a partir daí a minha grande referência viva é a Dona Maria da Fé. Portanto, aí foi o caminho,
0: uhum,
1: para eu conhecer o fado de outra forma. E entretanto, depois conheci o Jorge Fernando e a Ana Moura, e como nós íamos lá muitas vezes, houve um dia que deixámos que o Jorge já não estava e a Ana Moura também não, e tentámos procurar onde é que eles estavam, porque depois a amizade foi crescendo.
0: Foi se desenvolvendo.
1: Exato. E soubemos que estavam na casa de Linhares e um dia fomos lá, acho que foi até o aniversário da minha mãe. E coincidência ou não, o Jorge estava, a Ana Moura, a Raquel Tavares, e eu fui cantar. E depois, a partir dali, as coisas proporcionaram-se. E eu não, só tenho a agradecer, na verdade.
0: E nunca mais largaste a Alfama.
1: Não, e nunca mais fui para outra casa. Até hoje.
0: E continuas a fazer de Alfama a tua segunda terra, podemos assim,
1: sim,
0: dizer.
1: Sim. Olha, agora já é a primeira.
0: Agora já. Ai, agora já passou. Já deixou Benavente para o segundo lugar.
1: Agora já. Sim.
0: Olha, Vânia, acho que já conversámos um bocadinho. Qual foi o primeiro título que cantaste? É deste teu segundo disco, não é verdade?
1: É deste meu segundo disco, do Fado Perseguição,
0: uhum,
1: e a letra é do Jorge Fernando. A história é engraçada, porque o Jorge escreveu esta letra para a Ana Moura,
0: uhum,
1: lá na casa de Linhares, e a Ana nunca a gravou. E ainda bem, porque eu assim pude gravar. Desculpa, Ana, mas a verdade é esta. Ainda bem que ela não gravou, que eu pedi ao Jorge, se não te importares, eu gostava de gravar. E ele, claro que sim.
0: Vamos continuar com esta nossa estrela especial para fechar em grande este mês de maio com o teu sorriso fadista aqui na nossa Casa de Fados. E agora, podemos ouvir já duas cantiguinhas assim de seguida?
1: Vamos a isso.
0: Eu sei que tu estás ao sabor, vá lá, da maré, não é?
1: Sim.
0: Ao sabor do destino. Já tens aí em mente o que é que vamos ouvir? Ou só quando chegares ali em cima do palco e olhares para o Bruno Chaveiro? Então, podes ir andando. E pensa lá no tema. O Bruno também, entretanto, dá uma ajuda e nós vamos escutar duas cantigas. Vânia Duarte é a nossa convidada depois de Efeito de Fado em 2011. Foi um disco que trouxemos aqui ao palco da Rádio Amália e já lá vão estes largos anos. Também trouxemos o disco homónimo Vânia, que foi editado em 2022. Estamos aqui a fazer uma reedição e de novo a ter esta bonita apresentação. Presença fadista, este sorriso de alfama nos nossos ouvidos. Vânia Duarte.

0: tão bonita. Como é que se chama esta balada tão linda?
1: Chama-se Quem Diria, e é do Jorge Fernando.
0: A Marcelina, cá está, foi a primeira cantiga nesta segunda leva de cantigas.
1: Sim, a Marcelina também teve aqui uma história curiosa. Eu escrevi, a minha, a Marcelina, eu escrevia.
0: Mas foste tu que escreveste?
1: Sim, fui eu que escrevi e depois mostrei a letra à Raquel. E ela até me questionou, porque no início o verso diz na esquina da minha rua, mas como eu escrevi estava no café da minha rua. E ela dizia-me assim: mas Alvânia, mas como é que a pessoa pode viver no café da tua rua? E lá argumentámos, eu lá disse: então, mas está, o que é que vamos pôr aqui? E ela ajudou-me. Eu acho que esquina se calhar ficava bem. E a última quadra fizemos em conjunto. E a música é dela, chama-se Fado Primeiro.
0: Falas de Raquel Tavares.
1: Sim.
0: Tens aqui o Bruno Chaveiro. Eles, os dois, foram os produtores do disco.
1: É verdade, verdade.
0: E também coautores.
1: O Bruno, na verdade, é que me desafiou.
0: Sim.
1: Porque estávamos a cear uma noite na casa de Linhares e ele...
0: Oh, Bruno, anda cá. Porquê que foi este desafio? Conta.
2: Não vai. Porquê foi o desafio? A Vânia canta muito bem. Há muitos anos que não gravava.
0: Sim.
2: E realmente deixa alguma pena ver lá está, gente a cantar tão bem que não... E com coisas novas, não é? Com...
0: E ainda com o talento para escrever, não é?
2: Sem contexto de a Vânia estar a mostrar letras que tinha escrito.
0: Exatamente.
2: E a questão era essa: porquê é que não gravas?
1: Sim, então, foi.
0: Era isso que tu ias contar, não era?
1: Era isso que eu ia contar, mas contado por ele tem mais graça.
0: Exato.
1: E parece verdade. Não, e é verdade.
0: Olha, e além de Raquel, do Bruno, do Jorge, de ti como autora.
1: E do Custódio Castelo.
0: E do Custódio
1: Castelo também fez uma letra e uma música. Nós, na verdade, ao longo destes anos todos em que eu estou no fado, fui conhecendo pessoas extraordinárias, a verdade é essa. E sejam mais novos ou mais velhos, acrescentam-nos sempre. Na verdade, quando me perguntam acerca das minhas referências, as minhas referências são sempre as pessoas que estão comigo, que me ensinam, com quem eu aprendo a ser uma fadista melhor, a ser uma pessoa melhor. Essas são, de facto, as minhas referências. E pode ser tanto o Bruno, uhum, como um Custódio Castelo, como um Jorge Fernando, como uma Raquel Tavares. São pessoas que estão ali para, na verdade, em relação ao fado, nos ajudarem a um melhor...
0: E, na verdade, o nosso mundo é aquilo que nós vemos.
1: Sim. Portanto, eu acho que sim. Que as minhas referências são...
0: Temos que tirar...
1: São as que estão comigo.
0: Temos que tirar daí coisas para, sim, enriquecer o nosso mundo, se, não é? Através da audição, através dos olhos.
1: Às vezes só o observar.
0: Só observar.
1: Sim.
0: Olha, Vânia, vamos só fazer aqui um pequeno intervalo para passar este bloco publicitário e depois vamos seguir com, pode ser, mais duas cantiguinhas.
1: Pode.
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0: Já estamos a caminhar para o final desta nossa entrevista, há 24 minutos do final. Ainda quero falar com a Vânia Duarte. Agora fiquei com aquilo da cabeça que eu tenho um receio de dizer a Cláudia, percebes? Isto parece que é cola. Ele está lá fora. Ainda quero falar contigo a propósito de seres coproprietária da Casa de Linhares. É um grande desafio para uma mulher do fado, para uma jovem como tu, agarrar assim uma casa com peso tamanhos no meio do fado, por onde tantos nomes passaram e fizeram história.
1: Mas também é um privilégio ao mesmo tempo. É verdade que é um grande desafio, mas é um privilégio porque a casa tem muita história. E para além disso, nós dizemos que as casas de fado é que são a nossa escola. E é bem verdade. Uhum. Ali, no caso, foi para mim uma grande escola. Porque eu quando fui cantar para a Casa de Linhares em 2004, faziam parte do elenco o Jorge Fernando, Ana Moura, a Raquel Tavares, a Celeste Rodrigues, a Nazaré, Cidália Moreira. Portanto, o que é que eu podia querer mais? É ali, naquele lugar... estava, como que se costuma dizer, estava ali o fado inteiro, não é?
0: A fina flor fadista.
1: Sim, e eu aprendi a observar as melhores. Uhum. E isso traz-me um reconhecimento até hoje.
0: Eram muito exigentes contigo. Falaste da Celeste Rodrigues, com quem tiveste a oportunidade de gravar em dueto A Lenda das Algas, e acho que é uma das últimas gravações
1: sim,
0: de carreira da Celeste.
1: Sim, a Fábia também gravou na altura com a Celeste, mas sim, foi ali quase ao lado uma da outra a fazermos as últimas gravações, sim, da Dona Celeste. Não, nada exigente, nada exigente. Ela dizia-me que eu tinha que não imitava ninguém. E que tinha uma forma muito própria de cantar.
0: É isso também uma grande preocupação para um fadista, não imitar ninguém, criar o seu próprio estilo. O fado vive disso, do estilo, não é?
1: Sim, não sei se é uma grande preocupação, mas claro que nós temos, cada um de nós tem as suas referências, não há como, não é? Quando vamos aprender algum fado, ouvimos sempre por alguém.
0: E há sempre tendência a querer imitar?
1: Eu acho que não é imitar. Eu acho que é a primeira identificação, não é? É como está ali, até porque no fado se deve aprender a melodia como ela é. E depois sim criarmos com que o fado seja nosso, não é? Darmos-lhe a nossa propriedade. Mas acho que não é preocupação. Acho que é depois um facto de cantarmos todos os dias e indo conhecer a música e a letra e todos os dias ser uma nova aprendizagem. Eu dizia estes dias ao Jorge isso, que é um privilégio nós podermos cantar nas casas de fado, porque todos os dias nós podemos fazer coisas novas.
0: E as coisas nunca são as mesmas, não é?
1: Sim, e é esse cunho que nós lhe vamos dando aos fados que vamos cantando, que é extraordinário. E quanto mais se conhece o fado, mais se gosta comigo aconteceu isso. Quanto mais canto, mais gosto de cantar. E apesar de ser sempre um desafio.
0: Mas é muito exigente, todos os dias, não é? Porque também tem muito a ver isto, o fado, a arte tem muito a ver com a emoção, com o sentimento. Sim. E às vezes, eu acredito que há aqueles dias assim.
1: Sim, há. E é preciso falar disso de forma aberta,
0: claro.
1: Não é? Toda a gente, quando vai para o seu trabalho, há dias que vai mais bem disposto do que
0: claro
1: outros.
0: Que sim.
1: E mesmo no trabalho em que fazemos, há coisas que gostamos mais do que outras também, não é? Mas sim, é verdade que quando se fala de arte é sempre um bocadinho mais complexo.
0: As casas sempre viveram à volta da mística de quem as gere, de quem está à frente. Maria da Fé, Alexandra, outros nomes.
1: Fernanda Maria,
0: Carlos Ramos, claro. Lucília do Carmo, a Carlos Zell, sempre
1: Rodrigo,
0: sempre tiveram uma figura do fado que esteve.
1: Não estou a fazer nada de novo, não é? Não estou a fazer.
0: Tens noção que já estás a contribuir um pouco também, sim, para essa mística?
1: Sim, e se calhar para a história do fado, para a história das casas de fado, mas ao mesmo tempo sabe bem dar continuidade à história. Eu acho que é isso que nós fazemos todos os dias, dar continuidade à história, não deixar que o fado...
0: Essa continuidade é trabalhada dia a dia, com as gerências de preocupação com o que se come, com a apresentação, com tudo, com tudo, não é?
1: Sim.
0: Com a logística, que tudo à volta.
1: Tudo.
0: E também quem se apresenta a cantar. Quem é que tens lá agora a cantar como residente?
1: Então, já tenho há muitos anos, nós já temos a casa na nossa gerência há 10 anos. Portanto, é o André Batista, Fábio Rebordão e Jorge Fernando.
0: Mantinha.
1: E Vânia Duarte.
0: Sabe, eu gostei. E Vânia Duarte, não é? Modéstia à parte, eu também lá estou. Exato. Olha, Vânia.
1: Não é só para não se enganar.
0: Não se enganem. Olha, Vânia, vamos então a mais duas cantigas e já conversamos um pouquinho mais. Vamos
1: até
0: lá,
1: já.
0: Isso, até já.
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1: Esta lenda das algas é uma daquelas cantigas, um daqueles fados que nos deixa assim...
2: Com saudades.
1: Com saudades e tipo... A flutuar, não é?
2: Sim.
1: Vânia,
2: na verdade,
1: estas duas cantigas que tu aqui cantaste, senti-te assim muito emocionada.
2: Porque, na verdade, porque a música é do Bruno Chaveiro, a primeira. Por isso é que... Não, mas é importante dizer isso, porque sim, o Bruno teve uma participação muito generosa, na verdade, neste disco, porque ele fez a música. Na verdade, a letra é do Zé Fialho. Esta letra foi-me dada pelo Zé há muito tempo e eu, na altura, gostei muito dela. Na verdade, chamava-se... Eu sou como as andorinhas, e mudámos de um nome a Sem Raízes. Me perguntei ao Zé e ele achou que fazia sentido, porque na altura a Ana Moura tinha as andorinhas
1: sim,
2: pronto,
1: sim.
2: E achámos que se mudássemos o nome, o poema também em si, Sem Raízes, também traria outra personalidade ao poema. E eu resgatei este poema e perguntei ao Zé: ainda te lembras deste poema que me deste? Vou gravá-lo. E ele ficou muito contente. E o Bruno fez o favor de o musicar. E também, de certa forma, homenageou a mãe, acho eu. Queres contar? Sim.
3: Batizei-lhe Fado Céu. Chama-se Fado Céu, minha mãe é Maria do Céu. E decidi chamar-lhe assim.
2: Sim, é bonito,
1: muito
2: porque
1: bem.
2: Nós muitas vezes não conhecemos a história que está por trás.
1: Quer dizer, e pensamos que só existe uma única história,
2: sim,
1: que é a história que vem com a letra, com o poema, com a poesia,
2: sim,
1: não é verdade? E depois a composição musical também tem outra,
2: sim,
1: história associada, mas sempre foi assim na história dos fatos.
2: Sim, mas vamos contrariar isso, não é?
1: Estás... Não, mas eu acho que sim.
2: Ah,
1: é contrariar, não,
2: não,
1: eu acho.
2: Ah, pensava que estava a dizer
1: não.
2: Ao contrário. Não, sim,
1: eu sou a favor das histórias.
2: Claro. Eu
1: sou
2: também,
1: a favor de manter a tradição.
2: Eu adoro essas histórias. E é importante partilhá-las, na verdade, porque, para já, porque é uma bonita homenagem que o Bruno,
1: claro,
2: fez,
1: sim,
2: à sua mãe, e porque é um fado muito bonito e eu gosto muito.
1: E depois, a lenda das algas, porque cá está o convívio,
2: sim,
1: a amizade, o amor que ficou.
2: Sim, na verdade, a lenda das algas, acho que fala por si, não é? Como
1: é uma história
2: a dizer.
1: Lindíssima.
2: Sim. E depois foi o que eu disse há pouco, que é, à medida que vamos cantando os poemas, também os vamos conhecendo melhor, e a cada idade que nós temos vamos interpretá-los de maneira diferente. E eu acho que essa é a magia que o fado tem, de todas as noites. E claro, claro está, ter conhecido a Dona Celeste foi, claro que sim, um privilégio. Por tudo. Pela fadista que era, pela pessoa que era e por todo o legado que
1: nos deixou. Que nos deixou. Vocês, como músicos, fadistas, cantores, não é? E a nós, como
2: ouvintes,
1: é? Exatamente,
2: sim, amantes
1: do fado.
2: Claro que sim.
1: Nós estamos já no final desta nossa conversa.
2: Passou rápido,
1: sim. Sim. Quero saber, assim, a curto prazo, sei que exige muito a casa de Linhares,
2: sim,
1: mas a curto prazo, o que é que há por aí pensado? Será que há qualquer coisa
2: que possas
1: levantar o véu e dizer que vai acontecer?
2: Eu acho que para os fadistas está sempre pensado, está sempre na nossa ideia.
1: A agenda
2: de...
1: está sempre aberta, não é,
2: sim,
1: verdade?
2: Sim, e gravarmos discos, porque apesar de o estúdio não ser a nossa casa... Mas ao mesmo tempo é um bilhete de identidade, não é? Constante, que nós vamos apresentando ao público, vamos mostrando as nossas evoluções enquanto fadistas, enquanto pessoas. E é um projeto muito desafiante. Porque
1: estou a lembrar-me. A apresentação do teu disco, deste disco em 2022, foi no Cineteatro de Benavente, não foi?
2: Também. E primeiro fizeram
1: no CCB, no Afado no Cais.
2: Exatamente.
1: Pronto. Existe alguma gravação ao vivo dessa tua passagem por Benavente e pelo CCB?
2: Talvez, sim. Sim.
1: Cantar aquela velha história de se cantar fado ao vivo nas casas de fado. Amália Rodrigues tem alguns registros que,
2: sim,
1: perduram na história. Sendo tu uma mulher que está à frente de uma casa de fados,
2: por que não? Por que não fazer um disco ao vivo, não é? por que não?
1: E pegar nos teus músicos, tens o Bruno Chaveiro e
2: o Marco Conceição.
1: O Marco Conceição,
2: ainda não tínhamos,
1: não é?
2: Falado no Marco, mas
1: pegar nos teus músicos e sair de mala na mão, malas aviadas pelo mundo,
2: sim,
1: outras
2: claro.
1: Paragens, estás aberta?
2: Claro,
1: claro,
2: sim,
1: é isso.
2: Claro que sim.
1: Eu pergunto porque eu sei que é de uma grande responsabilidade,
2: sim,
1: e as pessoas que têm um negócio e que estão à frente do negócio, ai meu Deus, agora vou sair e ter que deixar isto para trás,
2: sim,
1: delegar funções.
2: Mas
1: há sempre
2: verdade,
1: aquela preocupação, não é?
2: É importante também dizer-se que quando eu abracei este projeto, eu não estou sozinha, eu tenho mais dois sócios comigo,
1: uhum,
2: e que se eu sair, a casa vai ficar muito bem entregue. Não é a mesma coisa, claro, estou a brincar. Mas a casa ficará muito bem entregue, claro que sim. E porque é assim, na verdade, eu faço parte da casa, mas eu também sou artista, também, uhum, sou fadista, e é importante também alimentar esse meu lado.
1: É que nós queremos ver-te a cantar noutros palcos. E é assim, eu estava aqui a ver-te a cantar, sim, e pelo cantinho do olho olhava ali para aqueles dois meninos que estão ali,
2: sim,
1: àquele cantinho, sabes? Que sempre te acompanharam.
2: Sempre.
1: E
2: isso,
1: cada vez que vês aqui à Rádio Amália, eles também estão cá. Estou a falar dos pais da Vânia Duarte. E o orgulho, a alegria, a emoção com que eles discutam, olham-te, vêm-te a cantar.
2: Na verdade, eu sou o fruto do amor deles.
1: Exatamente.
2: Não é?
1: E eu penso que eles gostavam como pais, não é? E os pais gostam de ver os filhos para outros voos mais altos.
2: Sim, eu acredito que sim. Mas eles também compreendem que também toda a vida tiveram um negócio deles, que às vezes
1: também sabem compreender.
2: Sim, a exigência deste projeto. E na verdade, é claro que sim. Que como qualquer artista, eu anseio pisar outros palcos, claro. Mas já viste a sorte que eu tenho de todos os dias poder cantar?
1: Sim, é verdade.
2: Não é? É que eu também sou uma privilegiada. Nós temos que sempre que ver que a vida tem sido muito boa para mim. E isso,
1: e compreender os sinais, não é?
2: Sim, é uma conquista. Agora estou assim. Não quer dizer que se calhar para o ano as coisas não sejam de maneira diferente.
1: De forma,
2: sim,
1: diferente.
2: Agora é assim.
1: Eu acho que um palco grande como este também é uma maravilha.
2: Pois.
1: Porque assim, três frequências no Porto, Lisboa, Setúbal, na Nós, na Mel, pelo mundo através da internet em amália.fm. E eu sei que tu gostas muito do Brasil e nós temos uma comunidade de ouvintes no Brasil.
2: Pronto, então
1: São
2: um
1: Paulo
2: para
1: e
2: todos,
1: Rio de Janeiro.
2: Para todos os ouvintes da Rádio Amália. E obrigada por terem estado desse lado.
1: Ó Vânia, vamos terminar.
2: Vamos terminar.
1: Eu quero agradecer-te do fundo do coração teres a disponibilidade para estar aqui connosco nesta sexta-feira. E quando te apetecer cantar daqui por dois ou três meses ou quatro meses e dizer, ai, está-me a apetecer outra vez e cantar e à Rádio Amália.
2: Então,
1: olha, e hoje até vai com o elenco todo da Casa de Linhares. Pode ser, aparece aqui que as portas estão abertas.
2: Tá, combinamos isso.
1: Obrigada, Vânia. Obrigada, Bruno.
2: Obrigada.
1: Marco Conceição. Vamos à última.
2: Obrigada.
1: Qual é a última cantiga?
2: Bom, deixem-me só falar aqui desta marcha, chama-se Sorriso Alfama e vem a propósito.
1: Claro, o Sorriso da Alfama. Vamos
2: bem, a propósito, e a letra e música é do Carlos Leitão. Também foi escrita para mim e com muito. Eu acredito que o Carlos, quando te escreveu, estivesse depois
1: a pensar no Sorriso da Alfama.
2: Vais ouvir e vais me dizer. E o Carlos escreveu mesmo.
1: Sabes, isto é verdade. Sabes que há duas fadistas que, desde o primeiro momento, que o sorriso me marcam. Primeiro, fadista que o sorriso me marcou foi a Beatriz Felício, tanto
2: sim,
1: que eu comecei a dizer, sim, que ela era a fadista do sorriso.
2: Sim.
1: E tu também, sempre que entraste aqui nesta casa,
2: sim,
1: o sorriso nunca saiu da tua cara.
2: Não sou capaz já não dá.
1: Então, tu para mim has de ser, sim, sempre o Sorriso da Alfama.
2: Sim. Pronto, olha, Beatriz, um beijinho. Ganhamos o pódio dos sorrisos,
1: exato,
2: mais bonitos do fado.
1: E a Beatriz Felício é a minha fadista do sorriso.
2: Sim, e é mesmo.
1: É
2: contagiante.
1: É
2: também,
1: sim.
2: Não é? Então, até já.
1: Até beijinhos. Já, beijinhos. Obrigada.
2: Sorriam muito.

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A vida de Manuel Monteiro foi vivida no Brasil, onde se tornou famoso. Nascido no ano de 1909, a 15 de maio, em Simbres, Armamar, aos 14 anos, emigra com os pais para o outro lado do Atlântico. Pelos anos 30, dá início à sua carreira artística no programa Luso-Brasileiro da Rádio Educadora do Brasil. Uma das rádios que passava música portuguesa para atender as centenas de pedidos musicais da comunidade portuguesa então radicada e recentemente emigrada em terras de Vera Cruz.

0: Manuel Monteiro tem dezenas de discos editados, talvez centenas, mas hoje em dia dificilmente os encontramos. As suas canções são retratos da sua terra, da sua casa, das suas gentes, como esta, A Igrejinha da Minha Aldeia, editado em outubro de 1938.
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1: Hoje recordamos um dos primeiros cantores negros a cantar nos palcos da Eurovisão. Decorria o ano de 1967 e era apresentado desta maneira ao público português no 4º Grande Prémio TV da Canção Portuguesa.
2: Passamos agora à canção finalista com o número 2. A canção chama-se O Vento Mudou. Será a intérprete Eduardo Nascimento.
1: Eduardo Nascimento nasceu em Luanda a 26 de junho de 1943 e nos tempos da música Yé Yé batia concursos como líder do conjunto angolano Os Rocks.

para mim e para si, que nos escuta e quer ter boas recordações da nossa música do antigamente, esta será certamente uma boa memória. E por isso, ouçam!

Esta foi a canção vencedora do festival RTP e representou Portugal na Eurovisão em Viena. Decorria o ano de 1967. Até aos nossos dias, já foi algumas vezes recriada e gravada em disco pelos Delfins, Adelaide Ferreira, UHF e recentemente pela fadista Maria de Fátima Travassos.

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1: Na edição de hoje, abrimos a porta secreta para contar a história do Rei da Rádio de 1967, 1968 e 1969. Artur Garcia, o príncipe do espetáculo, começou a cantar aos 14 anos de idade pelos salões das sociedades de recreio. Desafiado pelos colegas do Pronto a Vestir dos Armazéns Grandela, presta provas na emissora nacional.
2: É uma porta secreta, seja lá como for.
1: Durante 5 anos frequentou o Centro de Preparação de Artistas e em 1961 participou no 3º Festival da Canção Portuguesa. Levou ao palco do Casino da Figueira da Foz esta canção do passado.

0: Estreia-se no Teatro Maria Vitória, na revista Todos ao Mesmo. Participa no Festival RTP da Canção, no Festival Luso-Hispânico de Aranda de Duero, no Festival Costa Verde de Espinho e recebe o Prémio de Imprensa em Moçambique. Também participa no Festival Internacional da Canção do Atlântico. Entre segundos e terceiros prémios, curiosamente, nunca venceu o Festival RTP da Canção. Mas no Festival da Figueira da Foz, a sorte sorriu-lhe por várias vezes. Uma dessas vezes foi com este homem do leme.
1: Deus te guarde, timoneiro, firma o leme bem seguro. 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
0: Tema concebido para homenagear o almirante Américo Tomás. Mas eu quero destacar o barulho das ondas, o barulho das aves, que foi captado pela emissora nacional no Guincho, em Cascais, na Boca do Inferno. Ao lado de Amália Rodrigues, em 1977, realizou uma grande digressão pelos Estados Unidos e pelo Canadá. E como o tempo passa a correr, recordemos este belíssimo retrato cantado da infância de muitas das nossas crianças do antigamente.
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0: Em 2005, Artur Garcia celebrou 50 anos de carreira num espetáculo que aconteceu no Fórum Lisboa, nesta sua Dona do Fado, das cantigas antigas que fazem chorar.

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São 6 horas. 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
1: Muito boa tarde a todos os ouvintes da Rádio Amália. Estamos aqui para mais uma emissão muito especial deste programa. Hoje tenho um convidado muito especial. É um dos mais importantes e especiais guitarristas da minha geração. Tem sido um privilégio poder crescer escutando e vendo a forma como ele se dedica ao fado e à música portuguesa. Bem-vindo, Mike.
2: Muito obrigado, bom dia a todos. Boa tarde, boa noite.
1: Todas as horas contam para nós.
2: Todas as horas. É um gosto estar aqui contigo. Sou teu admirador. Adoro ouvir-te. Pá, é um gosto. Igual forma.
1: E para mim é um grande privilégio receber-te. Até porque a forma como tu tocas a guitarra portuguesa, a forma como deitas toda a tua vida ou libertas toda a tua vida através da guitarra portuguesa, é um lugar muito especial para todos nós que te escutamos. A guitarra portuguesa é para ti, cada vez mais, e ao longo de toda a tua história e do teu percurso, um instrumento para universalizar o mundo?
2: Olha, não sei, isso é uma boa questão. Eu penso nisso diariamente, como pode

0: Eu acho que sim. Eu acho que no fim do dia, sim.
1: Conta sempre isso como lugar especial e lugar cativo da tua vida.
0: Sem dúvida, sem dúvida.
1: Nós falamos muitas vezes sobre isso e é uma conversa muito, muito interessante, que tu dizes muitas vezes que não tocas fado, tocas música, não é?
0: Exato.
1: Esta
0: Não.
1: ideia, ou seja, a ideia não é tocar fado, ou seja, tocas música no seu todo, o teu
0: Sim, no seu
1: objetivo é
0: todo,
1: fazer
0: isto é,
1: música.
0: o fado é uma, é um tipo de música, não é?
1: Claro.
0: Não sei, eu não tocaria desta forma, da forma que eu toco, obviamente, sem ser dos fados, não é?
1: Porque és um
0: Só...
1: fadista.
0: Sim, aliás, eu acho que sou mais fadista do que guitarrista, na verdade. Mas sim, ou seja, eu estou ali, o meu trabalho é servir principalmente a canção, o que se está a tocar e o poema que está englobado na canção, obviamente. E então estou ali a fazer música, estou ali a ser eu, sou muito livre dessa perspectiva, até para comigo próprio. A guitarra portuguesa é quase um. É quase não, é uma pessoa da minha família, não é?
1: Exatamente.
0: Senta-se à minha mesa todos os dias.
1: É quase como a tua continuidade, não é?
0: É
1: Sim.
0: isso.
1: Tu és uma pessoa extremamente. Falas da questão da liberdade, és uma pessoa extremamente livre
0: Sim.
1: e isso é absolutamente maravilhoso. Achas que a liberdade nos permite, nós ainda sermos mais sinceros com aquilo que fazemos?
0: Sem dúvida. E às vezes, nesta coisa então artística, até muitas vezes até perdemos coisas assim que são normais ao cotidiano das pessoas e da sociedade. E talvez nesta liberdade, assim, e eu que quero estar sempre neste universo musical, ainda hoje deitei, eram 7 da manhã, porque estive a gravar,
1: Claro.
0: e de repente é ok, eu sou livre só para isto, quase. Mas sim, eu acho que sim.
1: E isso, essa liberdade, porque eu também estou a pensar aqui um bocadinho dentro das reflexões que nós fazemos. Essa é uma liberdade que te acompanha desde sempre.
0: Sempre,
1: Essa
0: sempre.
1: vontade de imprimir as coisas da forma como tu as idealizas e
0: Sim,
1: como tu
0: eu
1: imaginas.
0: nunca. E agora, pronto, mais velho.
1: Velhíssimo.
0: Não, já sou um homem, não é?
1: Claro,
0: Já,
1: claro, claro que sim.
0: reconheço que fui sempre assim. Nunca olhei. Bem, tenho as minhas referências, como toda a gente, mas fui sempre um rapaz, pá, simples e muito. Respeitei sempre aquilo que eu sinto, sem questionar, sem nada.
1: E sem te preocupar muito e refletir muito sobre o que pensam os
0: Não,
1: outros.
0: não, não, não. Não, eu sou uma das pessoas que pensa naquilo que os outros pensam sobre mim,
1: Sim.
0: mas talvez um pouco mais estético e não sonoro.
1: A questão sonora
0: Não,
1: não
0: não.
1: é. Eu ia-te fazer esta pergunta porque ia-te fazer esta pergunta sobre a velocidade do tempo. Porque nós, quando começaste a tocar, nós estávamos perante uma geração muito mais presente, não é, do que hoje, infelizmente, por causa do tempo. O tempo passa, mas uma geração que sempre fez as coisas com muita seriedade e responsabilidade, mas sem a velocidade atroz do tempo.
0: Sim.
1: Sentes que esse salto foi demasiado grande nos últimos anos sobre a necessidade que nós temos de andar a correr sobre o tempo?
0: Pá, sem dúvida. Eu falando por mim, neste caso mais específico, eu tenho um projeto de música pop há 10 anos quase. E então mais nessa estética sonora ainda pior, tipo, as editoras olham para nós e eu entendo, porque o mundo corre desta forma agora, e se nós não temos uma música nova de 2 em 2 meses, pá, tens de fazer, não é? Porque senão não és consistente, não é?
1: Claro.
0: Pronto, eu no meu caso, felizmente eu nunca precisei de fazer isso e espero nunca precisar. Eu faço as coisas ao meu tempo. Obviamente que muitas vezes olho para mim e penso, ok, o que é que não estás a fazer? E sei, obviamente, estou na atualidade, eu sei o que é que acontece, mas acho que efetivamente é uma geração diferente. Acho que é quase como se tivéssemos as respostas todas, mas não se, no fim não sabemos o que é que
1: Não
0: havemos de
1: sabemos
0: fazer com
1: com o
0: elas.
1: que fazer com elas.
0: É.
1: E os tempos de silêncio incomodam-te?

0: tempos em que não, ou seja, o teu pensamento está formado, sim, tu sabes aquilo que queres fazer, mas naquele momento não estás a fazer.
1: Sim, porque incomodam-me, sim, porque no fim do dia sei aquilo que eu posso fazer e aquilo que eu imagino, mas depois não, às vezes só não tenho ferramentas ou não tenho vontade, assim, tanta vontade, e eu lá está, vivo bem nessa verdade. Se eu estou a sentir, eu faço, se eu não estou a sentir, não faço.
0: O que é que te inspira num poema? Que eu sei que tu és um amante da poesia, sim, também, porque aquilo que tu, quando estás a tocar, estás precisamente a ouvir o que o fadista está a cantar e a,
1: sim,
0: dizer.
1: Pá, eu sou um fanático pela cidade de Lisboa, então quase tudo o que falo sobre a cidade de Lisboa mexe comigo. Sou romântico, naturalmente.
0: Claro, claro. Somos todos fadistas.
1: Não sei, depende também do dia.
0: Claro.
1: Tu cantas o Perseguição, por exemplo, da letra do António Rocha, e aquilo mexe sempre comigo. Se calhar eu revejo-me um bocadinho naquilo, não sei.
0: Em qualquer parte do mundo por onde andasses, Lisboa será sempre a tua cidade eterna?
1: Sim, sim, sim.
0: O que é que Lisboa tem que os outros lugares não têm?
1: Olha, eu tenho uma lembrança de muito pequeno. A primeira vez que fui à Alfama, lembro-me que, se calhar já tinha sentido, mas não me lembrava, senti o cheiro da sardinha. Pá, e aquilo foi impactante para mim. Para além de ter visto o Paulo Jorge a tocar à minha frente, por exemplo.
0: Que é um momento divinal, não é?
1: Sim. Não sei, tem as minhas pessoas, é complicado.
0: Eu porque, passo nos sentimos, em Lisboa, porque nos sentimos em casa.
1: É isso, claro.
0: Obviamente. E não há nada como sentirmos em casa.
1: Sim.
0: Falávamos há bocadinho dos guitarras.
1: E tem meio, sim, que esta mistura entre o muito bom e o horrível ao mesmo tempo. Eu gosto desta. Quase nós jovens, a maior parte de nós sente muitas vezes, não só por esta cidade, mas pelo país, quase aquele amor-ódio, não é?
0: Sim, por as coisas, sim, que fazem sentido e as coisas que não fazem sentido.
1: Exatamente.
0: E aquilo quando estamos.
1: Sim.
0: Lisboa é uma cidade transformada para ti, em termos da forma como a olhas e como a sentes ao longo dos anos?
1: Ah, sem dúvida. Sem dúvida.
0: Faz-nos falta um bocadinho de... Eu acho que aqui estou a fazer esta pergunta, mas estamos a falar em jeito comum.
1: Sim.
0: Faz-nos falta a noite lisboeta, a coisa mais,
1: faz,
0: coisa mais viva,
1: faz,
0: não é?
1: Faz,
0: a luz da noite.
1: Sim,
0: é?
1: É, sem dúvida. Eu amo, pá.
0: Claro.
1: Não tenho como mentir, podia dizer que não. Pá, eu sou efetivamente 100% noturno. E sim, sinto que eu comecei a sair cedo e sinto uma diferença de há 10 anos para cá grande.
0: Yeah.
1: Mesmo até nos espaços noturnos de fados, até.
0: Sim, sim.
1: Que quase não acontece nada.
0: É diferente, é muito diferente.
1: Sim.
0: O tempo mudou, o espaço,
1: sim,
0: as horas.
1: Infelizmente os nossos comuns, os tais ídolos, também não aparecem tanto, então.
0: Peixe.
1: Essa porta...
0: E falar de ídolos é falar também de referências. E obviamente que todos nós, quando amamos muito uma coisa, consolidamos referências ao longo do nosso percurso. Guitarristicamente, no teu começo, quando começaste na tua infância a tocar guitarra portuguesa, quem é que de facto te inspirava e quem é que te continua a inspirar ao longo destes anos?
1: Olha, eu fui aluno do professor Arménio de Mel. As minhas primeiras referências foram sempre as mais antigas. Eu amei sempre ouvir o Jaime Santos tocar, o Raul Neri. Nunca ouvi muita canção de Coimbra, nem a guitarra de Coimbra. E hoje, curiosamente, toco em afinação de Coimbra. Mas tive assim como referências os mais antigos. Não sei, depois naturalmente tive o Ângelo, mais da nova geração.
0: Sim, sim, claro.
1: Foi importante, muito importante para mim. Mais tarde, só agora há pouco tempo, porque eu estive afastado dos fados durante 6 anos, é que comecei a ouvir mais o Alcino. Foi algo importante para mim. Eu não tive, logicamente, assim, acesso ao Alcino de jovem. Ele tem poucas coisas gravadas, não é? Em comparação aos outros. Faleceu muito jovem, infelizmente. Mas acho que o guitarrista lisboeta que mais me influenciou foi o Carlos Gonçalves.
0: Carlos Gonçalves.
1: Sim, talvez até pela proximidade.
0: E depois, escutando todos estes, quando é que tu começas a sentir, enquanto músico, que a forma como tu expões a guitarra portuguesa cá para fora e a forma como acompanhas os fadistas é a tua forma particular? Ou seja, que não é inspirada em todos eles, mas depois é a tua,
1: sim,
0: imagem, a tua linha.
1: Sim. Olha, primeiro eu nunca gostei de me colar a ninguém, nada na vida. E não sei, se calhar isso seja meio que fui descobrindo isso ao longo do tempo, de sentir que o pessoal, pronto, infelizmente a guitarra portuguesa está a passar por esse momento agora, que é, soamos muito parecidos todos uns aos outros, e eu talvez só não quis ir por aí. Então, ao não querer ir por aí, naturalmente, e não sendo esse carneiro, até porque sou escorpião, por não ser assim, nem querer ser assim, então tive de me ir adaptando e fui descobrindo o meu som, que obviamente descubro todos os dias. Mas é curioso que a pessoa, eu não disse isto, a pessoa que mais me influenciou a tocar guitarra foi um violista,
0: certo,
1: que é o Carlos Manuel Proença. E não sei, eu tinha e tenho um fascínio pelo Carlos Manuel Proença que não tive por nenhum outro guitarrista. E é estranho, porque há aquela história de, ah, o Manel Mendes, por exemplo, fez o Zé António a tocar, e meio que eu, sem, assim, ao ver o Carlos Manuel, também toquei desde muito novo, graças a Deus, com ele, e fui vendo e percebendo aquele respeito por este sítio onde estamos, porque respeitar a música enquanto estamos lá, e respeitar aquilo que já aconteceu e o que está a acontecer, é respeitar-nos a nós próprios. E então,
0: isso é muito importante.
1: É um bom exemplo disso.
0: Completamente. Nós vamos fazer uma primeira pausa e eu vou colocar, depois os outros podes decidir tu, mas este agora vou colocar, porque eu sei que tu gostas muito, uhum, pela sonoridade que esta melodia tem. Vamos passar ao Fernando Farinha com o Fado Helena, o Chico do Cachené, porque tu sentes que é Lisboa,
1: é
0: 100%, pá, aquele acompanhamento,
1: é verdade.
0: O instrumental inicial,
1: sim,
0: é
1: Rolneri,
0: é 100%. E então vamos ouvir o Fernando Farinha e voltamos já para a segunda parte dos Amigos do Fado. Até já.

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8: Estamos de volta para a segunda parte dos Amigos do Fado. Hoje tenho na minha presença o Mike Eleven e deixa-me muito feliz, de facto, porque, como vos dizia na primeira parte, é alguém que eu respeito muito pela sonoridade, pela estética, pela forma como trata o fado, respeita o fado e ama o fado e a própria música portuguesa. Falavas dos teus projetos a solo. Fez-te sempre falta o fado no tempo em que estiveste mais distante? Não emocionalmente, mas fisicamente.
9: Olha, não. Eu, quando saio para fazer o meu projeto, eu precisava muito de ser jovem, de ser um miúdo normal. E o meu projeto surge mesmo nisso. Eu já tocava fados há talvez há 10 anos. E senti muita vontade de sair, de explorar outras coisas, e o meu projeto é isso, foi um grito à juventude quase, porque, como tu sabes, nós tocando à noite e todos os dias e nesta coisa tão intensa que é aprender-se a ser fadista, porque também há coisas que se aprendem, muitas vezes rouba-nos um bocadinho de tempo da nossa juventude. Eu não me lembro de nada sem ser dos fados, na verdade. Lembro-me de algumas coisas da escola e depois lembro-me deste tempo que tenho no meu projeto a solo. Não tive vontade. No primeiro dia que tive vontade, fui logo.
8: Claro.
9: Sim.
8: Cá está a tal liberdade que te acompanha.
9: Sim.
8: Não é?
9: E isso não me... Infelizmente, às vezes eu penso, epá, será que estou certo ou não? Mas não...
8: Claro.
9: Deixo morrer isso.
8: E o que é que achas que... outros caminhos que te representam, exatamente, porque nós dentro de nós somos feitos de várias dimensões e de várias naturezas, e tu obteceste sempre à tua natureza.
9: Sim.
8: E àquilo que tu sentes artisticamente. Mas o que é que achas que uma coisa depois veio influenciar e trazer no teu regresso para os fados?
9: Olha, o meu projeto a solo tornou-me muito mais livre ainda. Eu passei por algumas coisas, pá, que acho que sou o único artista português passou.
8: Sim.
9: Assim, coisas muito particulares. Eu fui para fora muito jovem, não é? E na altura talvez não acontecessem tantas coisas neste universo popular como aconteceu comigo, pronto, pelo menos naquele território, na América.
8: Sim.
9: E então aprendi muitas coisas, até sobre a forma até como eu me quero ouvir. E também isso dá-me deu-me para entender que talvez agora eu prefira tocar fados.
8: E percebe, sim. E percebes,
9: é um bocado, andei sempre um bocadinho ao contrário dos outros, na verdade.
8: Sim. E agora descobres que a tua sim. natureza é esta e de estar aqui.
9: Sim, enquanto até na questão da produção ou daquilo que eu quero para mim, enquanto o pessoal está todo nesta coisa das baterias com o fado e as junções, a primeira vez que eu fiz esta junção entre a guitarra portuguesa e outra coisa foi há 10 anos, então para mim é datado.
8: Já está fora do teu tempo.
9: Já.
8: Isso é muito, ou seja, o que está agora no tempo atual a ser
9: é fados
8: muito,
9: mesmo.
8: É fados mesmo.
9: É.
8: Dentro de uma realidade como a que falaste, dos Estados Unidos, e dentro da realidade portuguesa, achas que a forma como nós queremos mostrar a nossa arte dentro deste país, uhum. de alguma forma, tem algumas fronteiras, ou seja, impõe-nos algumas fronteiras?
9: Claro, claro.
8: Sentes que o universo americano, por exemplo, é muito mais solto e livre e permite-se tudo?
9: Sim, sem dúvida. Isso tem a ver com a sociedade, com a vida, com o país, com tudo. O artista aqui é uma pessoa que vive hoje, que trabalha hoje para viver amanhã, só amanhã, não é? Então, a maior parte dos artistas não tem a possibilidade de sequer sustentar os sonhos, não é? Nem de pensar sobre eles, sequer.
8: És uma pessoa que sonhas muito?
9: É pá, sim.
8: Eu acho sim. que porque isso é uma coisa da natureza.
9: Sim,
8: de...
9: sonho muito e talvez 90% dos sonhos é musical, não é mais nada.
8: Consideras que dentro de ti, da tua natureza, da pessoa que tu és, 90% como falas é muito mais artístico e 10% a parte humana do teu ser?
9: Não.
8: Não? Não consideras isso?
9: Não, acho que é mesmo o contrário.
8: A parte humana sim. é que depois leva à parte artística?
9: Acho que sim.
8: Isto no sentido que falávamos há bocadinho da liberdade artística que tens. Essa liberdade artística que tens existe porque há uma liberdade humana uhum. enquanto homem.
9: Exatamente. Isso. E acho que sou, ao contrário das vezes do que eu penso sobre mim, eu sou generoso comigo próprio e tenho amor por mim, por isso é que sou assim, livre.
8: Isso é a melhor forma de viver e de tratar isto.
9: É.
8: O que é que representa para ti o Diogo Rocha?
9: Uau.
8: Porque vamos ter que falar sim. disto, obviamente. Está quase a chegar.
9: Olha, o Diogo Rocha é efetivamente um dos grandes pilares da minha vida. Eu conheço o Diogo Rocha desde muito miúdo, não é? E fui sempre fascinado. Infelizmente, eu, pronto, tenho a sorte dos mais novos. Eu fui do que apanhei, talvez, mais velhos.
8: É verdade.
9: Eu tive essa sorte, até a tocar. Mas pronto, não tive assim grande oportunidade. E o Diogo Rocha é fascinante. Ou seja, é um fadista de primeiro, não é? E depois somos amigos, principalmente. E pronto, foi ele que me... Ou seja, eu quando volto aos fados, foi um bocadinho por força da Beatriz Felício. Eu vim e depois tive 3 ou 4 vezes e eu senti que... Pá, que aquele amor que eu tenho por ela e ela por mim, não é?
8: Claro.
9: Naturalmente. Puxou-me para, ok, vou continuar a tocar, porque algumas pessoas já nem se lembravam bem de mim. E o Diogo Rocha, eu há uns tempos estava numa noite com ele, pá, e ouvi-o cantar e pensei, pá, é mesmo isto.
8: É a tua respiração, o Diogo Rocha é a tua respiração.
9: É.
8: E então percebes que há alguma coisa que tem que ser feita?
9: Sim.
8: Pelo Diogo Rocha e pelo fado também?
9: Sim, primeiro... Primeiro pelo fado e depois por nós, sim,
8: sim.
9: É isso, sempre.
8: Quando eu digo pelo Diogo Rocha é por Diogo Rocha no
9: sim,
8: conjunto
9: sim, sim.
8: do fadista.
9: Claro, claro, claro. Sim, primeiro pelo fado.
8: Até porque eu sei que se ele estiver sentado aqui à minha frente, a mesma coisa te dirá que precisamos
9: sim.
8: todos uns dos outros de
9: é
8: fazer
9: isso,
8: coisas.
9: É isso.
8: E...
9: Sim, eu quando chego ao fado agora noto assim algumas coisas diferentes, não é?
8: Que te causam estranheza.
9: Sim. Sim, na minha geração, óbvio. Não
8: sim.
9: estou a falar da geração
8: sim,
9: de eu, porque
8: claro.
9: Eu respeito imenso e é como eles quiserem, não é? Sim, na minha geração isto é uma coisa diferente do que quando eu comecei, pronto. Meio que eu sinto que o pessoal olha para isto como uma coisa menor e isso irrita-me. Então, não sei, meio que me deu vontade de... Ok.
8: De mostrar que isto é maior.
9: É maior, sim, sem dúvida.
8: E é maior em lugares como o Diogo Rocha.
9: Sim, sim, sim.
8: O que é que podemos falar mais sobre este projeto? Eu não sei até onde é que,
9: olha,
8: onde é que podemos ir.
9: Este projeto chama-se Fado Máfia, é um projeto de grupo, sim. É uma banda que eu idealizei, pronto. Sai o primeiro single dia 30 e pronto, é uma intro. O que sai é uma intro. E vamos ter agora o primeiro volume, que é o primeiro disco, que talvez saia em setembro, uhum. Penso eu.
8: Isto vai ser por capítulos, quase. Neste caso,
9: sim,
8: por volumes.
9: Sim,
8: não é?
9: Vão ser, sim, eu achei que tinha piada a cena dos volumes.
8: Sim.
9: E pronto, este primeiro volume tem fados tradicionais que eu achei, e o Diogo, obviamente, que deveríamos fazer, gravar. E tem outras três músicas minhas, penso eu, não me lembro. E pronto, é uma homenagem ao fado, naturalmente, que vai um bocadinho naquela onda daquele repertório Paco Gonzalez, sim, e Zé Manuel Castro, que são...
8: Que tu amas,
9: que eu amo profundamente.
8: Que eu também amo, não é?
9: Sim. Então, é efetivamente uma, para além de uma homenagem fadista, é uma homenagem lisboeta, sim.
8: Como é que são os fadistas? Quer dizer, eu sei responder isto, mas pergunto-te a ti agora que estás a produzir um fadista e um projeto fadista. Como é que é um fadista em estúdio?
9: Olha, o nosso processo foi... Nós já acabámos de gravar. Foi muito curioso para mim. Foi assim o processo mais leve que eu tive. O Diogo... Pronto, eu enquanto produtor, o Diogo aceitou sempre aquilo que eu pensei, até porque aquilo que eu pensei não é nada a mais que fados.
8: Sim.
9: Então ele entende.
8: E é aquilo que ele pensa, sim, os dois da mesma forma,
9: sim,
8: não é?
9: E então foi simples, foi bonito, foi... Não... Pronto, obviamente que ouvir o Diogo Rocha assim todos os dias no estúdio, pá, eu sou um sortudo, não é?
8: Claro.
9: Então foi bonito, foi bonito.
8: Estás mesmo feliz com isto que está a ser
9: feito?
8: Estou
9: mesmo feliz. Aliás, eu acho que andei este tempo todo aprender a tocar noites, fui para fora mesmo para fazer este projeto aqui.
8: Sabes que eu considero mesmo muito importante, eu sou muito elogioso, eu gosto de elogiar, mas gosto de elogiar quando sinto que é,
9: claro,
8: elogiar. Acho de facto que é muito importante o percurso e a história. Isto é uma coisa que já nós conversamos às vezes. Tu pensas muito nas coisas no presente, e muito bem, na forma, uhum, nas coisas que se fazem no presente, mas eu penso muito no que é que o presente se transforma mais à frente.
9: Uhum.
8: E acho mesmo que a forma como tu tratas, a forma como tu dignificas, a forma como tu queres fazer, será um autocontributo para a própria história do fado.
9: Obrigado.
8: Eu acho,
9: obrigado,
8: isso mesmo de coração. E acho
9: fico
8: que
9: muito feliz.
8: E acho que este projeto é aqui uma reviravolta muito necessária.
9: Sim.
8: Muito necessária.
9: Sim.
8: Porque eu sinto também isso, que tu fazes a arte, tal e qual como estávamos a falar, com necessidade de fazer,
9: sim,
8: alguma coisa.
9: Sim, e às vezes é quase uma reclamação, sabes? Há coisas que eu, pronto, não acho certas, que não vou estar aqui a dizer,
8: claro,
9: neste universo desta canção, que talvez seja a única que vive todos os dias pela cidade de Lisboa e da música portuguesa. Eu acho que é o que sobrevive todos os dias,
8: é verdade,
9: não é? E pronto, é mesmo uma reclamação também ao meio.
8: Que às vezes é necessário fazer.
9: É, sim.
8: Vamos à segunda pausa e agora peço-te eu a ti o que é que queres que a gente passe. Eu até acho que já sei o que é que tu vais pedir.
9: Podemos passar o Zé.
8: Exatamente.
9: Sim.
8: vamos passar o Zé Manuel Castro.
9: Pode ser o Lisboa Pessoa.
8: Lisboa Pessoa. Um maravilhoso tema que vamos ouvir nesta voz que tanto o Mike como eu amamos de coração.
9: É verdade.
8: E voltamos já.

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2: Estamos de volta para a terceira e última parte dos Amigos do Fado, um programa muito especial com o Mike Levin. Falávamos do Diogo Rocha, por causa deste projeto do Fado Máfia, mas tu és de facto um apaixonado por acompanhar fadistas.
3: Mesmo.
2: E falámos também da Beatriz Felício. O que é que tu sentes quando estás a tocar para a Beatriz Felício?
3: Olha,
2: ela vai ficar toda contente com isto.
3: Às vezes não tenho paciência, que ela é muito chata, gosta de me apertar. Não, olha, ouvir a Beatriz Felício é ouvir a minha infância. Ou seja, eu cresci com a Bia, não é? De muito perto. Não sei, é como ouvir a minha irmã, não é? Ou seja, nós somos muito ligados e sinto que é curioso que a nossa música quase que pertence uma a um do outro, não é?
2: Sim.
3: E pronto, não sei.
2: Sabes que há bocadinho falavas de que às vezes é necessário fazer algumas coisas também como gesto de reclamação.
3: Sim.
2: Mas fora deste gesto de reclamação, o que é que tens visto nos últimos tempos que te apaixona aqui?
3: Quando eu digo até reclamação, eu acho que essa deve ser a intervenção.
2: Sim.
3: Das coisas, sem que a gente precise de discutir. Acho que as pessoas devem agir primeiro.
2: Uhum. Porque, por exemplo, fala aqui do caso da Beatriz Felício, apaixona-te, o Diogo Rocha apaixona-te, não é?
3: Olha, apaixona-me nós. O Diogo é um caso, ele é muito jovem.
2: Sim.
3: Não é? Tem outra idade, não é? Que nós não temos, mas ele é muito jovem, então está presente nestes momentos. Ele é noturno como eu, acompanha-me. Claro. Ou eu a ele, na verdade. Apaixona-me pessoas como tu, por exemplo, que olham para isto como uma coisa maior e que no fim do dia nós tentamos adaptar-nos ao que está a acontecer, mas sempre tentando honrar aquilo que foi feito. Pronto, eu todos os dias, eu tenho tocado quase todos os dias e passo, obviamente, por pessoas não só da nova geração, até um pouco mais velhas, que não têm completa noção do que é que está a acontecer ali.
2: Certo.
3: E então, o que me deixa feliz é, primeiro, eu ter tido acesso e soube também aprender muitas coisas, não é?
2: Porque se tem que estudar muito.
3: Tem.
2: Tem que só ouvir muita coisa.
3: Sim, e tem que se ter o ego no sítio certo também para perceber isso.
2: Que é uma coisa então... que às vezes, e sobretudo com esta velocidade rápida geracional, que às vezes se pode perder. Sim. Um bocadinho. O ego passa para cima de outras coisas. E
3: sim.
2: Na hierarquia não é isso que deve estar lá.
3: Sim.
2: Lá em cima completamente.
3: Sim, sem dúvida. Mas é isso que me deixa motivado. Vocês, acho que há um grupo de nova geração que gosta disto, efetivamente, e eu fico contente, não é?
2: Claro.
3: Como é óbvio.
2: Por tudo.
3: Sim.
2: Há pouco tempo partiu um homem maior, e a gente estamos a falar de do fato de ser uma coisa maior e de pessoas terem tido a responsabilidade de tornar isto um lugar maior. Sempre que tocas no teu poema, agora ainda é mais especial.
3: Sim. Olha, isso surgiu... Um grande amigo meu, que é o Ivan Cardoso, começou a tocar isso e nós começámos a tocar isso na Bela, assim de vez em quando. A Bela adora. E sim, morreu. Eu acho que talvez o compositor que eu mais gosto. Sim, é muito especial para mim.
2: Falo dele porque ele também tem importância na história deste projeto que aí vem.
3: Sim, sim, e o Lobo Antunes também.
2: E o Lobo Antunes
3: sim.
2: Também.
3: Aquilo meio que o Fado Máfia, até o nome surgiu-me assim numa entrevista que eu vi de Lobo Antunes. aquelas entrevistas
2: fantásticas.
3: E quase que...
2: Achas que a nossa geração se permite a ter pessoas com esse... com este, com esse como é que explicar? As coisas também precisam de tempo e de amadurecimento, e quando eles falam e a experiência que eles apresentam é a experiência de vida de muitas coisas vividas.
3: Sim.
2: Mas acreditas que dentro da nossa geração existe pessoas com este ADN, como estas pessoas
3: Eu acho que talvez cada vez menos, mas isso é um muro que existe dentro de nós, que só nós próprios é que conseguimos saltar. Eu acho que nós temos tão pouco tempo que não conseguimos às vezes olhar para as coisas principais,
2: claro,
3: não é? Mas eu acho que sim. Eu acho que sim.
2: O que é que te incomoda mais na sociedade de hoje e o que é que te agrada mais na sociedade de hoje, em diferenciação àquilo que nós olhávamos lá para trás e estudámos na história?
3: Eu acho que o acesso às coisas tem o seu lado bom. Uau.
2: Pergunta
3: difícil.
2: Manhosa.
3: Sim.
2: Manhosa.
3: Não sei, eu acho que prefiro tudo o que é mais antigo.
2: Certo.
3: Tudo o que aconteceu.
2: Porque é mais genuíno, menos pensado? Porque...
3: Sim. Sim, exatamente por isso. Sim. É isso. Nós andamos mesmo a correr. Okay. Nós não temos tempo para pensar. Eu vejo até a correria como até os mais velhos estão a viver. Eu às vezes eu olho, uau, isto está, é diferente, não é?
2: E é muito diferente da maneira como se usa o espaço e o tempo.
3: É isso.
2: Falávamos há bocadinho de poesia.
3: Até porque eu sinto que há uns anos eu sentia quase que a vida, e acho que não tem a ver só com eu estar mais velho, mas que o mundo era uma coisa eterna, e agora com a correria eu penso, uau, isto está...
2: Não é assim?
3: Está, sim.
2: Tu foste uma pessoa que sempre gostaste, obviamente todos gostamos, mas particularmente tu gostas de ser jovem. A ideia do tempo passar é uma coisa que te aflige?
3: Aflige. Esteticamente, então...
2: Dá cabo de ti?
3: Sim, dá cabo de mim. Sim, aflige-me muito.
2: Sim. Mas tentas nem pensar muito nisso para não...
3: Sim, não posso pensar, mas eu sinto que tenho 18 anos ainda.
2: Claro, claro. E isso é o melhor em nós, sentir aquilo que está lá dentro.
3: É, exatamente.
2: Ou seja, continuas a desejar alcançar todo o mundo e acreditar que consegues alcançar
3: dias,
2: o mundo todo.
3: Todos os dias, ainda hoje, porque eu saí do estúdio e estive a gravar o Diogo e o Fado Máfia, não é?
2: Sim.
3: E venho com aquela coisa de eu fazia mais mil, sabes?
2: Eu estou completamente a transformar isto e a fazer coisas diferentes. Epa, e a sonhar o meu mundo.
3: Sim, é isso. É isso.
2: Veste a continuar ao longo destes anos. Esta é a tua primeira produção fadista, não é?
3: É.
2: E há uma vontade muito grande da tua parte de continuar a fazer este tipo de produção através da musicalidade do fado? Ou esta é uma experiência que tu queres perceber o que vai acontecer?
3: Epa, eu nunca pensei sobre isso. Agora que eu acho que isto do produtor às vezes é ingrato, eu se calhar não sou o melhor exemplo, porque eu tenho como é que eu ia dizer isto? Eu tenho uma vida muito consolidada na cena do trabalho.
2: Sim.
3: Talvez eu nunca pensei sobre isso, mas acho que um produtor deve. Até porque essa ideia do produtor e até dos compositores que estivemos a falar são pessoas que faziam aquilo que sentiam, ou que pelo menos transmitem isso. Eu acho que quando uma pessoa se propõe a produzir algumas coisas, isso vai-se perdendo. Eu quero produzir tudo aquilo que eu sonhar, e aquilo que não for possível eu vou ter pena, certamente.
2: Estou a passar pela vida como um sonho, né? Ou fazer,
3: sim,
2: da vida um sonho constante.
3: Sim,
2: né?
3: Minha vida, se não for um filme, eu fico... Ou quase
2: percebo
3: um filme
2: percebo perfeitamente. Que é quase como nós depois olharmos para trás e ver tipo aqueles filmes com a história para contar, não é? Sobre vários episódios, e a coisa viva com muita intensidade.
3: Exatamente. Não pensei sobre isso.
2: Ok.
3: Sim.
2: Eu costumo fazer esta pergunta de todos os programas, que é uma pergunta que eu acho interessante, e sobretudo tu que também és um apaixonado pela poesia e pela poesia, sim, que se escreve no fado. Obedecendo a uma estrutura métrica que os fados têm naturalmente, consideras que todas as palavras têm a liberdade para caber no fado?
3: Sim. Sim.
2: Gostas que qualquer palavra da língua portuguesa pode ser colocada desde que o contexto seja sincero para,
3: sim,
2: quem o canta?
3: Exatamente, acho que sim. E que combine com a melodia, não é?
2: E combine com a melodia.
3: Sim.
2: Quais são as melodias do fado que tu mais... Isto é uma pergunta muito difícil.
3: Epá, eu adoro o fado pena. Sou fanático pelo fado pena. Ao contrário da maior parte... Pronto, vou agora só ser sincero. Eu não adoro o fado cravo.
2: Ok.
3: É curioso. Amo o fado proença.
2: Tu tens uma coisa, tens uma coisa engraçada que nós já conversámos, que é... Tu gostas... Mas não amas, não é igual em todos, não amas, tu amas. Mas é, os fados muito tristes.
3: Sim.
2: Puxam-te demasiado para baixo.
3: Eu nunca fui triste, eu sou melancólico.
2: Sim. Por isso é que tu gostas do Proença e depois o fado de cravo já te causa alguma.
3: Eu talvez até nunca tivesse ouvido tanto o Paredes, por exemplo, porque me puxa mais para baixo, e acho que só com a idade é que se entende aquele o tocar do Paredes. Em miúdo não ouvia muito.
2: Então tu gostas de uma melancolia que seja uma melancolia
3: apaixonada,
2: que com esperança, que vá direto, sim, okay.
3: Exato. Adoro o Perseguição, por sim. exemplo, que tem isso.
2: Tem isso,
3: não é? Aquele acabar, aquele, o acorde maior leva-nos para essa coisa, não é?
2: Claro.
3: Para a esperança, para o bonito, não é?
2: Como o Pedro Rodrigues, é um gingão por natureza.
3: Isso é um gingão, isso é um gingão. Esse já é a rua, não é?
2: Esse já é a rua.
3: Eu adoro.
2: Essa pergunta da rua leva-me a uma questão interessante. O fado, durante muitos anos, aliás, não é? Durante muitos anos, continua a ser um lugar que pertence à rua, também pertence ao bairro.
3: Sim.
2: Tu sentes que há em ti, na tua forma de sentir o fado, essa rua, esse bairro, essa coisa muito...
3: Eu nasci numa família bairrista, não é?
2: Sim.
3: E vim para o bairro e mais para estes bairros típicos lisboetas desde muito novo. Eu toco desde muito novo, não é? Então, e o fado vive ali, não é? Porque
2: faz parte de ti, então?
3: Faz ultramente parte de mim, até porque aquilo que... É isso, o fado vive todos os dias no bairro, não é?
2: Claro.
3: Não tem como, por muito que a gente tente dizer que o fado sim vive em todos os sítios. Mas obviamente que mais no bairro.
2: O que é que tu precisas mais quando estás em casa e precisas de ir ao fado? Precisas de ir ao fado porquê? O que é que te faz mais falta?
3: Não, eu acho que às vezes estou...
2: Às vezes também acontece o contrário, não
3: é? É meio que... Não, eu acho que é meio... É como se fosse ao contrário. Em casa às vezes parece que estou fora e vou a casa, que é os fados.
2: Exatamente. Para... Eu acho que está tudo dito. Só por esta frase acho que dá para dar concluída esta conversa. Porque diz tudo aquilo que tu és e a forma como sentes e vives esta...
3: Eu preciso mesmo daquilo. E não sei estar com pessoas que não entendem isso. Estar com pessoas, até amigos, não é? Quando eu percebo que inconscientemente eu vou-me afastando.
2: Então, para nós concluirmos esta conversa, a vida para ti será sempre um lugar maior desde que exista fado?
3: Sempre. E eu luto contra isso, muitas vezes. Pá, fogo, eu e... O que é que me deu e o que é que... Mas
2: depois é maior do
3: sim,
2: que...
3: Sim, o fado sou eu próprio. Sou mais um, mas que pertence a...
2: Mas muito especial e com vontade de fazer algo muito especial por isto. Porque a história é feita de... Quando perguntam aquela pergunta, o que é o fado somos todos nós que plantamos esta semente e continuamos a plantar.
3: Exatamente.
2: Que cuidamos da árvore, não é?
3: Sem dúvida.
2: A árvore foi construída por pessoas muito fortes e a nossa existência aqui é apenas manter essa árvore bem viva e segura.
3: Exatamente. Exatamente.
2: Olha, foi...
3: E igual para ti, sou um admirador, que tu sabes. Sabes que eu às vezes estou a tocar para ti e, por exemplo, estou a noite toda assim, mas depois tipo ligo o chip. Uau, eu gosto da tua sinceridade. É isso, eu também agradeço.
2: Agradeço de coração mesmo. E continuemos juntos nesta vida maior que
3: exatamente.
2: São os fados. Foi assim a minha entrevista, a nossa conversa. Não gosto de chamar entrevista porque foi uma conversa muito boa com o Michael Evan. Voltamos na próxima semana para mais um especial Amigos do Fado. Queres passar algum guitarrista para acabarmos este programa?
3: Olha, primeiro queria dizer que não é toda a gente que me faz acordar a esta hora.
2: Ok. Já é bom. Já vou levar umas porradas à noite.
3: Um guitarrista. Pode ser. Acho que, como falámos de Lisboa, podias passar o Jaime Santos, por exemplo.
2: Passamos
3: com
2: o Jaime
3: Nostalgia.
2: Santos. Então vamos a isso. Muito obrigado a todos e até para a semana.

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2: Começamos a semana a viver a saudade dentro de uma igreja. A igreja de Santo Estevão, o padroeiro de Alfama. O enorme Fernando Maurício celebrizou este fado composto por Gabriel de Oliveira e Joaquim Campos. O Fernando Maurício recorda: fadistas, quantas saudades da velha camaradagem, que já não há quem a veja.

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1: Há coisas da vida que acontecem. Uma delas foi esta dupla. Jorge Rosa, que escreveu a letra, e o Alves Coelho Filho compôs a música para a voz do Camané. Canta ele. Há pouco, quando tu partiste, todo o céu enegreceu. Ainda bem que tu não viste, formou-se uma nuvem triste, chorou o céu e chorei eu. E a saudade aconteceu.

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1: Para viver a saudade, hoje vamos ouvir uma rapariga que teve o bom gosto de gravar um disco totalmente dedicado à Portugalidade. A jovem cantora Bárbara Bandeira procurou um fado da nossa Amália Rodrigues que nunca tinha sido editado. O fado Rapariga, composto pela própria Amália, em parceria com o guitarrista Carlos Gonçalves, que nos diz, através da voz única da Amália, ai capa de estudante, que é da cor da saudade, dos meus olhos de...

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1: O Porto vai viver a saudade do Festival de Fado Caixa Ribeira no próximo sábado, dia 18 de julho, 10 anos depois, volta à Ribeira, espalhado por 4 palcos. O nosso Camané vai lá estar e, para além de cantar Sei de um Rio, o fado dedicado ao Rio Douro, vai fazer um excelente concerto de fado para vivermos a saudade. Porque o Camané diz: quando o fado acontece, é a saudade de alguém.
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1: E já estamos no final da semana. Boa altura para ouvirmos este fado cantado pela Fábia Rebordão. Ela que vai estar no Festival Caixa Ribeira, no Porto, sábado 18 de julho, juntamente com o Jorge Fernando. Composto por Alberto Janes, este clássico na voz de Fábia Rebordão, que nos diz a propósito recordações do calor e das saudades o gosto. Vou procurar esquecer numas ginginhas. Geladinhas, digo eu.

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0: 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São 9 horas. 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
1: Ora então, muito bom dia ou boa noite, conforme nos estiverem a escutar, bem-vindos a mais uma edição do Trono de Santo António. E neste ano de 2026 começamos com um programa extra, porque a temática é tão significativa que nós gostaríamos de antecipar assim um pouco para que a vivência do mês de junho, e nomeadamente aqui em Lisboa, e não só, pelo país inteiro, e quem sabe nas comunidades que nos escutam, e são muitas as comunidades que nos escutam fora do nosso país, que este mês de Santo António, mês de junho, pudesse ser vivido com mais intensidade. A este propósito está consigo, uma vez mais, o Padre Carlos Azevedo, e hoje, como já vem sendo hábito há algum tempo, começamos este Trono de Santo António com o Pedro Teutónio Pereira. Boa noite, Pedro, ou bom dia, porque não sabemos quando é que os nossos ouvintes nos estarão a ouvir.
2: Muito obrigado por esse convite, é sempre um prazer vir aqui à Rádio Amália.
1: Porque trazemos cá o Pedro, além da amizade que já nos liga há muitos anos. É bom nem dizermos, que é para não pensar, é bom ficarem com a ideia de que somos
2: Fica pessoas novas, há muitos anos mesmo.
1: Já há décadas. Entretanto, o Pedro é coordenador do Museu de Lisboa de Santo António, não é? É assim que se pode dizer.
2: Exato, sim. Sou coordenador do núcleo do Museu de Lisboa dedicado a Santo António. O Museu de Lisboa é um museu polinucleado, tem vários núcleos, a sede no Palácio Pimenta, tem o Teatro Romano, tem a Casa dos Bicos e tem o Santo António.
1: Exatamente. E está mais ligado à parte que diz respeito ao Santo António, por isso também o nosso interesse em tê-lo aqui presente. Inclusivamente porque vai todos os anos, há inúmeras iniciativas que às vezes nem temos consciência que se passam à volta do Santo António durante todo o ano, mas neste mês é muito reforçada esta visibilidade do museu e das iniciativas que ele leva a cabo, não é verdade?
2: Sim, o Santo António é um dos santos mais populares do mundo. Em Portugal é muito popular e realmente ao longo do ano temos muitos visitantes portugueses e estrangeiros. Muita gente que visita ali a Igreja de Santo António e o museu, que estamos mesmo ao lado da Igreja, e a Igreja de Santo António aqui em Lisboa é o local onde nasceu o Santo António. Portanto, tem essa importância para os devotos de Santo António. Mas realmente em junho temos uma programação especial. Enfim, estamos a celebrar os santos populares e o Santo António é o primeiro dos santos populares celebrados aqui em Portugal.
1: Só aqui um voltar um bocadinho atrás, só para fazer aqui satisfazer aqui uma curiosidade minha. Com esta história, infelizmente, das guerras, os circuitos religiosos, estes tours religiosos que são organizados pelo mundo inteiro, inverteram muito o seu sentido. Quer dizer, as pessoas deixaram, os peregrinos deixaram de ir à Terra Santa, deixaram de ir a alguns outros países também por motivos de toda esta instabilidade, não só política, mas efetivamente também marcada pelo sinal da guerra. Tem notado no museu acréscimo de visitas?
2: Sim, nota-se muito aqui em Lisboa um acréscimo grande do turismo religioso, porque os visitantes que vão a Fátima, do estrangeiro, que vêm de avião, o aeroporto mais próximo é o aeroporto de Lisboa, e portanto normalmente os grupos organizados que vão a Fátima passam sempre pelo Santuário de Santo António aqui na cidade de Lisboa, e é interessante perceber a quantidade de missas que se celebram na Igreja de Santo António em vários idiomas, em chinês, em polaco, em alemão, em inglês, em italiano, em francês,
1: enfim, coreano,
2: em todas as línguas. É extraordinário e é impressionante a quantidade de grupos que existem e que vêm a Portugal a visitar estes locais religiosos.
1: Pois, eu tive essa noção de que a alteração da geopolítica que nós estamos a viver agora e os condicionalismos todos tem trazido muitos mais peregrinos e muitos mais turistas religiosos a Portugal. Muitos deles começam por aqui e depois esticam-se um bocadinho até à Espanha, nomeadamente Santiago de Compostela, depois Saragoça, alguns outros locais também mais de cariz religioso, e vão muitos deles também até a França e até a Lourdes. Mas se no museu também tem esta noção, porque realmente eu tenho esta convicção que o museu e a Igreja de Santo António acabam por ser um bocadinho também dos atrativos em termos espirituais ou em termos religiosos aqui da nossa cidade, não é?
2: Sim, e é interessante esta ideia do Santo António de Pádua e de Lisboa. Portanto, às vezes as pessoas não percebem que estamos a falar do mesmo santo. Muitas vezes no estrangeiro acham que o Santo António nasceu em Pádua.
1: Sim.
2: Porque ele tem esse nome, Santo António de Pádua, porque realmente internacionalmente é conhecido por Santo António de Pádua. Havia muito esta ideia na Idade Média de pessoas irem rezar junto às relíquias do santo, e normalmente os santos tomavam o nome da terra onde estavam as suas relíquias.
1: Certo.
2: Santiago de Compostela é o mais evidente,
1: sim,
2: não é?
1: Sim.
2: Onde dizem que está Santiago, e portanto as pessoas vão rezar a Santiago de Compostela. Santo António aconteceu o mesmo, portanto ele tomou o nome de Santo António de Pádua porque o corpo está em Pádua, é uma grande basílica que construíram e que tem lá o corpo, e as pessoas vão rezar junto ao corpo de Santo António de Pádua.
1: Sim, nós na Igreja Católica temos sempre esta tradição de os santos são do local de onde partem para Deus, não é? Necessariamente o Santo António não morre em Pádua, não é? Apesar também de...
2: Morre muito perto de Pádua.
1: Muito perto.
2: Enfim,
1: muito
2: morre
1: perto.
2: Em Arcela, que agora...
1: Dirigir-se a Pádua.
2: Ele escolheu Pádua para morrer.
1: Exatamente.
2: Só que, enfim, morreu por muito próximo. Aliás, Arcela agora já é um bairro dentro de Pádua. Portanto, a cidade cresceu.
1: Sim, sim.
2: Mas era muito próximo, já nos arredores da cidade.
1: É um aspecto curioso. Por acaso tenho a ideia de nunca ter visitado esse local. É possível visitar?

0: sugestão para um passeio, até porque ainda podemos ir à Itália com algum descanso.
1: Sim, sim. E ali muito próximo de Veneza, ali um espaço.
0: Sim, Pádua, sim, sim. Eu, Pádua, já tive o privilégio de poder visitar a grande Basílica.
1: Sim, é extraordinária aquela Basílica, não é?
0: Sim,
1: aquela...
0: sim, sim, sim. Mas achei que me faltou qualquer coisa ali. E de facto, gosto muito dos sítios assim mais pequeninos, mais recatados, mas que ao mesmo tempo acarretam sempre uma profundidade.
1: Mas no fundo é um bocadinho este respeito e esta devoção que os italianos e que os paduanos têm por Santo António. Portanto, aquela basílica é extraordinária e imponente,
0: sim, sim,
1: não é?
0: Sim.
1: E é interessante perceber que a devoção italiana é completamente diferente da devoção portuguesa. Os italianos têm, enfim, é um santo de altar, um santo de muito respeito. Os portugueses têm uma relação completamente diferente ao Santo António, que é um amigo, é quase um altar, um santo que saiu do altar e que está ali connosco em nossa casa e que às vezes chegamos com eles, depois fazemos as pazes, enfim, é muito próximo de nós.
0: Sim, sim, sim.
1: E essa devoção que os portugueses levaram para o mundo inteiro. E é interessante perceber os locais onde foram tocados pelos portugueses, que têm uma devoção muito parecida com a nossa, que é completamente diferente da italiana.
0: Exato. Isso também é curioso e é importante tomarmos consciência desse aspecto. Realmente são posturas completamente, atitudes diante do santo que divergem bastante e que tornam em relação a nós próprios, não é? Quase um santo do nosso cotidiano.
1: Exato, muito mais próximo, não é?
0: Muito.
1: Um grande amigo nós temos, não é?
0: Inclusivamente, eu não sei, e o Pedro Calhão, com certeza com a sua experiência, poderá ajudar-nos nisso, mesmo as representações do Santo António, é todas estas representações que nós temos em Portugal e muito, muito próprias do nosso artesanato, que figuram muitas vezes o Santo António de milhentas imagens e de formas e de originalidade e criatividade completamente.
1: E de brincadeira, muitas vezes brincadeira.
0: E
1: o Santo António a andar de skate, a brincar com o Menino Jesus, enfim. E muitas vezes isso choca um bocadinho os italianos.
0: Pois.
1: Porque tem uma relação
0: não
1: diferente.
0: Não devem ter tanta representatividade do Santo António em termos de...
1: Tanta diversidade não tem. Não tem. E realmente, mas depois compreende-se que não é falta de respeito, é uma relação completamente diferente. E eu acho que isso é interessante, é muito rica esta relação que temos com o Santo António.
0: Pois, pois. Além de, também, ultimamente também tenho tido algum privilégio nesse aspecto, até porque temos um Papa que é Agostinho. O Santo António ainda fez parte dos cônjuges grandes de Santo Agostinho, portanto também acaba, ainda há essa outra parte, mas isso já não chega à Itália, creio.
1: Não chega à Itália. É engraçado que aqui em Portugal temos o nome do Santo António representado como um frade franciscano.
0: Sim.
1: Mas em Portugal temos duas variantes comuns, de alguma forma comuns, que é o Santo António vestido de menino do couro, porque ele foi menino do couro na Sé de Lisboa, e todas as catedrais portuguesas normalmente têm um Santo António vestido de menino do couro, no fundo para assinalar esta importância daquela criança que já era santa antes de o ser, e depois a representação de Santo António vestido com o hábito de cônego regente de Santo Agostinho. Ele foi cônego regente aqui em Lisboa, em São Vicente Fora, depois pediu transferência para Coimbra, onde teve a estudar, e portanto toda a sua formação intelectual é feita em Portugal, junto dos cônegos regentes de Santo Agostinho, que era uma ordem religiosa muito importante na época, com uma grande relação com a coroa, e portanto era onde se estudava, onde se podia aprofundar mais os conhecimentos, era nesta ordem dos cônicos grandes de Santo Agostinho.
0: Sim, até porque o próprio São Francisco não queria grandes doutores dentro.
1: O São Francisco era radical, completamente radical, e enfim, os seus frades deviam ser pobres, trabalhar com os pobres, ajudar os pobres e mais nada.
0: Pois, não, a intelectualidade não era uma coisa que ele valorizasse muito, até porque tinha medo, enfim, de alguma vanglória que se pudesse...
1: De alguma soberba, não é? Do conhecimento. Mas depois ele entendeu que realmente foi numa época em que havia grandes heresias espalhadas pela Europa, e ele enviava os frades para combater estas heresias, e o que ele começou a perceber é que os frades iam muito impreparados e, portanto, normalmente acabavam sempre por perder as discussões. E foi aí que deu depois atenção ao Santo António, que ele percebeu que o Frei António de Lisboa tinha um grande conhecimento das escrituras e uma eloquência, era muito eloquente, e então autorizou, e foi o primeiro frade que ele autorizou a ensinar os outros frades.
0: Exatamente. Inclusive os escritos, porque o nosso Santo António é um senhor que teve essa graça de nos deixar muita coisa escrita, nomeadamente os seus sermões.
1: Os seus sermões, pois às tantas insistiram para ele deixar documentos escritos e para escrever os sermões, e ele o que deixa foi instruções para os outros frades poderem preparar os seus sermões. Portanto,

0: são textos de alguma forma um bocadinho difíceis de leitura, porque são regras e instruções para os outros frades poderem preparar os seus sermões e poderem então fazer as suas
1: Sim,
0: práticas.
1: sim, sim, sim. Mas acabou por ser também, em termos estruturais, importantíssimo para que a Ordem Franciscana também ganhasse um bocadinho desta dimensão mais
0: Sim.
1: intelectual e
0: Sim, eu
1: mais
0: acho que
1: aprofundada da palavra de
0: é o
1: Deus.
0: primeiro teólogo da Ordem Franciscana. Portanto,
1: Sim.
0: foi ele que depois até foi junto do Papa e muitas vezes ele vai representar muito os franciscanos na defesa daquela ordem muito recente e muito nova e muito diferente das outras todas. Portanto, era uma ordem mendicante, enfim, enfrentou muitas vezes outros bispos e padres e ele...
1: Ele tem uma coisa que é curiosa, que deixava os outros, nomeadamente os seus próprios irmãos, muito espantados, que era o facto de citar a Bíblia de cor, quer dizer, que era uma coisa, na altura, já assim.
0: E fazia muitas correlações entre o Antigo e o Novo Testamento, e portanto
1: Exatamente.
0: era esse. Ele sabia, enfim, tinha um conhecimento muito grande das Escrituras.
1: A Sagrada Escritura para ele era uma coisa praticamente incutida já na própria carne dele, né?
0: Exato,
1: Aquilo,
0: sim.
1: ele citava a Sagrada Escritura com uma facilidade enorme, o que deixava inclusive muitos dos seus confrades, não é? Muitas vezes assombrados com um bocadinho com aquela profundidade com que ele e essa agilidade com que ele entrava na Sagrada Escritura, não é? Muito bem, vamos falar também um bocadinho então sobre aquilo que o mês de junho nos tem para oferecer, e já também o mês de maio, e vamos desafiar também, porque estamos num programa chamado Trono de Santo António, lançar depois o desafio a que os nossos ouvintes nos possam também acompanhar com o seu próprio trono, com o seu espaço em casa, na sua rua, no seu bairro, nas suas associações, não é? Até nas suas comunidades, nas suas paróquias, que se possa valorizar, sem dúvida, esta iniciativa que é tão bonita e tão nossa. Mas quanto a isso, voltamos já para continuarmos esta nossa partilha convosco.
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1: Então, bem-vindos ao Trono de Santo António de 2026. Cá estamos para mais uma destas temporadas habituais aqui na Rádio Amália. Desta vez saudamos não só os nossos ouvintes de Lisboa, da zona de Setúbal, também. Estamos a chegar com o Santo António ao Porto. Já é a primeira vez, é o primeiro ano em que o Trono de Santo António já chega assim em antena ao Porto. E saudamos todos os nossos ouvintes que nos escutam neste momento também, nessa bela cidade. Estamos hoje aqui à conversa, o Padre Carlos Azevedo, com o Pedro Teutónio Pereira, coordenador do Museu de Santo António em Lisboa, ou Museu de Lisboa de Santo António. Estávamos a falar um bocadinho já sobre a vida do próprio santo, vários itinerantes. Há pouco estávamos aqui a falar sobre o acréscimo que tem havido aqui em Lisboa de peregrinos ligados ao turismo religioso, um bocadinho também em virtude dos problemas que vão havendo um bocadinho pelo mundo. As pessoas mudaram muitas rotas do seu turismo religioso e Portugal está muito, muito, muito no centro, né? Não só com Fátima, mas vindo eles todos a Lisboa por causa do aeroporto, acabam por fazer sempre estas
0: Sim,
1: rotas, não
0: você
1: é?
0: para sempre em Santo António. E para
1: É
0: sempre recorrer a
1: inevitável.
0: Santo António, sim.
1: Eu tenho o privilégio também de muitos dos grupos vêm à Estefânia. Muitos grupos vêm à Estefânia, imensos, imensos.
0: Por causa
1: Americanos,
0: dos pastorinhos de
1: dos
0: Fátima,
1: pastorinhos de
0: pois.
1: Fátima, mas é sempre ligados a Fátima. Ou seja,
0: Sim.
1: já há um itinerário espiritual também na cidade de Lisboa, que implica não só o Santo António, mas também um bocadinho a Santa Jacinta, que eu
0: Sim.
1: costumo chamar também a Santa de Lisboa, porque, tendo morrido aqui em Lisboa, dá também assim, um destaque muito especial aqui à nossa cidade e tem uma mensagem com certeza interpelante para todos nós. Ligado a esta parte, algumas novidades que vão surgindo ligadas a caminhos de Santo António.
0: É,
1: Quero-nos
0: nós
1: falar
0: agora,
1: disto.
0: enfim, na Itália está-se a desenvolver muito os caminhos de Santo António. Já existiam os caminhos entre Assis e Pádua, mas agora desenvolveu-se o caminho desde a Sicília até Pádua, portanto, desde a chegada de Santo António quando ele chegou à Itália, foi a Sicília, depois veio a pé, passando por Assis, vai ao capítulo das Estrelas e depois até Pádua. E depois há um desenvolvimento também dos caminhos no sul de França e ali no norte de Itália. Interessante, vamos lançar agora, no princípio do mês de junho, um livro editado já em Itália, de um português que fez o caminho de Santo António, desde a Sicília até Pádua, portanto, tem 1.900 quilómetros, é impressionante. E é interessante este livro, porque ele vai explicando a atitude de peregrino a fazer este caminho. E depois estamos aqui em Portugal a desenvolver também o próprio caminho de Santo António em Portugal. O que nós estamos a fazer é, com a Ordem Franciscana, a desenvolver o caminho do nosso Fernando de Bulhões, que foi de Lisboa para Coimbra, e depois em Coimbra torna-se franciscano e toma o nome de António, e depois vem a Lisboa outra vez. E portanto vamos fazer o caminho de regresso do António, que vem de Coimbra para Lisboa, para depois ir para Marrocos.
1: Ele, quando vai para Marrocos, embarca em Lisboa ou embarca no...
0: A tradição diz que ele embarca em Lisboa. Portanto, que ele vem a pé de Coimbra para Lisboa, passa por alguns locais que ainda têm memória, que é interessante, que ainda guardam memória da passagem de Santo António, ali a zona da Nazaré, ali alguns locais que têm a memória de que Santo António passou por lá, e depois em Lisboa embarca para o Norte de África. E eventualmente poderá também ter seguido para, por Sevilha, que era o normal dos caminhos, e aliás, os cinco frades franciscanos, que depois são conhecidos por mártires de Marrocos, que passam por Portugal, eles vão a Sevilha, depois então embarcam no sul de Espanha para a África. Mas nós temos aqui em Lisboa uma capelinha ali no Val de Santo António.
1: Sim.
0: E que tem lá um painel de azulejos muito interessante, que tem a entrada do Santo António no barco a embarcar para...
1: Curiosamente, é um dos poucos sítios que ainda não entrei em termos de igreja.
0: É uma capelinha muito bonita.
1: Mas é perfeitamente.
0: Com azulejos muito bonitos. E
1: vai ali da zona de Santa Apolónia, até aos Chapadores, praticamente. Por aí.
0: E tem lá este painel de azulejos que é único, porque é uma representação única, que é o Santo António embarcar para ir para o Norte de África.
1: Interessante, isto vai implicar uma visita a esse local. E
0: normalmente nós fazemos visitas a este local, temos vários percursos em Lisboa ao longo do ano, em que fazemos os caminhos, a presença de Santo António em Lisboa.
1: Okay.
0: Tem alguns locais com vestígios, a sede de Lisboa, que tem lá o local onde ele fez o primeiro milagre, a igreja de São João da Praça, que dizem que foi mandada erguer pelo pai, depois do milagre de ser salvo da forca pelo filho. Enfim, temos alguns locais, até São Vicente Fora e depois a Igreja de Val de Santo António.
1: Curioso. Sim, passando também pela própria Igreja de Santo António, né?
0: Claro, é aquele local onde nós...
1: Ainda é uma caminhadazinha boa.
0: Sim, ainda é uma caminhada e é sempre a subir, ali a Zona da Alfama.
1: Pois é, esta cidade tem um bocadinho estas coisas. Então, às vezes vai para outras grandes cidades da Europa e é quase tudo plano.
0: Aqui em Lisboa. Não, aqui é muito tudo a subir até São Vicente Fora.
1: Pois é, verdade, é verdade. Muito bem. Essa é uma boa novidade. Então, em junho teremos acesso ao livro.
0: Vem cá o autor vive em Itália, ele vem cá, vai fazer a apresentação do livro e vamos ter umas conversas também no museu.
1: Okay.
0: Vamos ter uma conversa também relacionada com os caminhos.
1: Há data já definida, mais ou menos?
0: Temos o livro, é lançado no dia 7 de junho e depois no dia 10 de junho temos uma conversa com o Jorge Leitão, que é o autor do livro, e com o Frei Fabrício Bardem, de Coimbra, que vamos falar um bocadinho sobre estes caminhos que estamos a desenvolver aqui em Portugal.
1: Ok. É interessante, porque creio que isto terá muita adesão, porque hoje, não só pelo estímulo que as pessoas têm hoje para caminhar e para fazermos também esta procura de juntar um bocadinho esta dimensão física do caminhar e do bem que isso pode fazer com um bocadinho de história e de cultura e também espiritualidade, isso pode tornar de facto uma coisa muito, muito, muito interessante.
0: Sim, é um caminho interessante de fazer, porque realmente passa por vários locais relacionados com a Ordem Franciscana e com o Santo António em Portugal.
1: Costumo organizar já durante o ano? Tem algumas datas mais ou menos?
0: Aqui em Lisboa, normalmente, enfim, temos ao longo do ano, temos várias datas, isso pode ser sempre visto no site de Lisboa, temos lá a programação toda.
1: Ok, ok. Bom, e essa é uma recomendação que também deixamos, não é? Que é que as pessoas habitualmente... Eu creio que há uma possibilidade de irmos recebendo...
0: Sim, mas só posso subscrever a newsletter e nós vamos dando informação.
1: Exatamente. Essa parte é importante. Sim. Que é, eu recebo e, portanto...
0: Sim, vamos dando o conhecimento das pessoas. Vamos nomeadamente, agora, por exemplo, temos o concurso dos contos de Santo António. É um concurso que nós lançámos para as pessoas escreverem pequenas histórias relacionadas com o Santo António. Este ano... o tema é as viagens de Santo António e pronto, e há prémios para distribuir aos contos vencedores.
1: Muito bem, e depois vai haver algum momento para... E vai ser editado quase com toda a certeza.
0: Nós fizemos já um concurso no ano passado, foi editámos, depois fizemos um livro online, temos um e-book que está disponível também no site do Museu de Lisboa. E este ano os que ganharem prémios vão também ser editados num novo e-book que vamos fazer.
1: Ok, brilhante. Isso é uma sugestão que eu não quero perder. Vou ver se apanho.
0: É patrocinado também El Corte Inglês e são bons prémios também.
1: Pois, eu não... agora no dia 31 de maio iremos lançar um livro sobre a Nazaré e agora quando o Pedro estava a falar tive pena, podia ter introduzido o Santo António, não passou essa parte do Santo António no itinerário entre Coimbra, podia ter encontrado ali um momentinho para ter introduzido o Santo António dentro da história da Nazaré, porque na verdade já lá estava a Nazaré.
0: Exato, sim, exato. E o Santo António foi visitar o santuário de Nazaré.
1: Sim. Com todas as, ali aquilo já era uma das tradições mais antigas aqui no nosso território. E uma das coisas que nós procuramos, e vamos tentando também fazer com estes livros que vamos lançando, é também fazer promoção dos lugares e dos cultos e das devoções e das figuras também ligadas a estas paragens, não é? Neste caso vai ser muito Dom Fus Roupinho, mas também muito ali à volta de um diálogo que hoje achamos muito necessário entre cristianismo e islamismo, portanto estamos ali um bocadinho também a trabalhar essa dimensão e dia 31 de maio vamos lançar na Feira do Livro de Lisboa. Bom, isto foi assim uma parte que aproveitei estarmos em antena. Bom, o Santo António, há pouco o Pedro estava a dizer, de facto ele tem inclusivamente uma particularidade, é que muitos dos santos fazem milagres, ou seja, temos a noção dos milagres desses santos já depois da sua morte. O Santo António é um caso único de milagres em vida, não é?
0: Enfim, os milagres, quando o Santo António foi proclamado santo, foi tornado santo, foi menos de um ano depois de ter morrido. E foi feito um processo, não é, naquela altura, e reuniu-se um conjunto de milagres muito ligado à cura de doentes, de várias doenças. Portanto, os milagres que vêm descritos neste primeiro processo é só, enfim, curas de doenças, basicamente. Ao longo dos anos, dos séculos, têm vindo a ser acrescentados outros milagres. E os milagres mais conhecidos, o sermão aos peixes, a aparição do menino Jesus, o milagre da mula, enfim. Esses milagres foram sendo acrescentados ao longo dos séculos. Muitas vezes são cópias de outros milagres que de outros santos. E, portanto, é muito comum haver isto.
1: Sim.
0: E, no fundo, são milagres que vêm reforçar a vida que o Santo António teve. A ideia de que Santo António convertia muitos hereges, então há o milagre do sermão aos peixes, ou o milagre da mula, que são milagres onde ele converte muita gente em grupo. Ou então os outros milagres que defende muito as crianças e, portanto, a aparição do menino Jesus, ou um milagre que ele defendia muito as mulheres da violência doméstica. Também há muitos milagres relacionados com isso e, portanto, são milagres que vêm reforçar um bocadinho a vida de Santo António.
1: Mas é curioso, os milagres, como eu estava a dizer, era que enquanto muitas vezes depois de morrer a gente recorre aos santos, à sua intercessão para eles realizarem milagres em nosso favor, né? E o Santo António é-lhe dada muito esta graça de já em vida, não é? Até com o próprio pai, não é? Portanto, o milagre de livrar o pai da forca é com o Santo António em vida e, inclusivamente, um milagre que fala de uma outra graça que lhe é atribuída, que é da ubiquidade.
0: Da ubiquidade. E é interessante esta ideia dos milagres passados aqui em Portugal. Há muitos milagres passados em Portugal, sempre para reforçar esta ideia de que ele é português e nasceu aqui na cidade de Lisboa.
1: Pois, pois. Mas por isso tinham que se recorrer, de facto, a esta graça da ubiquidade, porque ele não estava cá.
0: Exato,
1: mas
0: as graças
1: aconteciam cá, né? Ou bilocação, como se fala. Sim. É curioso, porque a outra Santa de Lisboa, que há pouco eu também falei, a Santa Jacinta, também tem esse mérito de lhe ser reconhecido o dom da ubiquidade. Há algumas descrições de histórias em onde ela estaria num sítio e depois apareceria noutro para realizar uma graça que, ou para operar, para ser intermediária de uma graça que acontece na vida de alguém. É muito interessante. Há aqui até um paralelismo. Quem sabe se algum dia conseguiremos chegar aqui a algum paralelismo entre o Santo António e a Santa Jacinta. Bom, descendo agora um bocadinho aqui à questão também do resto da programação. Sei que começa toda esta atividade em maio ainda, não é?
0: Em maio temos uma feira que fazemos ali junto ao largo da Igreja de Santo António, no fundo para oferecer às pessoas objetos e peças relacionadas com o Santo António para as pessoas prepararem a festa de junho. Normalmente a festa de junho é os grandes trontos de Santo António, é uma tradição muito lisboeta, já do século XVIII, depois do terremoto, esta ideia de que a Igreja foi muito afetada, sobreviveu sob o altar morto que ainda lá está, e que as crianças e a cidade, enfim, as pessoas começaram a juntar peditórios para reconstruir a Igreja, e que as crianças da cidade também se quiseram associar a este peditório e começaram a erguer pequenos tronos à porta de casa e pedir um dos tronos para o Santo António. Foi uma tradição que ficou, a tradição dos tronos e do peditório do um destãozinho para o Santo.
1: Exatamente.
0: Que ficou muito na memória coletiva.
1: Portanto, feira, dias já passou, mas há sempre, os nossos ouvintes ficam com essa ideia. Inclusivamente, há uma iniciativa dentro da feira também muito interessante, que é a possibilidade de particulares poderem levar peças suas para vender também na feira.
0: Sim, muitas vezes temos lá uma banca onde permitimos que as pessoas deixem os objetos relacionados com o Santo António que queiram vender. Seja pagelas, almanaques, livros, imagens, esculturas, enfim. Há pessoas que têm estes objetos em casa e não sabem o que é que vão fazer, e há sempre colecionadores muito interessados neste tipo de objetos. E, portanto, temos ali uma possibilidade de haver esta ligação entre as pessoas que querem vender e alguém que queira comprar as peças. Portanto, o que temos é... fizemos esta parceria com a Igreja. Temos ali os objetos à venda, o dinheiro depois reverte para o dono da peça. É uma margenzinha de lucro que é deixada na Igreja.
1: Ok, mas é uma belíssima iniciativa, porque uma pessoa qualquer montar uma banca para vender duas peças não faria sentido.
0: Exato,
1: assim, é uma banca própria para vender todas essas peças.
0: E às vezes não sabe o que é que há de fazer, como é que há de vender, não é?
1: Isso,
0: portanto, é uma
1: isso.
0: Forma de poder...
1: E aparecerão sempre pessoas muito interessadas também em encontrar algumas relíquias, verdadeiramente relíquias.
0: Muitos colecionadores de Santo António. Aliás, um dos eventos que vamos fazer este ano em junho e que vai ficar durante o verão é uma exposição de coleções de Santo António. O que fizemos, lançámos um desafio a vários colecionadores que nos emprestassem uma peça para ter no museu. E foi difícil para os colecionadores escolherem uma peça, porque os colecionadores têm sempre, enfim, um brilho muito grande da sua coleção e têm sempre, há muitas peças que, enfim, é muito difícil poder
1: ter. Tem noção mais ou menos de quantas peças os colecionadores podem ter, por exemplo?
0: Há de 2 mil peças ou 3 mil peças a 50 peças, enfim. Aqui o número não
1: pois, mas às vezes eu pergunto isto porque eu também tenho alguma noção, não é?
0: Eu acho que é a atitude da pessoa que está a fazer a coleção.
1: Porque é? Também ter 2 mil peças implica quase ter um.
0: Já ter quase um museu, exato, sim. E portanto é muito difícil pedir uma pessoa que tem 2 mil peças para escolher uma peça. E enfim, foi um desafio engraçado e vão estar no museu durante o verão algumas figuras públicas, alguns colecionadores menos conhecidos, mas é interessante perceber e pedimos à pessoa para justificar porque é que escolheu aquela peça. E
1: okay.
0: É muito interessante ver a justificação de cada um deles.
1: E vai vendo sempre, isto eu acho também fantástico, que é esta dinâmica de diálogo, quer com a Igreja, quer com os colecionadores, quer com os historiadores, quer com tudo o que é relacionado com Santo António. Ou seja, o museu não é apenas uma exposição de coisas ligadas ao Santo António.
0: Não, é muito ligado às tradições em Lisboa também. E, aliás, eu acho que em junho nós transformamos a cidade de Lisboa num grande museu.
1: Exato.
0: A céu aberto, porque fazemos a tal exposição de tronos de Santo António. O que nós fazemos é desafiamos os lisboetas a irem ao museu buscar uma estrutura de trono e poderem eles fazerem armar o seu trono de Santo António no mês de junho. Depois fazemos, só pedimos à pessoa que nos deixe a morada onde o trono vai estar, para podermos fazer um percurso digital para o público poder ir visitar os tronos espalhados pela cidade. E temos tronos normalmente espalhados em todas as freguesias da cidade de Lisboa.
1: Eu sou testemunha disso e acho a iniciativa fantástica. Aliás, já vamos reforçar bem isso em si, um bocado tintim por tintim, porque tem que ser mesmo, ponto a ponto. E de facto, na capela onde eu sou capelão, no Hospital Dona Estefânia, nós todos os anos fazemos o Trono de Santo António e faz sempre parte de muito do itinerário que é visitado com interesse por parte de muitos turistas. Sim. Alguns turistas.
0: E depois fazemos, todos os anos fazemos um álbum de com fotografias de todos os tronos participantes.
1: Sim, de ano para ano. Exatamente. Sim. Isso também dá também um certo interesse às próprias pessoas que fazem o trono e depois perceber.
0: E ficamos com um álbum dos lisboetas, dos verdadeiros alfacinhos.
1: É verdade.
0: Que fazem
1: verdade.
0: O trono de Santo António.
1: Engraçado porque isso conserva um bocadinho a identidade e a alma de Lisboa.
0: E é engraçado perceber as pessoas que participam neste evento, muitas vezes são estrangeiros que vivem na cidade, enfim, mas que se associam às nossas tradições, ou então são realmente as pessoas dos bairros tradicionais. É muito vulgar fazer o trono de Santo António.
1: Mais alguma iniciativa para já, assim, de ligada? Vai haver concertos, não é?
0: Temos alguns concertos, temos fado. Normalmente há momentos em que transformamos um museu numa verdadeira casa de fado.
1: Sim.
0: E é interessante, temos sessões muito intimistas dentro do museu. Este ano vamos ter, em junho, vamos ter duas sessões, uma de fado cantado ou só guitarradas. Também é muito bonito este
1: sim, sim.
0: Fazemos sempre isso. E depois temos ateliês, enfim, temos um conjunto de várias coisas que se realizam ali no museu, e é importante é seguir a programação que está no site do Museu de Lisboa.
1: Pois, muito bem. Esta iniciativa vai tendo a possibilidade das pessoas comuns também poderem participar, quer dizer, não há uma restrição para, não é só por convite, as pessoas podem se inscrever.
0: Não, qualquer pessoa pode participar. A ideia é trazer várias pessoas que normalmente não vão ao museu para visitarem o museu.
1: Ok.
0: E é muito. É um bocadinho também para desmistificar um bocadinho esta ideia de que é um museu de arte sacra. Muitas vezes pensam que o Museu de Santo António é um museu de arte sacra. Tem arte sacra, mas é um museu mais ligado às tradições relacionadas com o Santo António e com a cidade de Lisboa.
1: Ficamos muito contentes em perceber que o museu é um museu vivo, quer dizer, é um museu em dinâmica, é um museu a operar sempre dinâmicas novas e a criar, inclusivamente, uma coisa que tem muito a ver, uma palavra que tem muito a ver com esta época, que é a tradição, não é? Já vão ficando com essa tradição e, inclusivamente, acredito que há muita gente que, de ano para ano, já faz questão de ir acompanhando tudo aquilo que se vai dinamizando à volta do museu.
0: E é interessante perceber, por exemplo, ali as pessoas, aqueles bairros tradicionais muito próximos, mais próximos do museu, já temos uma relação muito próxima com as pessoas, e as pessoas antigamente tinham um bocadinho de receio de ir ver ali ao museu, e agora é quase como se fosse a casa deles, vêm ali, falam connosco, enfim, já frequentam o museu com uma vontade completamente diferente, e acho que para nós isso é importantíssimo.
1: Pois, o museu parece que fica um bocadinho escondido ali à porta da Igreja de Santo António, mas o museu tem uma vida e uma intensidade, inclusive muito o próprio Largo, não é? Conseguem dar vida ao Largo.
0: Sim, temos aquela dinâmica, normalmente temos ali um grande painel junto à porta do museu.
1: Uhum.
0: No inverno temos um painel de 8 metros com uma quantidade grande de pratos com quadros populares. É interessante porque são quadros populares em 22 idiomas, que tem a ver com os grupos que normalmente visitam a Igreja de Santo António. E então traduzimos aquelas quadras populares relacionadas com o Santo António em várias línguas, e é muito interessante ver ali as pessoas à procura do seu idioma. Temos em chinês, em árabe, em grego, em inglês, em francês, em espanhol, italiano, russo, polaco, enfim, 22 línguas que são os grupos, os idiomas que normalmente visitam a Igreja.
1: Sim.
0: De Santo António, que se levam dentro da Igreja de Santo António. Depois, no verão, temos o painel com um grande painel de flores que as pessoas gostam muito de ir ali. É muito instagramável. As pessoas vão ali e tiram a fotografia. Às vezes fazem fila para tirar a fotografia. Depois há outra tradição interessante ali no Largo. Temos ali uma estátua de Santo António. E o santo normalmente tem sempre o livro na mão, o livro aberto, sinal, enfim, é um dos atributos de Santo António.
1: É doutor da igreja.
0: É doutor da igreja. E é muito esta ideia. O livro também tem a ver com o conhecimento.
1: Com a sua sapiência, sim.
0: Mas agora há essa tradição de ir a tirar uma moedinha ao Santo António, e a moeda tem que ficar no livro que o santo tem na mão. Ora, isto não é fácil ali no Largo, porque a estátua é alta, o livro está muito alto, e então ali as pessoas ficam durante muito tempo a tirar a moedinha ao Santo António, porque a moeda tem que ficar no livro aberto que o santo tem na mão. Aliás, uma coisa que nós desenvolvemos ali no museu agora é quem acertar com a moeda no livro, nós oferecemos um diploma a dizer que a pessoa acertou.
1: Ah, que interessante.
0: Acertou com a moeda, porque, enfim, é esta tradição que normalmente são as raparigas que querem casar, que vão pedir ao santo, e então estão ali, se acertarem, quer dizer que vão casar. E é muito interessante, já temos várias pessoas que nos vêm contar que acertaram com a moeda no livro e depois conseguiram casar e vão lá agradecer, um ano depois, dois anos depois, agradecer ao santo o terem casado.
1: Pegando na questão do casado, também os casamentos estão também intimamente ligados a vocês.
0: Sim, sim, os casamentos de Santo António, uma iniciativa da Câmara Municipal de Lisboa, também ligada à empresa municipal, onde está o Museu de Santo António, e realizam-se ali na sede de Lisboa. Depois vêm sempre, os casais vêm sempre à igreja de Santo António, e depois à estátua, onde as noivas depositam a sua flor de homenagem a Santo António, e depois ali partem para a festa.
1: Exatamente. Pois há sempre esta interligação também. Nós este ano no programa também iremos ter assim um toquezinho ligado aos casamentos. Muito bem, voltamos já porque queremos ainda, e antes de culminar deste nosso programa, de falar e reforçar um bocadinho esta ideia do Trono de Santo António, que pode ser uma iniciativa doméstica, como pode ser e depois uma iniciativa mais aberta às ruas, aliás, e não só restrita à cidade de Lisboa, mas aberto ao país inteiro, a todos aqueles que possam ter vontade de fazer. Já vamos falar disso. Não sei se depois vão sobrar tronos lá no museu ou estruturas para os tronos.
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1: Então cá estamos nós para a terceira parte então deste Trono de Santo António especial, e quase que eu diria edição menos um, porque vamos ainda passar esta edição. Estamos a ir para o ar em maio, já para também aguçar o apetite aos nossos ouvintes em relação àquilo que vão ser depois os quatro programas do Trono de Santo António durante o mês de junho. Aqui na Rádio Amália, passaremos ao domingo à noite às 9 da noite e depois também repetiremos como este programa às 11 da manhã no sábado, e desafiamos-nos a nos fazerem companhia. Dentro deste programa nós vamos também aceitar quadras do Santo António, vamos aceitar também descrições de como é que os casais se conheceram, uma dimensão que pode ser muito interessante e muito bonita. Como é que casais se conheceram? Façam-nos chegar a sua história através das redes sociais da Rádio Amália, e nós vamos também aqui passar um bocadinho, porque essa parte parece-nos curiosa, inclusivamente alguns conhecimentos são muito, enfim, convencionais, não é? Mas hoje já há muitas coisas que passam já pelo universo digital, e às vezes, ao saber se podemos ter alguma ideia que nos possa acrescentar também, e quem sabe o Santo António possa fazer as suas graças através do universo digital. Bom, mas hoje, como já disse, fizemos este programa extraordinário com o Pedro Teutónio Pereira, que nos dá a graça de ser não só nosso amigo, mas também de ser um fervoroso devoto, posso dizer assim, do próprio Santo António, né? Porque toda a implicação que o Pedro tem à volta já desta figura, talvez deve ser das pessoas que mais sabe sobre este santo e sobre a sua vida e sobre o seu conhecimento, e também que tem desenvolvido muita coisa à volta do próprio Santo António. Isto é um privilégio também, termos alguém que se envolve não só numa dinâmica administrativa, mas também numa dinâmica de maior profundidade e de aprofundamento cada vez mais daquilo que possam ser aspectos ligados à vida do santo, e inclusivamente depois, com isso tudo, olha, já falamos dos itinerários do Santo António, muitas edições, o Museu de Santo António tem lançado muitas coisas ligadas ao Santo António, temos de livros que nos dão muito conhecimento também daquilo que é obra e outros aspectos ligados à doutrina que o próprio Santo António veiculou. Portanto, há aqui muito, muito manancial.
0: Sim, temos feito várias exposições. Enfim, de alguma forma, várias abordagens que existem a Santo António, que é possível ligar Santo António, e algumas curiosas. Estou-me a lembrar, por exemplo, da exposição que fizemos sobre o Santo António na publicidade. O Santo António é muito usado na publicidade desde o século XVIII, e temos exemplares, temos um álbum, o livro ficou muito bom, o catálogo da exposição, porque temos vários exemplos da publicidade desde o século XVIII até agora, e continua ainda hoje a ser
1: vendo
0: muito
1: bem,
0: usado na publicidade. Exatamente, vendo muito bem. é muito ligada a marcas publicitárias. Mas depois tivemos uma exposição sobre a Vita Prima, sobre a, enfim, a vida de Santo António enquanto estava em Portugal, antes de sair daqui de Portugal para Marrocos. Enfim, temos um conjunto de grandes exposições que temos vindo a fazer.
1: Uhum. O diálogo com Coimbra é também tranquilo? Consegue-se ainda alguma coisa? Conseguem fazer essa ligação do museu também com Coimbra?
0: Sim, fazemos esta ligação com Coimbra e temos sempre, enfim, esta relação com os frases conventuais de Coimbra, okay, okay. E depois esta ligação também com Pádua.
1: Exato, ou pois Pádua também.
0: Pádua também é uma ligação importante, e com o Centro de Estudos Antonianos de Pádua, que é um núcleo muito importante de difusão do conhecimento de Santo António.
1: E já agora, e o Norte da África, alguma...
0: Em Ceuta há uma presença muito grande de Santo António, uma marca muito importante de Santo António, mas também no Brasil. No Brasil também está uma ligação, temos algumas ligações com o Brasil, porque há uma devoção muito grande de Santo António no Brasil.
1: Não, em relação à Sicília, há locais assim muito...
0: Há santuários na Sicília, claro. Aliás, há vários santuários espalhados por Itália, mas na Sicília há vários santuários ligados a Santo António.
1: Será também um itinerário muito
0: interessante. O local onde ele chegou, onde ele aportou, depois há vários sítios onde ele ficou, enfim, isso está muito marcado, a Itália está muito...
1: Isso é ótimo. Pode dar também algumas sugestões para quem sabe, hoje o pessoal gosta muito de passear.
0: Exato, e agora este livro que estamos a lançar agora em junho, exatamente vem reforçar um bocadinho essa ideia da
1: presença. Este livro vai estar disponível no museu ou nas livrarias em geral?
0: Só no museu? Museu, para já no museu e na nossa livraria online.
1: Ok.
0: Também numa livraria que a Câmara Municipal de Lisboa tem no Rossio, e que vende os livros editados por nós também.
1: Ok. Quadros de Santo António é uma tradição também muito forte, né?
0: É uma tradição muito forte. Há um concurso de quadros organizado pelo Grupo Amigos de Lisboa. É um concurso já muito antigo, e que todos os anos é promovido pelo Grupo Amigos de Lisboa. Também está ligado aqui ao museu, de alguma forma fazemos uma ligação com eles. E também divulgamos muito este concurso, que é muito tradicional também na cidade de Lisboa.
1: Boa. Quanto a, agora descendo um bocadinho à dinâmica dos tronos, importava agora também deixarmos aqui um bocadinho até algum balizamento para as pessoas poderem orientar o seu trono, não é? O trono pode ser, os tronos de Santo António é uma tradição muito antiga, aliás já falámos aqui em off, os ouvintes não escutaram, inclusive é uma tradição que se cruza com outras no país, não é? Nomeadamente aqui no Porto também, com as cascatas de São João, não é?
0: Sim.
1: Que tem alguma interligação, pelo menos uma presença existe ali, não é?
0: Sim, é essa ligação, e realmente as festas dos Santos Populares estão todas ligadas, portanto Santo António, que é o primeiro a 13 de junho, depois o São João a 24 de junho, e São Pedro, que acaba a 29 de junho, sendo que aqui o santo mais importante é o São João. O São João que veio cristianizar de alguma forma as festas do solstício de verão.
1: Exato.
0: Até o São João os dias estão a crescer, a partir do São João os dias começou a diminuir. Exato. Até o Natal, que é o solstício de inverno, em que nasce Cristo, e portanto a partir daí começam os dias a crescer até o São João. Portanto é este ciclo que se celebra anualmente, e realmente o São João é o santo mais importante do hemisfério norte, não é? Mas o Santo António vai de alguma forma tirar esse protagonismo ao São João em alguns sítios, e vai herdar muito da festa de São João, passa para Santo António. As grandes fogueiras que se faziam antigamente, o poder da água na altura do São João e do Santo António, a água adquire características mágicas, ou enfim, todas as festas, todos os símbolos ligados à festa de Santo António vêm muito da festa de São João. E um deles realmente é os tronos. Os tronos, que é um bocadinho as cascatas de São João no Porto, são os tronos aqui na cidade de Lisboa.
1: Disse que, já agora, aproveitando a sua presença, falou aqui de uma coisa que ainda não tinha ouvido o tema, que é o presépio de verão.
0: Porque havia muito esta ideia de que a cascata de São João era o presépio, é chamado também o presépio de verão, exatamente um contraponto ao presépio do
1: inverno.
0: Do Natal, do inverno. Aliás, depois havia as grandes fogueiras do São João, contraponto com o madeiro no Natal.
1: Além,
0: e, portanto,
1: sim.
0: São as duas festas, são o oposto uma da outra, portanto são 6 meses diferentes uma da outra, e têm os símbolos, são muito, muito parecidos.
1: Exatamente, há um paralelismo ali curioso, muito interessante. Quanto ao nosso, então, quanto ao nosso trono, o museu tem tentado promover já há muitos anos esta iniciativa e tentar erguer uma iniciativa que não é uma coisa nova, já tem séculos, não é?
0: Sim, é uma iniciativa que já existia desde o século XVIII, né? Portanto, no século XIX é muito divulgado e é interessante perceber isto através do Bordal Pinheiro, por exemplo, que ele vai usar muito o trono como crítica social e política. O trono é muita crítica à monarquia na época, enfim, e usa muito o trono de Santo António nesta crítica. E depois, já no século XX, nos anos 40, a Câmara Municipal de Lisboa lança o concurso de tronos, que ficou numa memória coletiva, o grande concurso de tronos de Santo António que se fazia nos bairros típicos. Nós retomámos esta ideia já há mais de 10 anos, e temos vindo a crescer realmente, e a nossa ideia foi envolver também os lisboetas na construção do trono. E então lançámos este desafio às pessoas que façam o seu trono, colocam o trono em exposição nos dias, no primeiro fim de semana de junho, e depois, se quiserem, deixem até ao final do mês, e fazemos um percurso digital para o público poder visitar os tronos que estão espalhados pela cidade. De alguma forma, ir explorando a cidade, ir conhecendo os requintos da cidade.
1: Há uma estrutura, inclusive, do próprio trono que...
0: Nós, para facilitar, distribuímos e oferecemos às pessoas uma estrutura de tronos.
1: De madeira, não é?
0: De madeira. Embora a pessoa possa fazer o trono como quiser, mas às vezes facilita já ter uma estrutura de madeira que nós oferecemos.
1: Sim, até por... Também pode haver uma certa...
0: Mas é interessante, por exemplo, há grupos de bairros que fazem um trono, aproveitam as escadas as escadas que existem no bairro, e então fazem o trono
1: nas
0: escadas.
1: Se inserem dentro da
0: também
1: iniciativa.
0: Se podem inserir, portanto,
1: tem que se inscrever, não
0: tem
1: é?
0: Que se inscrever, porque nós precisamos fazer o roteiro e dizer que as pessoas podem visitar o trono naquela morada, naquele local. Muitas vezes os tronos são colocados em montras, são colocados em locais onde possam ser vistos da rua.
1: Sim.
0: Para o público poder visitar. Depois fazemos um roteiro, temos um fotógrafo oficial que vai depois tirar fotografias aos tronos. Muitas vezes pedimos para o autor do trono estar na fotografia, porque no fundo é este registro que nós queremos, é um bocadinho humanizar a cidade de Lisboa. E depois fazemos um álbum todos os anos com as fotografias dos tronos participantes nesta grande exposição de rua.
1: Uhum. Mais ou menos tem uma ideia da quantidade de tronos que se estão já a erguer aqui nos últimos 200, anos?
0: 300 tronos espalhados pela cidade de Lisboa, pelas freguesias da cidade de Lisboa. E é interessante porque tanto podem ser pessoas individuais, como às vezes são escolas, como são centros de dia, como são, sei lá...
1: Associações,
0: enfim, há de tudo. Artistas plásticos, crianças, e portanto há de tudo. E é muito interessante perceber o envolvimento.
1: Pode ser também uma iniciativa de uma família.
0: Uma família, de uma pessoa sozinha.
1: Exatamente.
0: Temos de tudo, realmente é interessante.
1: Não é concurso.
0: Não é concurso, exatamente não é concurso, porque é muito diferente a quantidade, as pessoas que participam. De um artista plástico, não podemos comparar um artista plástico a uma criança.
1: É difícil
0: poder estabelecer parâmetros.
1: Podemos criar categorias completamente diferentes.
0: Exato, distintas. É um bocadinho complicado depois.
1: Sim.
0: A ideia aqui é as pessoas participarem e no fundo é manifestar o seu amor pela cidade de Lisboa.
1: Eu sou testemunha de que funcionam. Funcionam, ou seja, porque nós fazemos também na nossa capela e são inúmeras as pessoas que nos vêm pedir para poderem visitar, quais são os horários em que temos a capela aberta, com o espaço. E as pessoas fazem, de facto, um percurso. Quem tem já disponibilidade a tempo inteiro, porque já se encontra em situação de aposentação, vai nos dias de semana, pode ir, outros tiram os sábados, domingos e vão fazer
0: isso. Sente o envolvimento das pessoas que fazem o trono. As pessoas, enfim, têm mesmo gosto em fazer o trono e quando fazem o trono já estou a pensar no trono do ano seguinte e, portanto, tem este envolvimento, este entusiasmo contagiante.
1: Alguma regra para o trono ou não?
0: A única regra tem que ter o Santo António no topo. De resto, podem pôr o que quiserem.
1: Sim.
0: Aí a decoração fica muito ao critério das pessoas.
1: Pois. Há algumas peças, há alguns toques que são quase que, não é? As quadras...
0: Repetem-se muito. Há, por exemplo, as noivas, por causa dos casamentos santanteiros, ser o santo casamenteiro, ou muitas vezes também vão buscar os peixes por causa do sermão aos peixes, muitas, alguns símbolos dos milagres, mas depois varia muito. E realmente há pessoas muito criativas que depois desenvolvem tanto interesse, depois fica no nosso sim, livro. Sim.
1: E ainda uma marca muito de um espírito lisboeta.
0: Muito bairrista.
1: Muito bairrista.
0: Isso é que é interessante. Curioso.
1: Não falámos das marchas, né? Mas as marchas também são uma coisa muito ainda a ebulir durante todo o mês de junho. Mas as marchas já é mais difícil porque mobilizam muita gente e às vezes já é difícil os bairros conseguirem só com os seus locais fazerem organizarem uma marcha.
0: Sim, agora tem-se sentido isso porque realmente. Os bairros estão a ficar muito
1: despovoados
0: gente, né? E normalmente as pessoas têm que mudar de bairro, mudar de sair de Lisboa, mas depois vêm à cidade para participar nas marchas e continuam muito ligadas ao bairro de onde os pais viviam, onde eles nasceram.
1: As pessoas nem têm noção, mas aquilo é quase um ano inteiro à volta de...
0: É muito exigente, é muito exigente.
1: Ensaios, quase.
0: Ensaios diários.
1: Agora nestas fases mais próximas é quase diário.
0: Nós, geralmente, no museu temos sempre, em maio, visitas a alguns locais onde são organizadas as marchas. E é interessante perceber a dinâmica. Muitas vezes é tudo feito em segredo e, portanto, mas todos eles dizem que são as melhores marchas. É muito interessante ir ver. Vamos à Marcha de Bairro Alto, à Marcha de Alfama, à Marcha da Bica e vamos ao local onde eles ensaiam, onde eles organizam e, enfim, e percebemos a dinâmica e o envolvimento das pessoas nesta organização que é gigantesca.
1: Eu tenho essa noção de facto de ser não só gigante, mas absorve muita vida das pessoas. Quer dizer,
0: é muito exigente a participação.
1: Levam muito a sério isto. É muito trabalho, desde a parte da música,
0: as coreografias,
1: as roupas, tudo aquilo que é usado na marcha é uma coisa que envolve muito trabalho ao longo do ano inteiro. Outra coisa também que existe, que é curiosa, já agora para os nossos ouvintes, também pode ser uma iniciativa gira, que são os arraiais, não é?
0: Porque... Os arraiais ao longo do ano, ao longo do mês de junho.
1: Mas aí os arraiais têm mesmo também também é concurso com mais marchas. Eu tenho noção de que também há um concurso que envolve um melhor arraial e vão havendo avaliações.
0: Sim, pois, enfim, depois eles candidatam-se aos fundos e recebem algumas, há uma tentativa de
1: não deixar.
0: De organizar um bocadinho estes arraiais espalhados pela cidade de Lisboa.
1: Sim, acaba por haver também quase como um itinerário. É mesmo um itinerário dos arraiais.
0: Sim, e há uma competição grande entre arraiais, não é? Vários bairros, enfim.
1: E não só desde a música à gastronomia, é também uma coisa de manter um bocadinho também uma identidade muito nossa, não é?
0: Sim.
1: Porque a gente para comer, eu confesso que durante o mês de junho, onde eu vou comer a sardinha é o arraial, não é?
0: Sim, realmente é Lisboa transfigura-se nessa altura, é interessante perceber isso.
1: Em casa já não dá muito jeito.
0: Exato, é melhor na rua, sim.
1: Tem que ser.
0: Depois há a grande procissão de Santo António, que também acho que vale a pena participar na procissão no dia 13 de junho, que é muito interessante, é uma procissão que sai dali da Igreja de Santo António, percorre o bairro de Alfama, e é uma procissão muito bonita, muito, muito sincera, muito sentida pela população, e temos no dia 13 de junho, no dia a seguir às marchas da Avenida e à grande noite em Lisboa, e convive ali, toda a gente convive bem, e as pessoas que participaram nessas grandes festas no dia 12 e as pessoas que estão a participar na procissão.
1: A procissão é habitualmente no dia de Santo António à tarde.
0: É no dia de Santo António a partir das 5 horas.
1: Das 5 da tarde. Já deu para ressacar um bocadinho das marchas.
0: Mas ainda há ali pessoas aí nos copos e tal, mas aquilo corre muito bem sempre, muito bem. E é uma procissão muito bonita, muito sentida.
1: Ficou-nos alguma coisa de falarmos em termos da programação do mês de junho?
0: Não, acho que de junho acho que falamos de tudo. Já falamos do livro, já falamos do fado que temos ali no museu. A igreja também organiza a missa fadista, que acontece ali também na igreja. Enfim, depois temos os vários percursos de rua que fazemos também em junho, os tronos, o concurso das quadras populares, o concurso dos contos, enfim, já temos muita coisa
1: brilhante. E desafiamos os nossos ouvintes a poderem visitar o museu, não é? O museu está aberto diariamente?
0: Está aberto todos os dias, de terça a domingo, das 10 às 6 da tarde. No período das festas de verão, das 10 da manhã às 8 da noite, para termos um bocadinho mais de tempo. E, enfim, e aí explicamos um pouco melhor estas tradições e estas festas ligadas a Santo António.
1: Ok, muito bem. Pedro, muito obrigado por nos ter trazido toda esta dinâmica ligada ao Santo António e nos ter aberto o trono de Santo António.
0: Muito obrigado.
1: Assim, de uma forma brilhante. Creio que os nossos ouvintes ficaram bastante enriquecidos com tudo aquilo que aqui foi partilhado e não só naquilo que diz respeito a iniciativas, mas também, bom, também com conhecimentos e alguns aspectos ligados à vida do próprio santo que também ficaram aqui no ar para que os nossos ouvintes possam viver bem este mês de Santo António. E se porventura, mesmo que não tenha a iniciativa de fazer um trono tal e qual como acabámos de descrever, em escadinha, com o Santo António no topo, mas pode fazer, pegar numa imagem de Santo António, que existe quase em todos os lares, não é?
0: Existe em todos.
1: É quase em todos os lares. Como sim. Existe em todas as igrejas, a quase do mundo,
0: exato,
1: existe uma imagem de Santo António.
0: Há sempre um Santo António.
1: Há sempre um Santo António. Uma das coisas que pode acontecer é, em nossa casa, fazermos também o nosso tronozinho ao Santo António, que pode ter a sua imagem, pode ter a sua velinha, pode ter o seu manjerico, pode ter a sua quadra, pode ter... Enfim, há alguns aspectos que vão também nos lembrando daquilo que é muito a nossa alma portuguesa. E é uma das coisas que eu mais gosto num tempo em que estamos tão descaracterizados. Inclusivamente, eu creio que isto está a atrair cada vez mais pessoas do mundo inteiro a Lisboa durante o mês de junho, o facto de haver aqui uma tipicidade muito própria,
0: sim,
1: não é?
0: É uma festa muito característica, muito portuguesa.
1: É muito nossa e... É. Bom, estamos a falar de Lisboa, mas...
0: Você podia falar das festas de São João no Porto, é igual. Portanto, as festas dos centros populares, eu acho que são muito características aqui na cidade de Portugal.
1: E é bom que não se perca, porque de facto é aquilo que também nos define e que nos identifica e é tão bom que possa continuar a animar. Aqui na Rádio Amália vamos tentando fazer também a nossa parte. Um gosto poder estar convosco e fiquem connosco durante todo o mês de junho, onde vamos também procurando percorrer aqui a vida do Santo António e com algumas novidades este ano. Fiquem connosco, domingo à noite, 21 horas, depois repete ao sábado, às 11 horas da manhã. Obrigado, Pedro. Até para o ano, se eu quisesse, não for
0: antes. Obrigado, e bom Santo António.
1: Obrigado, bom Santo António também.

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1: 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São 11 horas. 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

0: Já levamos 14 minutos passados das 6 da tarde e já estamos a escutar a voz, o nosso convidado, a nossa estrela da tarde, esta migalha de gente. Olá, viva,
1: olá, boa tarde.
0: Boa tarde,
1: como está? Muito obrigado
0: pelo convite. Eu estou bem, obrigada. E o Manuel João, como está?
1: Também, estou bem, graças a Deus.
0: É um gosto tê-lo aqui na nossa Casa de Fados e está muitíssimo bem acompanhado pelos nossos amigos Bruno Mira e Pedro Pinhal.
1: São a companhia de há muitos anos. Já
0: é
1: estamos,
0: verdade.
1: Já temos muitos quilómetros.
0: Muitos, não é? Muitos fados. muita música dedilhada, não é,
1: isso,
0: Manuel?
1: É isso.
0: Manuel João, três samusquenses hoje no nosso programa, Casa de Fados. O Ribatejo quase em peso.
1: Éramos para trazer mais, mas o alto carro. Disseram-nos logo que a platia que estava cheia, estava esgotadíssima. E eu comecei, eu já agora gostava de dizer isto, eu comecei com um fado que se chama Migalha de Gente, como tiveram, como ouviram, foi escrito há muitos anos por uma grande poetisa ribatejana, sebejamente conhecida a todos nós,
0: Maria Manuel Cid,
1: prima do José Cid, que vocês conhecem perfeitamente bem. Sim. E ela fez um teatrinho de revista, uma revista à portuguesa, mas com temas locais. E precisava de uma criança para cantar um fadinho. Fazia parte de filho do casal, que eram os intérpretes da revista.
0: Vai-me dizer que era o Manuel João nessa altura?
1: É eu.
0: Ah, que maravilha.
1: Com 8 aninhos teria-me a cantar este fadinho. E depois o que é que acontece? Logo na primeira plateia eram 500 e não sei quantas pessoas. A gente começa logo a ganhar a vontade destas coisas, não é? Era a primeira vez, no outro dia as pessoas acarinharam. E isto foi secolando à pele e eu fui ficando ao sabor da maré. E continuo há 50 e não sei quantos anos, ao caso há 60 nestas cantiguinhas.
0: Oh, Manuel, falou aqui do José Cid. Foi precisamente a quando da vinda do José Cid que o José Cid lançou aqui o repto, neste caso o desafio ali ao Bruno Mira. Bruno, fala com a Inga, traz aqui o Manuel João Ferreira, ele é que canta bem, é um grande fadistão.
1: Ele é um grande amigo, desculpe interromper, mas é, ele é um grande amigo. Ele é, eu às vezes penso que não mereço tantos elogios da parte dele, porque eu é que tenho que elogiar a ele por uma simples razão, é porque ele foi produtor do meu primeiro disco, na altura que era impensável.
0: Há quantos anos é que isso foi?
1: Há 36.
0: Foi o seu primeiro disco?
1: Sim, primeiro disco.
0: Editado.
1: E aqui ele escreveu também alguns poemas que eu gravei na altura. E eu era impensável a fazer isso, porque era tudo tão caro, os estúdios, e depois mandar fazer os discos, toda aquela coisa que a gente sabemos, aqueles meandros todos. E ele aprontou-se a fazer isso tudo, sem ganhar um tostão. Acho que foi amigo, mais que amigo. Eu vendi 1000 discos em espaço de 6 meses. E mais umas tantas cassetes, na altura usava-se as cassetes.
0: Exatamente.
1: E a partir daí ficou uma amizade muito grande. Demorei 10 anos a conseguir tratá-lo por tu. Foi até, eu tratava por você e ele voltava a

0: cadote, como eu costumo dizer.
1: Não faz da vida artística nem do fado a sua vida profissional. O que é que faz então na sua vida profissional?
0: Cozinha. Durante muitos anos.
1: Mas eu não trouxe nenhum aspipo aqui para nós. Devia ter trazido um choricinho assado.
0: Quando
1: ou uma coisa assim.
0: Próxima, traz-te o choricinho assado. Não, fui.
1: Olha, exatamente.
0: Também, o chefe de cozinha também aconteceu por acidente.
1: Sim. Então contes lá.
0: Posso contar? Pronto.
1: Pode, claro que sim.
0: Eu tenho histórias que estavam uma vida inteira de histórias.
1: Acredito.
0: Pode crer. Eu pensei em comprar um apartamento há 40 e poucos anos. E havia, na altura, estava muita gente a emigrar para os Emirados e pronto, para a parte da Arábia.
1: Para a Arábia Saudita, não é?
0: Para a Arábia Saudita. Esqueci-me também. Para a Arábia Saudita e eu
1: tivemos
0: pensei.
1: Sorte. Tivemos sorte que foi ao lado.
0: É uma oportunidade de eu poder ganhar dinheiro para comprar o apartamento. E fui ter com uma vizinha que fazia umas festinhas lá na terra e sabia cozinhar muito bem. Ela deu umas dicas e eu arrisquei e fui para o outro lado do mundo como cozinheiro, sem nunca ter sido cozinheiro.
1: E quanto tempo é que esteve na Arábia Saudita?
0: Tive 9 meses seguidos. Era para estar 6, mas ficámos 9 meses.
1: E gostou de estar lá?
0: Gostei, adorei.
1: Não arranjou por lá uma mora encantada?
0: Não. Era tudo cara-me tapada na altura, estava tudo ainda muito.
1: Era tudo cá às claras, não é?
0: Isto foi há 45 anos, está a ver? O meu filho tem 48, foi há 45 anos. E ganhei realmente dinheiro para comprar quase o apartamento todo naquela altura. E foi a partir daí que realmente entrou esta vida também de cozinheiro. Eu pensei sempre com uma casa para pagar, com 2 filhos para criar e aquela coisa toda, era arriscado andar a ser só fadista. Nem sempre o telefone toca, nem
1: exato.
0: Sempre há contratos. Agora, graças a Deus, têm aparecido muitos.
1: E agora está numa fase mais calma
0: também,
1: com mais tempo, não é verdade? Com mais tempo disponível para cá.
0: Agora já posso vir da reforma e já estão os filhos criados.
1: Agora funciona um pouco mais a sério, mas também como hobby, calculo
0: eu. Sim, mas sempre a sério, de respeitar sempre o público, que merece o nosso respeito. Às vezes lá brincamos também um bocadinho, não estamos ali todos armados e artistas, também brincamos um bocadinho.
1: Ainda a propósito desta migalha de gente e contada a história que está por detrás deste fado, é o tradicional triplicado,
0: sim,
1: não é?
0: Sim.
1: E a letra da Maria Manuel Cid tinha então 8 aninhos, não é verdade?
0: Sim, quase 9.
1: Em 2017 celebrou os 50 anos de carreira e agora está a caminhar para os 60 anos. Isto já quase passaram 10 anos.
0: Realmente é verdade.
1: Gostava de ver novamente uma festa sua para celebrar 60 anos de carreira?
0: Talvez. É possível que isso aconteça. É possível. Eu penso que a Câmara deixa-me buscar, está acessível agora essas coisas também. É possível que aconteça. São mais 10 anos, já não sei se irei viver mais 10, não é? Aos 60, talvez.
1: É já para o ano. Os 60 anos é já para o ano.
0: É já para o ano?
1: Oh, é já para o ano. Já está feito, não é, Pedro? Eu já lancei aqui a isca e já está. Já o Pedro está a pensar em fazer qualquer coisa. E a esta altura do campeonato, se o presidente da Chamusca, que é o Nuno, Mira, que é primo ali do Bruno, se estiver a ouvir a nossa conversa, já deve estar também a colocar o gabinete da variação da cultura toda em funcionamento. Não. Muito bem, Manuel João, vamos ouvir mais uma ou duas cantigas suas ali no palco, aqui da nossa Casa de Fados, e já voltamos então à conversa. Vamos a isso. Vamos a

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1: Já vamos 25 minutos passados das 6 da tarde. Estamos a escutar Manuel João Ferreira, o nosso convidado. Aqui ouvimos duas cantigas. Manuel João, como é que se intitulava esta letra?
2: Chuvas Tormentas, de Manuel de Andrade. A música do Fado de Santa Luzia.
1: E agora, o que vamos ouvir?
2: Maldito Fado. Este é que eu não sei quem é o autor, porque já é cantado há tantos anos, e eu ouvi quando era pequenino para o saudoso António Melo Correia. E ficou-me o poema de sempre, e como a minha mãe gostava muito de que eu cantasse isto, eu continuo a cantar, e cada vez canto para ela também, não está cá.

0: Manuel João Ferreira, é verdade. E depois, esta migalha de gente canta assim, estes rapazes tocam assim, esta migalha de gente canta assim, não é verdade?
1: E hoje até estou cansadinho, muito cansadinho.
0: Pois nota-se um bocadinho, e eu vou dizer porque é que se nota. Porque a sua voz está a mostrar cansaço. Precisa, quando nós precisamos de beber muita água, não é?
1: É umas de trabalho e outras de cantigas.
0: Exatamente. É, pois, não se vive só das
1: amanhã
0: cantigas.
1: Amanhã temos mais.
0: E anda a cantar então, sim, a fazer o circuito fadista ali na zona da Chamusca, Santarém. Onde é que vão amanhã?
1: Amanhã vamos estar no Casino da Figueira da Foz.
0: Ui, conte-me.
1: Já é a segunda vez.
0: Conte-me lá então.
1: Foi um convite, o Pedro telefonou.
0: Mas vai cantar só o Manuel João Ferreira no Casino da Figueira da Foz? É um espetáculo só com o Manuel João?
1: Uma hora e pouco.
0: Ui, o povo da Figueira da Foz adora Fado. Então o Casino vai estar...
1: Estivemos lá uns anos já.
0: Muito bem, vai estar a abarrotar, como costuma dizer, não é?
1: E de outra vez estávamos lá a ver se desta vez também.
0: O Manuel João, olha, eu posso dar-lhe uma ajuda, que eu fui ver. Nós temos aqui na nossa discoteca o Maldito Fado, com o Carlos Zell, o Alfredo Monterrey, o António Melo Correia e a Irmínia Silva, entre outros. Outros, o António Mourão também. A letra é do Pedro Bandeira e Álvaro Leal, e a música Raul Ferrão. Não sei se é esta a música original que cantou. Mas também atribui.
1: É original.
0: Atribui ao Aires Pinto Ribeiro. Como sendo autor
1: do poema.
0: Exatamente. Eu dou-lhe um papelinho, está bem? Sempre fica com esta informação.
1: O Carlos cantei várias vezes com ele, e ele cantava muitas vezes este fado. Eu também gostava muito. Eu, na altura, não cantava, cantava ele. E ainda cantei várias vezes com ele. Ele também cantava isto no pé.
0: Precisamente por aí, nós falámos do José Cid, Maria Manuel Cid, falou então do António Melo Correia, estas amizades do fado, o Carlos Zell também. Minhas meninas, podemos estar um bocadinho caladinhas, faz favor, é que vocês desconcentram-me depois. Eu estou a fazer uma entrevista.
1: O Carlos Zell conheceu o Sobral de Monte Graça a primeira vez, e depois repetimos mais vezes no mesmo local. E ele aparecia também para cantar no mesmo espetáculo. Depois, mais tarde, aconteceu um caso engraçado, houve um espetáculo de fado que passou cá na Expo na altura, onde o Carlos Zell participava e a Teresa Tapadas também nesse espetáculo, e levaram o espetáculo à França. E eu estava emigrado em França, também estive lá quase 10 anos. E fui ver o espetáculo. E é engraçado que eu pedi para ir aos camarins, e quando vou para entrar à porta dos camarins, aparece-me o Carlos Zell. Olhou para mim e perguntou-me o que eu estava a fazer ali. E eu disse, então, sou imigrante. Não podes ser imigrante, pá, tu vais embora para Portugal, levas o meu contacto, arranjas uma tasquinha para tu fritares uns jaquinzinhos e fazeres um caldinho verde e cantas umas cantigas, ganhas mais, tu não tens nada a ver com isto. E assim, e deu-me o contacto pessoal dele. Eu, entretanto, regressei a Portugal, à minha terra novamente, e passado 2 anos apanho o cartão e digo a todos, vou telefonar ao Carlos. Não telefonei na altura, passaram meio dos dias e tive ali a triste notícia que ele tinha falecido.
0: Pois.
1: Foi assim. Passou ao lado, não fritou os jaquinzinhos, já fritei muitos, mas não foi em Lisboa, nem nenhuma tasquinha de Lisboa. O António Melo Correia, conheci-o com 9 anos de idade. E o primeiro espetáculo fora desta música que eu fiz foi na Gulgã, mesmo lá ao lado, com a Teresa Troca e o António Melo Correia e o Pequenito. Entretanto, ele vivia aqui em Lisboa. Pronto, nunca nos cruzámos depois, durante 6 ou 7 anos. Entretanto, ele era amicíssimo da Maria Manuel Cid e passava muitas semanas, às vezes, lá em casa, na Chamusca. Tivemos mais uma vez numa festa da Ascensão, no fim de uma corrida de touros, e a partir daí nunca mais o vi. E depois também fiquei a saber da notícia da morte dele também aqui em Lisboa. Mas foi uma referência. João Ferreira Rosa, António Melo Correia e o Carlos Zell, para mim, são referências.
0: São as três vozes que mais o sensibilizam e cativam e influenciam na sua carreira de fadista.
1: Caminho, vinha a falar com o Pedro pelo caminho.
0: Pedro, o Manuel João esteve na festa do João Ferreira Rosa em Alcochete. Não esteve.
1: Fui a Alcochete, cantei com ele em Alcochete e fui à casa que ele tinha lá em Alcochete. Mas cantei com ele várias vezes, mas nunca em Alcochete.
0: É que o José Cid esteve lá e esteve o Perdigão, o Alemão, o Pelarigo. Pois eu agora não me estava a lembrar. A Maria da Nazaré, a Maia, não foi? A Milinkovic. Houve mais uma voz que agora não me estou a lembrar. E não me lembrava se também lá tinha estado o Manuel João. São estas vozes que marcaram a sua carreira.
1: Vínhamos a falar no carro e vinha a dizer ao Pedro: eu raramente ouço música em casa. É engraçado, porque me distrai muito. Se tiver que andar a fazer qualquer coisa, tem que ser a televisão para ir falando e eu vou ouvindo a televisão. Mas um disco que passa na minha casa, vários, são todos da mesma fadista. É a única que eu consigo estar em casa sozinho e ouço e choro, desabafo em minhas mágoas. E eu não faço isso à frente de ninguém, tento não fazer, mas é a sua Dona Amália Rodrigues. Sempre foi. Ele está-se a rir, porque ainda no sábado passado chorámos todos em palco.
0: Sério? Então, e porquê que lhe causa essa emoção, essa comoção?
1: Não me pergunto, que eu não sei porquê. Eu costumo dizer, não me passo, eu trespasso-me para o outro lado.
0: Sempre que ouve a voz de Amália.
1: Assim que eu ouço os acordes da lágrima, principalmente é um dos fatos que eu mais adoro. Assim que sinto que ouço aqueles acordes, eu já estou completamente
0: fora do órbita.
1: Não sei explicar. Sei lhe dizer que fiquei a saber da morte da Amália em Paris, passei o dia inteirinho a seguir
0: a televisão,
1: e foi um dia terrível. Foram 5 ou 6 ou 7 dias de luto, como se tivesse sido alguém da família.
0: Sentiu isso, esse peso?
1: E só tive a hipótese de ver a sua Dona Amália uma vez, mas o meu filho teve o gosto de estar ao colo dela e dela ter beijado, e eu fiquei completamente, a partir de dia então fiquei mais vidrado ainda em Amália Rodrigues.
0: Onde é que viu a Amália então nessa única vez? Foi na última atuação dela, nos anos 80.
1: O meu filho tinha 8 anos, 7, e participou na Grande Noite do Fado. Tirou um segundo, ainda era cronometrado na altura.
0: Ai, foi na Grande Noite do Fado.
1: No Fado do Coliseu. E eu fui acompanhar o meu filho, e quando eu dou para mim para ir aos bastidores.
0: E o seu filho canta fado?
1: Não deixou de cantar.
0: Mas cantava?
1: Cantava.
0: Quem era o filho?
1: André Ferreira. Agora é agente artista.
0: Então não quer cantar fado? Não quer voltar a cantar fado?
1: Não, deixou? Agora estou uma vida ocupadíssima. Ainda gravou a base toda de um disco. Tinha toda gravada para colocar a voz, mas não. Depois já não seguiu. Agora está muito michelante, está assim muito para redondinho.
0: Pudera dizer, com um pai. Exatamente.
1: É uma agência de espetáculos.
0: Maninho é um artista.
1: É um dos artistas dele.
0: E vários.
1: Tem dois artistas ou três que já estão este ano no Rock in Rio. Está tudo
0: então e o pai não faz parte do catálogo?
1: Não. Ficava muito caro.
0: O pai era um artista mais caro.
1: Sabe porquê? Depois tinha que pagar os músicos no meu bolso.
0: Oh, Manuel João, o disco que o Bruno me fez chegar foi este disco dos seus 50 anos, ao vivo. O disco ao vivo. Eu sei que ao ouvir o disco e ouvir o seu espetáculo, que a sua história está lá toda contada através dos fados que canta.
1: É isso. Eu acho que tenho que. É como este fado que eu acabei de cantar agora. Eu tenho que escolher sempre poemas que me digam realmente qualquer coisa. Para não ser cantar só por cantar. Eu tenho que sentir qualquer coisa. Este é um desses poemas. O que eu acabei de cantar, por uma simples razão, eu realmente não nasci num jardim com rosas, nasci num jardim com muitos, muitos, muitos espinhos. E teve sempre muitos espinhos a acompanhar a minha vida. E às vezes a cantar é uma maneira de nós podermos desabafar um bocadinho. Por isso é que muitas vezes acontece, sensibilizamos-nos um bocadinho, e depois choramos. Aconteceu no sábado passado, porque, não sei se sabem, mas o pai do Pedro...
0: Faleceu.
1: Faleceu.
0: Sim.
1: E era um dos melhores agentes de espetáculos da minha terra. E depois tinha outra coisa. Era um belíssimo empresário de cantigas. Corremos, como se me dizer, a gíria seca e meca, a cantar por aqui.
0: Já há muito tempo
1: ali,
0: que eu não ouvi esta expressão, seca e meca.
1: Nós utilizamos a mesma no Ribatejo. E, pois, em Santarém também se utiliza muito isso. E depois tinha outra coisa muito boa. É que ele organizava espetáculos maravilhosos, desde do Jesus de Nazaré, todo tipo de espetáculos, onde ele puxava ali para o palco 40 ou 50 crianças, passavam meses, crianças também, já com 13, 14 anos, passavam semanas e meses a ensaiar, e isso foi uma maneira de os retirar da rua e de lhe dar uma ocupação.
0: Felizmente, de outros caminhos, não é verdade?
1: De outros caminhos. Felizmente, olhando para trás e vendo esses jovens, eu vejo que todos estão no sítio certo.
2: Estou aqui dois.
1: Estou aqui dois, que era uma banda de quatro, que me acompanhavam com 12 anos e 13 e 14. Eram guerras terríveis nos ensaios, não imagina. E depois, quando chegava o dia do espetáculo, o pai, cheio de medo, que isto ia correr tudo mal, que os ensaios eram péssimos. Eles muito mauzinhos, era a bateria que andava por hora, eram as guitarras, as violas, aquilo, mas quando chegava o dia, era tudo. Eles passavam a ter, em vez de 15, passavam a ter 30 e estavam ali a respeitar os mais velhos.
0: Eu estou a olhar para a cara deles e estou a ver que eles estão a recordar e a reavivar memórias, não é, Pedro?
1: Olha, foi de tal maneira que ele cantou o fado, que era o Rouxinol, na apresentação do meu disco. E eu, como eles tinham feito já tantos espetáculos.
0: Mas quem? O pai do Pedro é que cantou o Rouxinol?
1: Não, eu.
0: Ah, gravei o Rouxinol da Caneira. Sim, o Rouxinol da Caneira, sim.
1: Marinho Melocito também. E eles ofereceram uma caixa com um pardal lá dentro. Eu em palco abri a caixa ao passarinho, coitadinho, fugiu no palco. Então está a ver as idades que eles tinham.
0: Eram uns bons malandros, então.
1: Mas foram sempre companheiros de muito boas peças noites. E hoje eu recordo tanta coisa.
0: É engraçado que o Pedro já está a passar também esta experiência para o filho.
1: O filho, para o Santiago.
0: Filho, não é? O
1: sim,
0: Santiago.
1: Sim, sim, sim. E portou-se muito bem agora há 15 dias num belíssimo espetáculo.
0: Já sei que canta fado. Já falei com o Pedro e o Pedro vai também arranjar aí uma sessão para nós termos aqui o Santiago a cantar na nossa Rádio Amália. Ele tem 10 anos, não é? 13 anos. Até parece que foi ontem que era bebé. Estava no Recio em Alcochete, também num sunset fado que nós fizemos lá.
1: Por isso é que eu digo nestas coisas, estou feliz porque eu
0: uma tarde de vento, uma coisa terrível, e nós a fazermos ali um momento de fado ao vivo na rua. Só gente doida, já viu?
1: Eu costumo dizer que sou feliz porque eu acompanhei várias gerações desta rapaziada toda e hoje sinto-me muito feliz porque ainda continuo a ser acompanhado por eles.
0: Portanto, é uma maravilha. Temos histórias.
1: Já vejo os filhos e depois já vejo.
0: Temos histórias para contar, temos história, não é verdade? E isto faz parte da nossa vida.
1: Eu costumo dizer, olha, o meu percurso nem sempre foi bom, também teve os seus percalços, mas de qualquer das maneiras chega ao fim disto tudo e fica positivo, é positivo. E
0: foi deu, positivo. Deu por bem vivido, por bem vivida a sua vida fadista. Se nós tivéssemos que colocar a sua vida em secções, aquilo que viveu com o fado tem sido maravilhoso.
1: Tem sido maravilhoso, tem. Conheci muita gente, conhece muito público, há público que fica
0: amigo.
1: Tu
0: não vê, conhece a Inga.
1: Pronto. É verdade.
0: Estou a brincar consigo.
1: E eu costumo dizer, e o Bruno, a ver um DVD que eu tenho da minha vida, porque juntamente com o disco saiu um DVD.
0: Sim.
1: Pronto. E há lá uma frase que o Bruno diz que ficou comovido, lembras-te? Eu vou-te dizer. No meio disto tudo, a única pena que eu tenho foi que realmente perdi uma parte da juventude e do crescimento dos meus filhos. Porque tive que emigrar por várias vezes.
0: Para colocar pão na mesa, não é verdade?
1: Sim, e para lhe dar uma boa casa, mobilada daquilo que eu gostava e que eu sabia que eles também iam ficar felizes com isso, para levar os amigos. A primeira vez foi por causa de uma casa, a segunda vez foi por causa de uma falência, tive que pagar aquilo que realmente me prejudicaram.
0: Tem sido uma vida dura, uma vida de luta.
1: Fui à luta. Perdi realmente uns anos da vida deles, da juventude, não digo a infância, porque foi mais a juventude deles. Mas hoje tento recuperar qualquer coisinha.
0: Nós olhamos para si, Manuel, e vimos um homem realizado, um homem feliz, mesmo com tanta dificuldade que a vida colocou no caminho.
1: Mas posso dizer que sou feliz.
0: Só olha, tenho pena, só clube.
1: Só tenho pena das vezes, como eu estou a dizer, ouvir um disco e ficar tão só desista.
0: Isso é bom.
1: É assim lá que tem alma.
0: É bom e é tão bom também estar à conversa consigo. É um excelente conversador, como é. Cantador de fado.
1: Obrigado.
0: Já estamos apenas a 14 minutos das 7, já viu?
1: E
0: ainda só cantou três fadinhos. E nós queremos ouvir mais fado. Pode ser? O que é que vamos ouvir agora? Vamos lá para o palco.
1: A minha rua e depois do Rouxinol.
0: A minha rua, ele canta tão bem a minha rua. Vamos ouvir.
3: E olha, repara uma coisa, a minha rua era muito feia.
1: O local onde eu nasci, não. Eu costumo dizer, com um grande imposto, que nasci numa casa com capela.
0: Onde nasceu? Diga lá. No Ribatejo?
1: No Ribatejo, na Chamusca.
0: Na Chamusca?
1: Na Chamusca. E eu uma vez disse a um senhor lá da terra que tinha nascido numa casa com capela. que ele queria saber. Só que ele, coitado, deu volta às casas todas da Chamusca, que tinham capela, casas senhoriais, e não sabia onde é que está a minha casa. Passado uns dias encontrou-lhe, mas ele, João, vem cá que eu quero lhe fazer uma pergunta. Diga lá, doutor, diga-me lá qual é a casa com capela onde você nasceu. Eu disse, no Senhor do Bonfim. A capela do Senhor do Bonfim. Tem uma casa do lado esquerdo, outra do lado direito. Eu nasci naquela do lado esquerdo. Duas assoalhadas e uma cozinha pequenina.
0: Maravilha.
1: Vou viver destas histórias assim, estou feliz.

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2: Manuel João Ferreira. Vamos já para outra, Bruno. Vamos, vamos. Eu só queria dizer uma coisa ao Manuel João e vou-lhe mostrar. Não é só o Manuel João que tem uma rua. Eu também tenho uma rua. E é uma vila. Venha cá ver, Manuel João. Olha aqui. Vila da Rua, no concelho de Moimenta da Beira. É a aldeia da minha avó paterna e onde nasceu o meu pai. Eu também Vila tenho uma rua. Já viu?
3: Tem esse senhor de coração. Isso é não é tão feia assim. Agora está toda muito,
2: está
3: muito
2: remodelada, restaurada, não é verdade?
3: Já temos arranha-céus.
2: Ah, pois é. Na chamusca também. Bruno, preparados para mais um? Vamos aí, vamos aproveitar o tempo.

0: Manuel João, ainda não acabou. Já está com vontade de acabar. É que ainda temos mais uma. Vamos a mais uma. Vamos a uma conversinha pequenina.
1: Fazia a Maria da Fé, cantaria até que a voz matou-lhe.
0: Olha, saltou-me aqui ao ouvido. Sabe que nestes fados do antigamente, e como é um dos fadistas tradicionais e que gosta de cantar, as letras do antigamente e os grandes retratos de fados, este é um deles também. Há também uma linguagem muito própria e vão buscar os termos muito técnicos. Este homem sabe ler o meu pensamento.
1: Pois, eu vi, porque não é fácil, porque é mesmo um termo ribatejano.
0: Exatamente.
1: Usa-se muito na chamusca.
0: O que é uma maracha?
1: Uma maracha,
0: diga lá.
1: É nas margens do Rio Tejo.
0: Sim.
1: Até chegar, não sei, já devia muito perto de Lisboa também.
0: Ah, sim, aqui na zona de Alcochete.
1: Sim, já,
0: onde há salinas, há marachas.
1: Há salgueiros, há cana. Aquela cana, sim, normal, não é aquela cana que nós chamamos cana de índia, a cama normal.
0: Que é muito invasora.
1: Que ajuda a suportar também a invasão das águas nas terras. Suporta ali aquilo. Aí, se nós na chamusca, chamamos de maracha. E os roxinóis aproveitam aquele escondidinho.
0: E aquela semauma, não é?
1: Pronto, e fazem os seus ninhos aí. Por isso, a tal maracha, mas eu vi que era essa a pergunta, porque geralmente fora do Ribatejo nem toda a gente conhece realmente o termo maracha.
0: E perde-se muito um pouco isso, não é? Tentar saber o significado das coisas.
1: Por isso é que
0: o fado antigo tinha muito essas coisas.
1: Maria Mel Cid escreve muito, muito, muito sobre o Ribatejo e sobre estes termos assim.
0: Muito descritivos e traz a palavra do povo para a voz dos fadistas.
1: Era a rainha da minha rua, porque ela viveu toda a vida na minha rua.
0: O Manuel João Ferreira ficou a ser um dos nossos reis. Verdade ou mentira?
2: Verdade.
0: Em boa hora, o tio Zé, José Cid, muito obrigada
1: por
0: ter dado como sugestão trazermos aqui o Manuel João Ferreira. Eu desejo-lhe um excelente espetáculo no Casino da Figueira da Foz e outros tantos por aí.
1: Com este acompanhamento vai ser bom.
0: Até chegar ao ano que vem. E o Presidente da Câmara Municipal da Chamusca, o Nuno Mira, o convidar novamente para assinalar os 60 anos de carreira.
1: Este tema que estamos a ouvir
0: é o final, não é?
1: Chama-se Chamusca Linda Vila Portuguesa e foi escrita pelo pai do Pedro Pinhal. Continua a ser, ao fim de 20 e não sei quantos anos, o hino da Chamusca que toda a população da minha terra continua a acompanhar quando eu canto isto.
0: É com esse que nós vamos terminar, Manuel João.
1: Pode ser.
0: Muito obrigada.
1: Eu é que agradeço o convite mais uma vez, Inga. Tudo bom para vocês. Paz e saúde para todos e façam o favor de ser felizes. Até sempre.

0: gostava também que este aplauso fosse um aplauso extensível ao Pedro Pinhal, que neste momento está emocionado.
1: Eu quando olho para estes dois músicos,
0: é verdade.
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0: O aplauso para o Pedro, para o Bruno e para o Manuel João Ferreira, e também para o pai do Pedro, onde quer que esteja. Força, Pedro.
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